0: Boa noite. As notícias apresentadas por Jacinta Nyamitambo. O presidente da República reitera o apelo aos moçambicanos para não se deixarem levar pela onda de desinformação e boatos relacionados com alegados casos de atrofiamento dos órgãos genitais por um simples toque. Falando num comício em Pende, sede do distrito de Magwe, Daniel Chapo considerou preocupante a propagação de informações falsas que acabam por alimentar o medo, a intolerância e atos de violência contra cidadãos inocentes. O chefe de Estado advertiu que atos de ódio, violência e justiça pelas próprias mãos em nada contribuem para a construção de um Moçambique unido e harmonioso.
1: Viemos à província de Tete para partir daqui de Tete, a partir de Magwe. Dizermos a toda a população da província de Tete e a população de Moçambique que este boato e esta desinformação, o boato de que existem pessoas que quando toca outra pessoa o sexo desaparece ou se atrofia, é uma mentira. Se aparecer alguém a dizer que alguém lhe tocou, lhe cumprimentou e o sexo dele desapareceu, se atrofiou, vamos levar esta pessoa para a polícia, para ele poder explicar, para ele poder mostrar lá na polícia este desaparecimento que ele está a dizer.
0: Presidente da República reitera o apelo aos moçambicanos para não se deixarem levar pela onda de desinformação e boatos relacionados com alegados casos de atrofiamento de órgãos genitais por um simples toque. A ministra dos Negócios Estrangeiros e Cooperação anunciou esta quinta-feira a criação de uma zona econômica especial entre Moçambique, África do Sul e o Reino de Eswatini. Maria Manuela Lucas referiu que este mecanismo visa reduzir o desemprego e ajudar a controlar a migração com destino à África do Sul. A governante disse que uma das primeiras áreas de interesse mútuo é a agricultura.
2: Vai ser uma zona económica especial tripartida, não é? Porque temos a certeza absoluta que muitos dos nossos moçambicanos, quando vão para a África do Sul, é para ir trabalhar. Do lado deles, já estão muito avançados e agora concordaram que vão estender também para o lado moçambicano e o lado de Eswatini.
0: A ministra dos Negócios Estrangeiros e Cooperação falava à margem do encontro que manteve com o representante da Agência das Nações Unidas para os Refugiados para a região Este e África Austral, Mamadou Diane Balde. Produtores do setor comercial no distrito de Guijá, em Gaza, garantem colocar a sua produção no mercado dentro dos próximos 2 meses, depois do relançamento das suas atividades no pós-cheia de inundações. Neste momento, está em curso a lavoura dos campos agrícolas e sementeira de diversas culturas, com destaque para o milho, feijão e hortícolas. Ismael Cid e Rafael Macema afirmam que o apoio prestado pelo governo e parceiros é determinante para impulsionar a retoma das suas atividades, apesar dos prejuízos provocados pelas enxurradas.
3: Com esta semente que pude apanhar agora, irei atrás do prejuízo quanto àquilo que foi com as cheias. Estou a trabalhar em 25 hectares. Recebi agora milho, feijão, visadores, enxadas. Faz parte daquilo que é as minhas necessidades.
4: Tinha pimento toda essa área, então foi levado com cheia. Voltei a colocar, levei de novo, conforme velho, lá atrás. Lá. Daí a terceira semente, a primeira é aquilo que eu levei. Então estamos sendo resilientes. Perdi da primeira, perdi pimento de 3 hectares, voltei a colocar 4 hectares de repouso, perdi 2, mas voltei a erguer, conforme vê o campo já está posicionado.
0: Ismael Cid e Rafael Macema, produtores do setor comercial no distrito de Guijá, firmes na recuperação dos seus trabalhos, apesar dos danos provocados pelas cheias de janeiro e março últimos nos campos agrícolas. O reitor da Universidade Pedagógica de Maputo destaca a importância da formação de professores com qualidade para garantir profissionais que respondam aos atuais desafios da educação. Jorge Ferreira.

0: Brown defende, por isso, aposta numa formação de professores mais inclusiva, prática e assente na inovação.
1: Não existe uma transformação sustentável da educação sem professores bem formados. Também não existe uma formação de professores relevante se não estiver ligada à prática, à inclusão e à inovação.
0: O reitor da Universidade Pedagógica falava esta quinta-feira em Maputo, na conferência de encerramento do projeto TIPOT, centrado no reforço da qualidade da formação de professores em Moçambique. Na atualidade internacional, o Estado-Maior das Forças Armadas Sul-Africanas confirma o roubo de armas na base militar de Tech, localizada na cidade de Pretória. Um comunicado das Forças Armadas da África do Sul indica que o roubo de 3 espingardas de assalto e 1 lança-granadas ocorreu no passado dia 27 de abril por meio de arrombamento. Esta não é a primeira vez que são roubadas armas de fogo na base militar de Teca. Em dezembro de 2019, foram furtadas e posteriormente recuperadas 18 espingardas de assalto e 3 pistolas. A base de Tec é uma importante instalação das Forças de Defesa da África do Sul, que serve para a formação do Exército Sul-Africano em Engenharia Militar. Para fechar o tempo, a cidade de Tete poderá registrar esta sexta-feira 37 graus centígrados de temperatura máxima, seguida por Beira e Quelimane com 33 graus. Nampula, 32, Inhambane, 31, Pemba e Vilanculo, 30, Chimoio, 27, Lixinga, 26, Xaixaia, 25 e, por fim, Maputo, com 24 graus centígrados de temperatura máxima. Apresentamos as notícias das duas. Escuta as próximas quando for 3 horas.
2: Síndrome de couro. É chamada assim por causa do couro, que é a tartaruga, daquele movimento que ela faz quando recua na carcaça. Então é um síndrome na qual a pessoa tem uma crença, acredita, que os seus órgãos estão a desaparecer ou estão a diminuir por influência de outra pessoa, mas na realidade não está. O que acontece muitas vezes é que o medo de que isso esteja a acontecer provoca reações no nosso corpo que temporariamente e fisiologicamente dão a impressão que está a desaparecer. Porque se formos a ver, a pessoa entra em pânico, fica assustada e nesse momento desencadeia-se uma série de reações no nosso corpo, porque o nosso corpo está preparado para combater ameaças. E quando a pessoa ouve que isso está a acontecer e acredita que isso está a acontecer, ou seja, concebe, fica ameaçada e o corpo responde. E quando ele responde, desencadeia respostas no nosso corpo de libertar substâncias, ativar sistemas que fazem com que todos nós contraiamos o nosso corpo. Os músculos todos ficam tensos, ficam contraídos, incluindo a musculatura da região genital. Mas é uma reação fisiológica temporária.
3: Doutora Wilza Fumo, chefe do Departamento de Saúde Mental no Ministério da Saúde, e a explicação sobre o fenómeno onde o estado psicológico de pânico gera uma percepção física de retração dos órgãos genitais.
4: Vamos, nesta segunda hora do nosso encontro, ouvir o espetáculo do cantor angolano Yuri da Cunha. Em 2004, Yuri da Cunha, com a música Macumba, venceu o Top de Rádio Luanda e foi também vencedor do Prémio Rádio Luanda em 2008, na categoria Kianda de Sucesso, pela quantidade de shows e reconhecimentos da cultura do seu país. Em 2010, Yuri da Cunha foi homenageado com uma estrela de Nivaranda. Em 2010, Yuri da Cunha foi homenageado com uma estrela do Nivaranda Studios, um centro cultural português. Na sua discografia, conta com o álbum É Tudo Amor, em 1999. Em 2005, o álbum Eu. E em 2015, o álbum O Intérprete. Vamos ouvir já a seguir

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0: Deus, meta a mão no ar. Quem é de Deus tem que mexer o Satanás tem que ficar aqui em terra. O Satanás não pode. Aquele que mexer o Satanás e ficar aqui, a vida dele será abençoada, terá 7 anos bons, mas muito bons. E os outros a seguir têm que renovar o contrato com Deus. Certo? Então vamos tirar o Satanás, não é verdade?
1: É verdade.
0: Então,

Nesse momento eu quero fazer uma grande homenagem para um grande artista de Angola, meu amigo, que hoje já não está entre nós, mas que a música dele está conosco no coração e o espírito dele, com certeza, quando essa música cantada por todos nós soar, ecoar por essa marginal, estará aqui conosco. Portanto, essa música é para todos nós.

Ai, Montchuma, Kuduro, não tocaram ainda aqui nenhum Kuduro. Num festival mesmo não sai Kuduro. Dá uma batida de Kuduro, vai! Oh yeah!

0: muita paz, que bem haja, felicidades a todas as mulheres angolanas, ok? Que vos dê muito buquê, muito jardim e muita pancada. Não, pancada de... Não é pancada de soco, não, não confio. Outras pancadas, tá?
1: Chega. Calado, você está aí.
0: Não,
1: você só surgiu nas suas fotografias.
0: Não, o meu problema.
1: Máquina já sair.
0: O meu problema é ser bonito, tá vendo? Eu já me confundiram com Brett. Eu estava nos Estados Unidos. Hello, Disney. Eu disse, oh, no, no, I'm not Disney. I am a star. É, é complicado.
1: Aqui cada um está com um amigo dele. Não é verdade? Yeah.
0: Então... E eu, graças a Deus, tenho meu amigo. Yeah. Que eu amo. Yeah. E hoje, sempre, nos amaremos. É bom e importante quando você diz, o teu amigo, gosto de ti, te amo. Ok? Não quero te perder, meu amigo. Amar não é só namorada, nem mulher, mãe, irmão, amigo. E eu amo esse meu amigo. Dadão!
1: Maculo!
0: Yo, Dadão!
1: Olha só, quem tem um amigo aí? Quem tem um amigo aí? Quem tem um amigo? Amigo de verdade. Não é amigo de comprar. Tá onde o amigo? Tá onde o amigo? Texas, dá-me só aqui uma cena. Cada um abraça o amigo dele.
0: Cuidado com a catinga.
1: Eu quero ver quem tem amigo. Faz barulho quem tem amigo. Assim, assim, assim.

0: prepara, porque eu... Brrr, stop. Agora eu quero ver todo mundo com o chapéu no ar. Homem que não tirar o chapéu não gosta de mulher.
1: Tem problema de calvície.
0: Homem que não vai tirar chapéu não gosta de mulher. O homem que não tiver um chapéu, levanta a mão.
2: Quando o tiro não vos mata.
0: Todo mundo com o chapéu lá em cima. Até que essa mina que eu tô ali, assim.

0: todo mundo tem uma amiga que tem tesagem. Mentira! Mentira! Quem a tem aí?
1: Fala. Aquela tua amiga que tem tesagem, nem precisa me falar tesagem, ele fala sua amiga, desculpa, não, mas gede. Eu falei, gede o quê?
0: Gede macho. Quem tem amiga que tem tesagem? Então, quem tem amiga que tem tesagem, aponta assim na cabeça dele. Aponta na cabeça. Ah,

0: Todo mundo tem um amigo ou amiga corno. Ou que já foi.
1: Ok.
0: É mentira. É mentira. Mas você não pode abandonar o teu amigo só porque é corno, não é verdade?
1: É, continua sendo eu mesmo com o chifre dele.
0: Não é dele. Então, quem tem um amigo aí corno, ou que já foi, né? Se você gosta do teu amigo, então...

0: Atenção, atenção. Eu quero ver todo mundo virado para esse lado. Todos nós assim para esse lado. Assim. Yeah.
1: Ele tá me impedindo de lançar.
0: Os dois braços para frente. Vira, quem virar para quem virar pro outro lado assim, tá? Espera que ele faça uma. Todo mundo assim. Mas a moto não tá. Mas a moto não tá.
2: Pega.
0: Mas a moto não tá. Pegou, pegou, pegou sim.
2: Pegou sim, pegou. Pegou, pegou, pegou sim. Pegou sim, pegou. Pegou, pegou, pegou sim.
0: Agora viramos desse lado, desse lado, desse lado. Desse lado. Tem que andar, porque qual já essa moto tá parada então, é de quem? Vamos lá, mas a moto

0: Não, tá com ele.
1: Olha só, eu pra mim o show tem que ser assim, a história. Todos nós participamos, né?
2: Não é verdade?
1: Eu mesmo me pagaram, tudo bem, tá bonito. Mas o melhor, o maior pagamento do artista é, sem sombra de dúvida, esse carinho, as vossas
0: não, cuia.
1: Tudo isso aqui! Chama! Cuia. Chama, vem só, vem só, vem. Chega aqui, chama.
0: Cuia,
1: chega
0: aqui.
1: Ok. Chega aqui, chama. Quem conhece o Chema? Eu tenho certeza que aqueles que não conhecem, quando sentiu com o Chema fazer, vão bater palma. Chema, aquela música que você tocou, do meu irmão, meu amigo, ela começa mais ou menos assim. Texas, vai!

0: dos festivais que eu adoro. Imagina nós nas Antilhas, Texas, nós nas Antilhas, sim.
1: Olá.
0: Tira o chapéu!

mão na minha mão no ar assim, as duas. Quem é da bola? Quem é ciente? Eu quero ver quem sabe assim. Se eu...

0: do Luana!
1: Estamos a fechar a segunda hora aqui na Antena Nacional da Rádio Moçambique. Ouvimos o espetáculo de Yuri da Cunha.
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Ouvimos a música de Hildo Ferreira, intitulada Amigos, uma homenagem a bons amigos. Gito Balói nasceu a 30 de setembro de 1964 e perdeu a vida em 2004 em Joanesburgo, na África do Sul. Com a sua voz, fala-nos da liberdade.

Músicas do nosso país, ouvimos Estácio Fernandes com a música Amar Sem Ser Amado e a banda Gruane, que trouxe-nos o tema Progresso. Esta banda que foi fundada em 1893. Espero que a nossa companhia esteja a trazer uma ótima disposição.

0: São 3 horas em Moçambique.
1: Boa noite. As notícias apresentadas por Jacinta Yamitambo. O presidente da República reitera o apelo aos moçambicanos para não se deixarem levar pela onda de desinformação e boatos relacionados com alegados casos de atrofiamento dos órgãos genitais por um simples toque. Falando num comício em Pende, sede do distrito de Magwe, Daniel Chapo considerou preocupante a propagação de informações falsas que acabam por alimentar o medo, a intolerância e atos de violência contra cidadãos inocentes. O chefe de Estado advertiu que atos de ódio, violência e justiça pelas próprias mãos em nada contribuem para a construção de um Moçambique unido e harmonioso.
2: Viemos à província de Tete para partir daqui...

0: Tete, a partir de Mágoa, dizermos a toda a população da província de Tete e a população de Moçambique que este boato e esta desinformação, o boato de que existem pessoas que quando toca outra pessoa, o sexo desaparece ou se atrofia, é uma mentira. Se aparecer alguém a dizer que alguém lhe tocou, lhe cumprimentou, e o sexo dele desapareceu, se atrofiou, vamos levar esta pessoa para a polícia, para ele poder explicar, para ele poder mostrar lá na polícia este desaparecimento que ele está a dizer.
1: Presidente da República reitera o apelo aos moçambicanos para não se deixarem levar pela onda de desinformação e boatos relacionados com alegados casos de atrofiamento de órgãos genitais por um simples toque. A ministra dos Negócios Estrangeiros e Cooperação anunciou esta quinta-feira a criação de uma zona econômica especial entre Moçambique, África do Sul e o Reino de Eswatini. Maria Manuela Lucas referiu que este mecanismo visa reduzir o desemprego e ajudar a controlar a migração com destino à África do Sul. A governante disse que uma das primeiras áreas de interesse mútuo é a agricultura.
2: Vai ser uma zona económica especial tripartida, não é? Porque temos a certeza absoluta que muitos dos nossos moçambicanos, quando vão para a África do Sul, é para ir trabalhar. Do lado deles, já estão muito avançados e agora concordaram que vão estender também para o lado moçambicano e o lado de Eswatini.
1: A ministra dos Negócios Estrangeiros e Cooperação falava à margem do encontro que manteve com o representante da Agência das Nações Unidas para os Refugiados para a região Este e África Austral, Mamadou Diane Balde. Produtores do setor comercial no distrito de Guijá, em Gaza, garantem colocar a sua produção no mercado dentro dos próximos 2 meses, depois do relançamento das suas atividades no pós-cheia de inundações. Neste momento, está em curso a lavoura dos campos agrícolas e sementeira de diversas culturas, com destaque para o milho, feijão e hortícolas. Ismael Cid e Rafael Macema afirmam que o apoio prestado pelo governo e parceiros é determinante para impulsionar a retoma das suas atividades, apesar dos prejuízos provocados pelas enxurradas.
3: Com esta semente que pude apanhar agora, irei atrás do prejuízo quanto àquilo que foi com as cheias. Estou a trabalhar em 25 hectares. Recebi agora milho, feijão, visadores, enxadas. Faz parte daquilo que é as minhas necessidades.
4: Tinha pimento toda essa área, então foi levado com cheia. Voltei a colocar levedo, conforme ver lá atrás. Lá. Daí a terceira semente, a primeira é aquilo que eu levei. Então estamos sendo resilientes. Perdi da primeira, perdi por pimento de 3 hectares. Voltei a colocar 4 hectares de repouso, perdi 2, mas voltei a erguer. Conforme vê, o campo já está posicionado.
1: Ismael Cid e Rafael Macema, produtores do setor comercial no distrito de Guijá, firmes na recuperação dos seus trabalhos, apesar dos danos provocados pelas cheias de janeiro e março últimos nos campos agrícolas. Em Inhambane, mais de 4.300 raparigas de 9 anos de idade foram vacinadas este ano contra o cancro do colo de útero. O número representa uma cobertura de 97% das 4.500 raparigas

0: das raparigas nas escolas, nas comunidades, que é para encontrá-las e garantirmos que elas se beneficiem desta vacinação.
1: Em Inhambane, mais de 4.300 raparigas de 9 anos de idade foram vacinadas este ano contra o cancro do colo do útero. Em Sofala, estima-se que 60 mil crianças sejam vítimas de exploração de mão de obra infantil. A maioria tem menos de 15 anos de idade e não tem pai nem mãe, segundo a Organização dos Trabalhadores de Moçambique, OTM Central Sindical, em Sofala. O secretário-executivo da OTM Central Sindical, em Sofala, Bento Gutini, classifica a situação como deplorável e defende medidas. No estrangeiro, a fundação com o nome da iraniana Narjis Muhammad, Nobel da Paz 2023, manifestou esta quinta-feira preocupação crescente pelo estado de saúde da ativista internada há 7 dias por complicações cardíacas. O estado de saúde de Narjis Muhammad permanece instável 2 dias depois do advogado ter afirmado que a ativista estava entre a vida e a morte. Muhammad tem tido episódios recorrentes de dores torácicas intensas, palpitações e fortes flutuações de pressão arterial desde 24 de abril, relatou a organização. O tempo. A cidade de Tete poderá registrar esta sexta-feira 37 graus centígrados de temperatura máxima, seguida por Beira e Quelimane com 33 graus. Nampula, 32, Inhambane, 31, Pemba e Vilanculo, 30, Chimoio, 27, Lixinga, 26, Xai-Xai, 25 e, por fim, Maputo, com 24 graus centígrados de temperatura máxima. Foram as notícias das 3, escuta as próximas quando for 4 horas.

0: Se nós queremos construir o desenvolvimento, temos que construir com paz e segurança. E a violência não se responde com violência. O ódio não se responde com ódio. Responde-se com paz, com segurança, com amor ao próximo e, sobretudo, com diálogo. Daí que achamos que era extremamente importante vir à África do Sul, sentar junto ao governo irmão da África do Sul, ao povo irmão da África do Sul, ao país irmão da África do Sul, para que estes atos de violência aos estrangeiros, principalmente africanos, incluindo moçambicanos, possa cessar o mais rápido possível, porque o nosso objetivo, como dois governos, como dois povos, é desenvolver Moçambique, desenvolver a África do Sul, desenvolver os dois países, desenvolver a nossa região, para que a prosperidade possa criar melhores condições de vida para os dois povos.
1: Presidente da República, Daniel Chapo.

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3: Atualizamos já as notícias a esta hora e seguimos com a música de Adérito Luiz, intitulada Amor e Brigas. É importante refletir sobre esses momentos e optar pelo amor, uma ótima sintonia.

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0: Amor e brigas de Adérito Luiz. O ideal é evitar as brigas e privilegiar a harmonia e trazer o sucesso para o seu coração.
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0: Vamos continuar a levar até si a nossa música até sensivelmente 4 horas, a altura em que vamos atualizar para si o essencial da informação. Alex Júnior, com a música Coragem, e Alfa Tulana, com a música Cantar de Amor. Para ouvir.

Ouvimos a música de Alex Júnior com o título Coragem. Teve espaço ainda Alfa Tulana, com Cantar de Amor, e André Cabasso com a música intitulada Livros. É o autor de vários trabalhos musicais, nascido em Maputo e radicado em Portugal. Por ora, o convite vai para Alexandre Langa, com a música intitulada Beleza da Rapariga. Enaltecendo a beleza da mulher moçambicana, vai ainda ouvir o extinto projeto Chin Chin, com a música de Nuno Abdul e Yolanda, Coração de Aço.

Ouvimos do distrito de Chibuto, província de Gaza, Alexandre Langa, com a música A Beleza da Rapariga. Alexandre Langa cresceu num ambiente rural e o seu pai tocava timbila. Ficamos ainda com a cumplicidade do jovem músico Nuno Abdul, ao lado de Yolanda, em Coração de Aço. Votos de uma ótima escuta à nossa emissão. Somos a Antena Nacional da Rádio Moçambique. Seguimos com a música de Ana Juliana, com o título Poema para a Paz. Ancha com a música da Dani e a Niano Tamel com a música Ntombi. Para ouvir.

0: Dentro de instantes poderá acompanhar o programa Letras e Sons, o hino nacional quando for em 4 horas e 57 minutos, o programa Campo e Desenvolvimento às 5 horas e 10 minutos. 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A voz que segue é de Anita Makwakwa, com o som Destino.
1: Diretamente da indústria de sonhos.

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0: Já a seguir, vamos atualizar para si a informação. São 4 horas em Moçambique.
1: Bom dia. As notícias apresentadas por Jacinta Nhamitambo. O presidente da República reitera o apelo aos moçambicanos para não se deixarem levar pela onda de desinformação e boatos relacionados com alegados casos de atrofiamento dos órgãos genitais por um simples toque. Falando num comício em Pende, sede do distrito de Magwe, Daniel Chapo considerou preocupante a propagação de informações falsas que acabam por alimentar o medo, a intolerância e atos de violência contra cidadãos inocentes. O chefe de Estado advertiu que atos de ódio, violência e justiça pelas próprias mãos em nada contribuem para a construção de um Moçambique unido e harmonioso.
2: Viemos à província de Tete para partir daqui de Tete, a partir de Magwe. Dizermos a toda a população da província de Tete e a população de Moçambique que este boato e esta desinformação, o boato de que existem pessoas que quando toca outra pessoa o sexo desaparece ou se atrofia, é uma mentira. Se aparecer alguém a dizer que alguém lhe tocou, lhe cumprimentou e o sexo dele desapareceu, se atrofiou, vamos levar esta pessoa para a polícia, para ele poder explicar, para ele poder mostrar lá na polícia este desaparecimento.

0: que ele está a dizer.
1: Presidente da República reitera o apelo aos moçambicanos para não se deixarem levar pela onda de desinformação e boatos relacionados com alegados casos de atrofiamento de órgãos genitais por um simples toque. A ministra dos Negócios Estrangeiros e Cooperação anunciou esta quinta-feira a criação de uma zona econômica especial entre Moçambique, África do Sul e o Reino de Eswatini. Maria Manuela Lucas referiu que este mecanismo visa reduzir o desemprego e ajudar a controlar a migração com destino à África do Sul. A governante disse que uma das primeiras áreas de interesse mútuo é a agricultura.
2: Vai ser uma zona econômica especial tripartida, não é? Porque temos a certeza absoluta que muitos dos nossos moçambicanos, quando vão para a África do Sul, é para ir trabalhar. Do lado deles, já estão muito avançados e agora concordaram que vão estender também para o lado moçambicano e o lado de Eswatini.
1: A ministra dos Negócios Estrangeiros e Cooperação falava à margem do encontro que manteve com o representante da Agência das Nações Unidas para os Refugiados para a região Este e África Austral, Mamadou Diane Balde. Produtores do setor comercial no distrito de Guijá, em Gaza, garantem colocar a sua produção no mercado dentro dos próximos 2 meses, depois do relançamento das suas atividades no pós-cheia de inundações. Neste momento, está em curso a lavoura dos campos agrícolas e sementeira de diversas culturas, com destaque para o milho, feijão e hortícolas. Ismael Cid e Rafael Macema afirmam que o apoio prestado pelo governo e parceiros é determinante para impulsionar a retoma das suas atividades, apesar dos prejuízos provocados pelas enxurradas.
3: Com esta semente que pude apanhar agora, irei atrás do prejuízo quanto àquilo que foi com as cheias. Estou a trabalhar em 25 hectares. Recebi agora milho, feijão, visadores e enxadas. Faz parte daquilo que é as minhas necessidades.
4: Tinha pimento toda essa área, então fui levado com cheia. Voltei a colocar levedino, conforme ver lá atrás. Lá. Daí a terceira semente, a primeira é aquilo que eu levei. Então estamos sendo resilientes. Perdi da primeira, perdi repolho, pimento de 3 hectares. Voltei a colocar 4 hectares de repolho, perdi 2, mas voltei a erguer. Conforme vê, o campo já está posicionado.
1: Ismael Cid e Rafael Macema, produtores do setor comercial no distrito de Guijá, firmes na recuperação dos seus trabalhos, apesar dos danos provocados pelas cheias de janeiro e março últimos nos campos agrícolas. Em Inhambane, mais de 4.300 raparigas de 9 anos de idade foram vacinadas este ano contra o cancro do colo de útero. O número representa uma cobertura de 97% das 4.500 raparigas previstas no plano de vacinação. Apesar de a vacina fazer parte do calendário regular de imunização, as autoridades de saúde mostram-se preocupadas com os casos de raparigas que ultrapassam a idade recomendada sem receber a vacina. O responsável pelo programa alargado de vacinação no Serviço Provincial de Saúde em Inhambane, Nordino Nuva, disse que além das unidades sanitárias, brigadas móveis recorrem também às escolas para assegurar maior abrangência do grupo-alvo.
5: A cada dia nós temos ido atrás dessas raparigas nas escolas, nas comunidades, que é para encontrá-las e garantirmos que elas se beneficiem dessa vacinação.
1: Em Inhambane, mais de 4.300 raparigas de 9 anos de idade foram vacinadas este ano contra o cancro do colo do útero. Em Sofala, estima-se que 60 mil crianças sejam vítimas de exploração de mão de obra infantil. A maioria tem menos de 15 anos de idade e não tem pai nem mãe, segundo a Organização dos Trabalhadores de Moçambique, OTM Central Sindical, em Sofala. O secretário-executivo da OTM Central Sindical, em Sofala, Bento Gutini, classifica a situação como deplorável e defende medidas. No estrangeiro, a fundação com o nome da iraniana Nargis Muhammad, Nobel da Paz 2023, manifestou esta quinta-feira preocupação crescente pelo estado de saúde da ativista internada há 7 dias por complicações cardíacas. O estado de saúde de Nargis Muhammad permanece instável 2 dias.

depois do advogado ter afirmado que a ativista estava entre a vida e a morte. Muhammad tem tido episódios recorrentes de dores torácicas intensas, palpitações e fortes flutuações de pressão arterial desde 24 de abril, relatou a organização. O tempo. A cidade de Tete poderá registrar esta sexta-feira 37 graus centígrados de temperatura máxima, seguida por Beira e Quelimane com 33 graus. Nampula, 32. Inhambane, 31. Pemba e Vilanculo, 30. Chimoio, 27. Lixinga, 26. Xai-Xai, 25. E, por fim, Maputo, com 24 graus centígrados de temperatura máxima. Apresentamos as notícias das quatro escutas próximas, quando for 5 horas.

0: Se nós queremos construir o desenvolvimento, temos que construir com paz e segurança. E a violência não se responde com violência. O ódio não se responde com ódio. Responde-se com paz, com segurança, com amor ao próximo e, sobretudo, com o diálogo. Daí que achamos que era extremamente importante vir à África do Sul, sentar junto ao governo irmão da África do Sul, ao povo irmão da África do Sul, ao país irmão da África do Sul, para que estes atos de violência aos estrangeiros, principalmente africanos, incluindo moçambicanos, possa cessar o mais rápido possível, porque o nosso objetivo, como dois governos, como dois povos, é desenvolver Moçambique, desenvolver a África do Sul, desenvolver os dois países, desenvolver a nossa região, para que a prosperidade possa criar melhores condições de vida para os dois povos.
1: Presidente da República, Daniel Chapo.
2: Atualizamos para si uma vez mais as notícias. Desejo uma ótima sexta-feira. Vamos já seguir acompanhar o programa Letras e Sons. Boa audição.
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4: Estimado ouvinte, seja bem-vindo ao Letras e Sons, uma companhia de Conceição Siueia e Pedro Navungo. O nosso convidado de hoje, Miguel Luís, foi vencedor do concurso literário Maria Odete de Jesus, edição 2020. Miguel Luís, muito gosto em recebê-lo no programa. Sinta-se bem. Bem-vindo ao Letras e Sons.
5: Muito obrigado pelo convite, poder participar deste programa. Gosto muito, tenho ouvido do outro lado.
4: Do Atlântico.
5: E é um privilégio estar aqui.
4: A sua narrativa infanto-juvenil explora o drama do sequestro e o tráfico de menores em Moçambique. Miguel, o que é que lhe motivou a escrever este tema?
5: Ora bem, quando comecei a escrever o livro, não sabia de todo que ia explorar este drama dos sequestros e tráfico de menores. Antes de mais, era uma redação sobre a minha infância, algumas memórias da infância, e quando vi, já estava aqui a narrar alguns aspectos também ligados à minha infância, porque quando eu ia à escola com o meu primo, ele mudava de caminho, ele dizia-me: vai à escola que eu vou para o outro lado, vou visitar a mamã ao hospital. Pronto, o Miguel ia à escola visitar a mamã ao hospital e o primo ia ao outro lado. Então o exercício que tentei fazer agora ao escrever esta prosa foi fazer uma hipótese. E se tivesse acontecido alguma coisa com o meu primo nesta caminhada? Aí já entra a ficção.
4: Pois.

0: O Miguel ia à escola, o primo ia para o outro lado e o primo também acabou seguindo um outro caminho, embora tenha sido mais tarde. Pronto, e assim foi, acabei explorando esta temática sem saber que ia explorar. Pronto, deixei-me conduzir pela caneta e quando vi estava a explorar a temática dos sequestros.
1: Portanto, viajou um pouco pela sua vida real.
0: Exato, exato.
1: Por uma parte,
0: por uma
1: da
0: parte,
1: sua...
0: por uma parte da minha vida
1: onde
0: real.
1: Onde é que foi a sua infância?
0: A minha infância foi na cidade da Matola, entre os bairros La Vela, Zona Verde e T3.
1: Ok.
0: Frequentei o ensino primário na escola primária completa de Ilhavela.
1: Ótimo.
0: Então saía da Zona Verde para Ilhavela. Era uma distância um pouco longa, mas que fazia ali com o meu primo e pronto.
1: Pois.
0: E ia-se fazendo.
1: Muito certo. Vamos ouvir um extrato dessa história que consta do seu livro. Dessa história, não. Que o inspirou, se calhar, a escrever. Estou aqui a deduzir como leitora. Então vamos ouvir e depois os seus comentários.
2: Em frente à pequena cozinha de madeira e zinco, com manchas de ferrugem, uma panela preta sentada sobre meia dúzia de paus de lenha que ardiam sem chorar e equilibravam o chapéu da sua tampa. O fogo, que consumia vorazmente a lenha, tinha a mesma cor do sol e fazia nascer um manto de fumaça que perfumava a água, borbulhando dentro da panela. Para nós, a música do borbulhar da água na panela assemelhava-se ao tic-tac que os ponteiros do empoeirado e velho relógio de cuco pendurado na parede da nossa sala de jantar faziam quando, naquele passe de mágica, se movimentavam para nos dizer as horas. Já não era necessário a tia Rita gritar conosco. Mas como em todos os rituais, ninguém questionava nada. Todos cumpríamos o nosso papel. E os acontecimentos, antes de irmos para a escola, desenrolavam-se sempre do mesmo jeito. Nem uma vírgula a mais, nem um ponto a menos e nem uma simples gota de voz. Era como se assistíssemos um filme gravado há muito tempo e que, embora fôssemos participantes, não tínhamos o poder de alterar a sequência dos acontecimentos. Alguns minutos depois de sairmos do banho, a voz doce e nervosa da tia Rita enrolou-nos. São quase 9 horas, meninos! Saiam para tomar chá! O Carlitos e eu nunca saíamos imediatamente do quarto de banho quando, depois do banho, ela nos chamava. Continuávamos por alguns minutos a pular na cama e a nos bombardearmos com almofadas. A voz da tia Rita voltava a ecoar, porém, mais nervosa e mais próxima do quarto do que na primeira vez. Parecia que derrubava as paredes e arrancava o teto. Meninos, eu disse, saiam para tomar chá! Muito antes de o corpo rechonchudo da tia Rita aparecer no quarto, eu era capaz de sentir a sua voz atravessando o quarto e vasculhando com impaciência o caminho até os nossos ouvidos. Sentíamos uma euforia enorme em fazer aquilo. Ela também parecia já estar habituada a este ritual. Não obedecíamos nem ao primeiro, nem ao segundo chamado. Apenas quando ela entrava no quarto e nos surpreendia aos pulos na cama, é que pegávamos as toalhas para nos secarmos antes de pentearmos os cabelos e vestirmos os nossos uniformes. Minutos depois, estávamos sentados à mesa para o mata-bicho e a voz da tia Rita, de novo, rolava sobre nós como um carrinho de corda. Nada de sujarem os uniformes, meninos. Comam devagar e com cuidado. O Carlitos e eu trocávamos um olhar cúmplice e ríamos-nos antes de começarmos a comer. Os dentes de fora falavam por nós. Passava-se sempre o mesmo filme na mesa grande que ocupava metade da sala. 2 chávenas brancas cheias de chá

e 2 pedaços de pão cortados ao meio e untados de manteiga. O cheiro à lenha enrodilhava-se no chá como se um não existisse sem o outro. Naquela altura, para nós, era impossível pensar na existência de um chá com um sabor e cheiro diferente daquele. Aquele cheiro já era como o uniforme do nosso chá, tal como nós tínhamos o uniforme escolar. Quando a tia Rita se afastava de nós, olhávamos para o lado para confirmarmos que não nos via e, de seguida, mergulhávamos o pão no chá. Não me lembro exatamente como começou, mas para nós aquilo era uma descoberta de ouro. Para além de gostarmos do sabor do pão com manteiga adocicado e molhado pelo chá, fascinava-nos também ver o óleo da manteiga estendido no chá, que a pouco e pouco ia minguando no interior da chávena como a água de um rio que, segundo a segundo, ia sendo sugada pelo sol. Enquanto matabixávamos, o tic-tac que nascia do relógio de cuco pendurado na parede da sala não nos abandonava. O meu irmão e eu brincávamos e o tempo não parava. À medida que a hora de ir à escola se aproximava, a tia Rita ia à sala fazer o seu papel de polícia má e dizia-nos, com os nervos a espalharem-se pelo seu lindo rosto negro e a fazerem-lhe estremecer-lhe a voz: "São quase 9 horas, meninos! Despachem-se então!" Não foi a tia Rita que disse que devemos comer devagar e com cuidado? Provoca ao Carlitos, enquanto os seus olhos brilhantes se perdiam na densa esteira de óleo estendida no chá que ainda sobrava na chávena. Sempre admirei o meu irmão. Sempre quis ser esperto e corajoso como ele. Nunca o escondi. O meu irmão sempre foi o meu protetor. Uma vez, ele lutou com os meninos que trouxeram de mim por causa deste par de óculos que desde muito cedo anda colado à minha cara. A nossa mãe zangou-se conosco por ele ter lutado com aqueles meninos. Mas o Carlitos disse-lhe: "Mãe, eu não podia deixar eles chamarem aquilo ao Pedrito." "O que é que lhe chamaram?" "Chamaram-lhe 4 olhos, mãe." "Onde já se viu isso, mãe? 4 olhos? "Olha, Carlitos, eu não estou zangada contigo por teres defendido o teu irmão, mas por teres usado a violência para defendê-lo. Tu deves aprender enquanto é tempo que a violência não é solução para nenhum problema nesta vida. Nenhum problema. A violência só alimenta os problemas, engorda-os sempre." Para além disso, ele sempre inventava brincadeiras novas que nos divertiam imenso. Não me lembro de como tínhamos começado a mergulhar o pão no chá, mas entre nós os dois, assumíamos que aquilo tinha sido mais uma descoberta extraordinária do meu irmão. Naquele ano, perguntei-lhe várias vezes qual era o segredo para ser como ele, mas dele apenas ouvia a mesma resposta vaga: "Espera só teres a minha idade e serás como eu." Eu tinha 7 anos naquela altura e o Carlitos tinha 10. Eu frequentava a 2ª classe e o Carlitos frequentava a 5ª classe. 3 anos de idade nos separavam. 3 anos separavam-me da coragem, da esperteza do meu irmão e de ser um inventor de brincadeiras mirabolantes. Teria de esperar mais 3 anos para ser como o meu mano. Esperar mais 3 anos para defender-me e de mim nascer um novo Carlitos. Os ponteiros de relógio de cuco a dispararem o mesmo tic-tac de sempre, e para além de disparar, os ponteiros saltitavam como se o relógio fosse uma cama. O Carlitos e eu, fascinados pela esteira de óleo estendida no chá, e de repente a voz da tia Rita, com um tom muito sério e ameaçador: "Quando os vossos pais voltarem do serviço, vou queixar-me que os meninos não me obedecem." A palavra "queixar" era a chave que abria a porta da caixa onde se escondia o segredo que nos fazia obedecer às ordens.

ordens da tia Rita. E para falar a verdade, ela não merecia a forma como a tratávamos. Nenhum adulto merece o nosso desrespeito. Com as nossas caras a suarem de vergonha, despachávamos-nos. A seguir, levantávamos-nos, pendurávamos as nossas pastas nas costas e, antes de sairmos de casa, beijávamos as bochechas ou nossas pastas nas costas

0: achando que nascemos juntos. Será que antes de mim ela já existia? Ela sempre dizia que nos tinha segurado no colo, a mim e ao meu irmão, quando éramos crianças. Para nós, era como se fosse verdadeiramente a nossa mãe. Gostávamos tanto de a provocar, mas para nós era como se fosse verdadeiramente a nossa mãe. Ela sempre ajudou os nossos pais a cuidarem de nós. Ela tinha mais tempo e era bom crescer debaixo da sua voz. Ao longo do caminho que usávamos para chegar à escola, víamos outros meninos e meninas da nossa idade. Os meninos vestiam calças azuis escuras e camisas brancas. As meninas usavam saias azuis escuras e camisas brancas. Frequentávamos todos a mesma escola. Naquele dia, eu estava entusiasmado com o trabalho de casa que a professora nos tinha dado na disciplina de língua portuguesa. Devíamos todos trazer uma lista de ditongos terminados em UI. Uma vez que não tinha visto o Carlitos no dia anterior a fazer o trabalho de casa, perguntei-lhe: o teu professor não vos deu trabalho de casa? Agora queres controlar os meus trabalhos de casa? Não te esqueças que sou mais velho que tu e que sou mais esperto. Respondeu-me ele a rir. Sim, és 3 anos mais velho que eu, Carlitos. Como vinha sendo habitual há algumas semanas, faltando algumas ruas para chegarmos à escola, o Carlito disse para mim: Pedrito, continua a andar até a escola. Eu vou visitar a mamã no serviço dela. E as aulas, Carlitos? Depois vou. Mas todos os dias vais sozinho. Eu também quero ir visitar a mamã. Não te esqueças que sou mais velho que tu. Desde quando não me obedeces? É que todos os dias vais sozinho, Carlitos. Eu também quero ir. Não me disseste ontem todo feliz que a tua professora tinha dado um trabalho de casa sobre os ditongos? Sim. Disse eu, sem perceber onde queria chegar com aquela pergunta. E por que que agora dizes com essa voz chorosa que queres vir comigo? Vai à escola. Acredita, vais divertir-te muito mais na escola a apresentar o trabalho sobre os ditongos. Prometo que amanhã vamos juntos, sentenciou Carlitos, enquanto suas mãos fortes empurravam o meu corpo magro para a direção da escola. Eu queria questionar o meu irmão, mas na minha cabeça apenas ecoava a música dos ditongos, como a melhor música de todos os tempos. Na minha cabeça, apenas a aula do dia anterior, que tinha sido maravilhosa, e a música dos ditongos, que se repetia sem parar, parecia que era interpretada por uma orquestra incansável. E claro, o Carlitos era meu irmão mais velho. Era o mais corajoso e mais esperto que eu. Eu sempre o admirei e não tinha nada que o questionar. Se ele dizia que eu me divertiria mais apresentando o trabalho sobre os ditongos do que ao ir visitar a nossa mãe ao serviço dela, era claro que não mentia. Enquanto era torturado pela ideia de ser abandonado pelo Carlitos, olhei para trás pela última vez e vi a mão direita dele abalançar um tchau no ar e logo a seguir, à distância, comer a sua mão. Ouvi o Carlitos dizer: não te esqueças, no fim das aulas, encontramo-nos debaixo do cajueiro que está junto do portão da escola. Digo à mãe que mandaste beijinhos.
1: Pois então, Miguel Luís, este texto lido aqui pelo Gércio Alexandre retrata uma parte da sua infância, a imaginação, não é? A inspiração para o desamparo das flores.
2: Sim, sim, sim. Estas primeiras páginas, se calhar, foram a luz, né? Foram a luz, foram a faísca que se acendeu e que depois, pronto, acabou incendiando todo o caderno.
1: Pois.
2: Desde criança, sempre gostei das aulas de língua portuguesa e das redações. Era um menino que chegava à escola e a professora dizia: meninos, hoje vamos fazer uma redação, vamos escrever uma redação sobre as férias ou sobre o fim de semana. E o Miguel se punha ali a arabiscar a redação, cheio de energia. Então foi o mesmo que aconteceu quando comecei a escrever O Desamparo das Flores.

0: Começou com de manhã acordei, já sabia que queria escrever alguma coisa, mas não sabia o que era. Era, pronto, um revisitar as memórias da infância. Pois. Escrever uma redação sobre aqui a infância, vou tentar ver o que sai. E quando vi, já tinha o Desamparo das Flores a encher o caderno. Começa com as lembranças, com as memórias da infância.
1: Aqui no livro são figuras fictícias, não é?
0: Exato. No livro são figuras fictícias. Quem me conhece, pronto, consegue distinguir em alguns momentos o que é realidade
1: e o que é ficção.
0: Exato.
1: Muito certo. O Desamparo das Flores é um livro que vai para além da sua infância. Não aborda apenas as memórias que aqui ouvimos de alguns episódios da sua infância. Percorre de forma muito fluida os dias de hoje. Como disse no início, o livro trata, portanto, de uma história de sequestro. O que é que quis expor ao contar a sua história?
0: Para além dos momentos felizes da minha infância, esta foi também assombrada pelos famosos tata papá, tata mamã, que colocavam medo, que era a mim, assim como os meninos que cresceram na mesma altura que eu, entre os anos 2003, 2005, 2006, quando frequentava o ensino primário. O livro foi escrito há 3 anos. Nessa altura, quase que não se ouvia falar dos sequestros aos meninos, né? às crianças. Infelizmente, voltamos a falar deste assunto 3 anos depois de ter escrito o livro, e uma coisa igual a 10 anos depois da infância, né?
1: Pois.
0: Sempre foi algo que preocupou-me, sempre foi algo que aturdoou-me, saber que havia crianças que eram afastadas das suas famílias.
1: Pois.
0: Embora já não tivéssemos, já não ouvíssemos com muita frequência que havia crianças a serem sequestradas, que havia crianças a serem traficadas, continuávamos a ouvir. Escrevendo, quis chamar a atenção. Eu costumo dizer que, para além de uma redação, é uma oração. Uhum. É uma oração por aquelas crianças que, da mesma altura que eu, que nasceram no mesmo ano que eu, que poderiam ter tido uma infância diferente entre aqueles anos 2003 e 2007, que não tiveram esta infância.
1: Pois.
0: Senti-me como se devesse alguma coisa àquelas crianças. Precisava de orar com elas, porque algumas não chegaram a voltar para as suas famílias. Algumas até voltaram, pois. Algumas não voltaram. Infelizmente, voltamos a ter este tema em dia, em 2023, o que é muito triste. Portanto, este livro é um hino à memória, uma oração para que não nos esqueçamos disso. As crianças são, cantamos sempre que as crianças são as flores que nunca murcham, como dizia o presidente Samora Machel.
1: Exato.
0: Mas parece que depois nos esquecemos. Os mais velhos depois se esquecem de proteger as crianças, quer os pais, quer os familiares mais próximos,
1: pois.
0: Assim como as pessoas distantes que se aproveitam das crianças para poder conseguir
1: os seus intentos,
0: o que é muito triste.
1: As personagens principais deste texto são o Carlitos e o Pedrito. Isto retrata a realidade de muitas famílias moçambicanas. Este texto traz, por sua vez, um cunho, como qualquer outro, educativo. Estamos a falar da literatura infanto-juvenil. Aliás, este livro foi motivado pelo desejo de participar neste concurso.
0: Exato. É engraçado como isto acontece. Entrego o primeiro manuscrito, pronto, para o concurso. No último dia de concurso, já escrevia outras coisas, pronto, comecei com poesia, mas depois senti que não era na poesia que as coisas fluíam melhor, era com a prosa.
1: Pois.
0: E pronto, um dos meus amigos, com quem partilho o gosto pela leitura,

0: e os livros e pronto. Ele disse: olha, há aqui um concurso e é para participar. Não,
1: Pois.
0: eu não penso em publicar agora. Publico quando tiver 30 anos ou se vencer um prémio. Ele: ah, pois, então aqui tens o concurso. Tenho certeza que vais vencer. Senta, concentra-te e escreve alguma coisa. Pronto, é
1: Pois.
0: um concurso de literatura infanto-juvenil que nos acrescenta muito também. É
1: Pois.
0: sempre um gosto escrever para os mais novos. E pronto, e comecei aqui a escrever.
1: Foi aí que a narrativa começou a tomar outro contorno, não é?
0: Exato.
1: Sair da infância para outras
0: Para
1: infâncias.
0: outras infâncias e também o desejo de querer partilhar alguma coisa, não só a questão dos sequestros. Se formos a ver no início das páginas, também temos aqui a lição sobre os ditongos. Foi
1: Exatamente.
0: voltar à infância também e depois ir revisitar ali as lições da disciplina de língua portuguesa.
1: Portuguesa.
0: E pronto, trazer também este cunho pedagógico e educativo para
1: Exatamente.
0: as crianças, sim.
1: Miguel Luís, o concurso literário Maria Odete Jesus tem como objetivo principal dar aos novos escritores a oportunidade de contribuir para estimular o gosto pela produção literária. Portanto, centrada na literatura infanto-juvenil, que escreveu o género prosa. Miguel Luís, estímulo à leitura, sobretudo nos jovens, é de grande importância, sem dúvida, pois a língua portuguesa constitui uma importante ferramenta. Razão pela qual quem tem melhor capacidade de exprimir as suas ideias, como o fez e o seu amigo confiou em si, quer de maneira oral, quer de maneira escrita, tem vantagens sobre os outros. Isto aconteceu consigo. Como motivar os outros jovens? Como reforçar esta atividade?
0: O meu gosto pela leitura, vamos começar mesmo do início. As primeiras memórias que eu tenho do gosto pela leitura ou pela literatura passam mesmo pela infância. Quando frequentava a creche,
1: Pois.
0: tínhamos lá alguns momentos de declamação de poesia e tudo mais. Quando chegava o final do ano, pronto, preparávamos-nos para declamar, para apresentar
1: Pois.
0: algum número.
1: Ou seja, eu sou tão pequenino, do tamanho de um botão.
0: Sim,
1: Trago o papá no
0: trago
1: bolso
0: papá.
1: e a mamãe.
0: Exatamente, o Miguel dizia isso e eu passei a infância toda a levar com isso. Exato, passei a infância toda a levar com este certo mesmo: trago o papá no
1: Pois.
0: bolso e a
1: E a
0: mamãe no
1: mamãe no
0: coração.
1: coração.
0: E pronto, e tudo parte daí. Nasci numa casa sem livros. Os meus pais não tinham condições para comprar os livros. Entretanto, quando saio da casa dos meus pais, vou ver com a minha avó. A minha avó também não tinha livros. Entretanto, tinha uma certa preocupação de contar-nos alguma coisa. E como é que ela nos conta? Para além dos contos que ela própria criava, aos domingos à noite ouvíamos o programa Mabulo e Kuiakana,
1: Ok, do
0: que
1: emissor
0: passava,
1: provincial
0: sim,
1: de
0: passava no
1: Maputo.
0: emissor provincial de Maputo. E de certa forma aquilo foi criando alguma coisa ali no Miguel, a vontade de querer contar alguma coisa.
1: Ótimo.
0: E quando chego no ensino primário, também tenho uma professora muito atenciosa, estimulava-nos a escrever alguma coisa, a contar alguma coisa. Eram as redações sobre as férias, como dizia, as redações sobre o fim de semana. Sempre que
1: A professora
0: voltávamos,
1: até vem retratada aqui no
0: bem retratada,
1: livro.
0: ela sempre convidava-nos a expressarmos por meio do texto
1: Pois,
0: escrito.
1: escrito.
0: E acho que, pronto, falta isso hoje em dia.
1: Sim.
0: Faltam professores. Quanto mais fui crescendo, fui percebendo que já não tinha aquele acompanhamento, já não tinha. Pronto, fui tendo um e outro professor que acompanhava, mas não tinha no mesmo número, com a mesma atenção que tive no ensino primário.
1: Pois.
0: Então eu acho que passa por aí, passa por termos

0: professores desde a creche,
1: sim,
0: que incutam em nós este gosto pela leitura. É preciso contar alguma coisa. Quem conta, expressa-se. Quem conta, cria alguma habilidade, sempre dizer alguma coisa. E depois, no ensino secundário também, passo por uma escola que tinha uma biblioteca. E era uma das, provavelmente uma das poucas escolas na cidade da Matola que tinha uma biblioteca. Era a escola secundária da Zona Verde.
1: Sim.
0: E com base nos textos, nos excertos que tínhamos nos livros,
1: sim,
0: o Miguel ia por iniciativa própria à biblioteca.
1: A biblioteca.
0: Chegava lá, tinha lá um bibliotecário também atencioso. Eu pedia emprestado um livro, lia e depois conversava com ele, e pronto. Então eu acho que falta muito. É preciso estimular os mais novos ainda desde pequeno.
1: Pois.
0: Com pequenos gestos. Não precisa de ser um texto enorme de 30 páginas, 20 páginas. Um texto de 5 páginas é suficiente. A partir do momento que o papá vai lá ler ali à beira da cama,
1: pois,
0: pronto, acho que já vai criando alguma coisa,
1: no
0: mais novo.
1: Por acaso, há semanas, conversava aqui no programa com uma bibliotecária.
0: Sim.
1: E ela referia-se exatamente ao papel do bibliotecário. No fundo, o bibliotecário da escola da Zona Verde,
0: sim,
1: teve uma certa influência no seu gosto pela leitura.
0: Sim.
1: Estimulou-lhe este gosto. O que hoje não existe nas nossas bibliotecas. Eles próprios não se sentem confortáveis com as profissões que ocupam.
0: Sim.
1: Estamos num momento em que se comemora ainda o Dia Mundial do Livro, e este estímulo passaria, sem dúvida, pelo esforço das bibliotecas em passarem este conhecimento, não é?
0: Exato.
1: Talvez este gosto.
0: Sim, isto passa pelos bibliotecários, passa pelos professores. Eu tenho conversado com alguns professores, sim, tenho alguns amigos que são professores, e tenho tentado perceber se eles

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2: Bom dia. As notícias apresentadas por Jacinta Nhametambo. 3 pessoas morreram e outras 21 ficaram feridas, das quais 11 com gravidade, em consequência de um acidente de aviação ocorrido esta quinta-feira em Nhamakonza, ao longo da Estrada Nacional número 6, província de Manica. O acidente, do tipo choque e capotamento, envolveu uma viatura de transporte semicoletivo de passageiros e um caminhão de carga. O comandante da PRM no distrito de Manica, Leonardo Colher, disse que o excesso de velocidade associado à ultrapassagem irregular são apontados como as principais causas do acidente.
3: As causas que foram avançadas pela nossa equipa de peritos da Polícia de Trânsito que estiveram no local apontam para a velocidade excessiva, associada à mudança de direção irregular do veículo que seguia, tanto na frente que o alto pesado de mercadorias.
2: O diretor distrital de saúde em Manica, Bartolomeu António, referiu que algumas vítimas do sinistro serão transferidas para o Hospital Provincial de Chimoio devido à gravidade dos ferimentos. O presidente da República afirma que o governo está a trabalhar para encontrar alternativas que garantam reservas de combustíveis no país para assegurar o abastecimento regular no mercado nacional. Daniel Chapo falava esta quinta-feira em Tete, no âmbito da visita que efetua àquela província.
4: Por causa desta guerra, os preços estão a aumentar. Nós aqui em Moçambique temos a sorte de que temos tanques para guardar combustível no porto de Maputo, porto da Beira, porto de Nacala, e ainda estamos a trabalhar para aumentar a capacidade. Nestes nossos 3 portos, queremos também aumentar a quantidade no porto da Zambeze, em Quelimane,

0: e outros portos.
1: O chefe de Estado lembra que a crise de combustíveis que afeta o país não é um fenómeno isolado de Moçambique, mas deriva da guerra no Médio Oriente e do bloqueio do Estreito de Hormuz. O Parlamento aprovou esta quinta-feira, em definitivo e por consenso, as propostas de revisão das leis de minas e de petróleo. Os dois instrumentos foram submetidos ao Parlamento pelo Presidente da República com caráter de urgência. A iniciativa de leis enquadra-se no pacote de reformas estruturais que Daniel Chapo tem vindo a defender para o setor extrativo, com o objetivo de assegurar que os recursos minerais e hidrocarbonetos do país sejam convertidos em motores efetivos de desenvolvimento econômico e social. E o governo vai introduzir a obrigatoriedade de submissão de relatórios periódicos sobre a observância de direitos humanos nas áreas de exploração de petróleos no país. O ministro dos Recursos Minerais e Energia, Estevão Pale, explicou que a adoção desta lei visa reforçar a valorização dos recursos petrolíferos como ativo estratégico para a transformação econômica nacional.
2: A proposta contempla inovações como sejam o estabelecimento de pelo menos 15% do interesse participativo para o representante exclusivo do Estado, que resultará na obrigação de financiamento designado Free Carry até o início da produção comercial, o que reduz esforço e exposição de riscos financeiros ao Estado nas operações petrolíferas. A atribuição de áreas estratégicas para a realização de operações petrolíferas à empresa nacional. A promoção do empresariado nacional com vista ao acesso de parte das ações detidas pelas empresas do Estado na cadeia de valor via mercado bolsista e também a reserva de áreas exclusivamente dedicadas a operadores nacionais.
1: Estevão Pale disse ainda que a adoção da nova lei de petróleos não vai ter impacto orçamental negativo, antes, pelo contrário, vai garantir maior retorno econômico e controle da soberania. A governadora de Manica insta os gestores de empresas públicas, privadas e de projetos econômicos a aderirem à Bolsa de Valores de Moçambique para potenciar o seu capital com vista a garantir a soberania econômica do país. Francisca Tomás afirmou que a adesão das empresas à Bolsa de Valores de Moçambique vai permitir uma exploração sustentável dos recursos e oportunidades que o país possui e que mais moçambicanos tenham acesso aos mesmos. A dirigente, que falava esta quinta-feira em Chimoio, na abertura do seminário de divulgação das obrigações legais das empresas sob tutela ou supervisão ministerial, diz que o mercado de capitais de participação em negócios bolsistas são oportunidades para que pessoas singulares obtenham suas participações em grandes empresas.
3: Como governo provincial, estamos convictos de que as empresas que operam sob tutela ou supervisão ministerial desempenham um papel estratégico na dinamização da economia, na criação de empregos e na prestação de serviços essenciais à população.
1: Governadora de Manica insta os gestores de empresas públicas, privadas e de projetos econômicos a aderirem à Bolsa de Valores de Moçambique para potenciar o seu capital com vista a garantir a soberania econômica do país. Na atualidade internacional, a Organização Mundial de Saúde registrou 5 casos confirmados de contágio por antivírus no surto registrado num navio de cruzeiro, admitindo que o número aumente. Falando na primeira conferência de imprensa desde a eclosão do antivírus, o diretor da OMS, Tedros Adhanom, referiu que, considerando o período de incubação do vírus, antes, que pode chegar a 6 semanas, é possível que sejam reportados mais casos. A presidente da Comissão Europeia, Ursula von der Leyen, acusou esta quinta-feira a Rússia de não falar a sério sobre o cessar-fogo ou paz na Ucrânia, apesar do recente anúncio de trégua de 2 dias. A Rússia anunciou uma trégua de 2 dias na guerra na Ucrânia a partir desta sexta-feira para as comemorações do Dia da Vitória, que assinala

0: fala a derrota da Alemanha nazi. O tempo. A cidade de Teate poderá registrar esta sexta-feira 37 graus centígrados de temperatura máxima, seguida por Beira e Quelimane com 33 graus. Nampula, 32. Inhambane, 31. Pemba e Vilanculo, 30. Chimoio, 27. Lixinga, 26. Xaxai, 25. E, por fim, Maputo, com 24 graus centígrados de temperatura máxima. Apresentamos as notícias esta hora. Escuta as próximas, quando for 6 horas, no Jornal da Manhã.
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1: Bom dia, Moçambique, Jornal da Manhã, no seu receptor. A Presidente da República, Daniel Chapo, destaca quatro culturas de rendimento de elevado valor comercial e com forte potencial de exportação para a Índia e China. União dos Transportadores na província de Maputo, TRABAP, garante que não haverá subida da tarifa de transporte nesta região do país, apesar do recente agravamento do preços dos combustíveis. A Procuradoria-Geral da República, Nuniassa, instaurou 12 processos crimes relacionados aos boatos sobre atrofiamento dos órgãos genitais. E na página internacional, o presidente Samia Suluhu nomeou Evelyn Mussin, membro do Partido

0: da oposição na Tanzânia para o cargo de vice-ministra do Trabalho, Emprego e Relações Industriais, uma decisão que está a gerar discussão nos círculos de debate. A parte dos assuntos que vão marcar esta edição do Jornal da Manhã de sexta-feira, 8 de maio de 2026, que conta com Francisco Jatte na sonorização, Vitor África está nas notícias, a edição e apresentação com Ernesto Chouk. Votos de uma excelente escuta. Acompanhe as notícias apresentadas por Vitor África. Bom dia.
1: Bom dia. 3 pessoas morreram e outras 21 ficaram feridas, das quais 11 com gravidade, em consequência de um acidente de viação ocorrido esta quinta-feira em Nyakonza, ao longo da Estrada Nacional número 6, província de Manica. O acidente do tipo choque e capotamento envolveu uma viatura de transporte semicoletivo de passageiros e um caminhão de carga. O comandante da PRM no distrito de Manica, Leonardo Colher, disse que o excesso de velocidade associado à ultrapassagem irregular são apontados como as principais causas do acidente.
2: As causas que foram avançadas pela nossa equipa de peritos da Polícia de Trânsito que estiveram no local apontam para a velocidade excessiva, associada à mudança de direção irregular do veículo que seguia, tanto na frente que o alto pesado de mercadorias.
1: Acidente de viação ocorrido esta quinta-feira em Nyakonza fez 3 mortos e 21 feridos. O presidente da República, Daniel Chapo, afirmou ontem que o governo está a trabalhar para encontrar alternativas que garantam reservas de combustíveis no país para assegurar o abastecimento regular do mercado nacional. O chefe de Estado falava esta quinta-feira em Tete, no âmbito da visita de trabalho que efetua à província.
3: Por causa desta guerra, os preços estão a aumentar. Nós aqui em Moçambique temos a sorte de que temos tanques para guardar combustível no porto de Maputo, porto da Beira, porto de Nacala, e ainda estamos a trabalhar para aumentar a capacidade. Nestes nossos 3 portos, queremos também aumentar a quantidade no porto da Zambeze, em Quelimane, e outros portos.
1: O chefe de Estado lembrou que a crise de combustíveis que afeta o país não é um fenómeno isolado de Moçambique, mas deriva da guerra no Médio Oriente e do bloqueio do Estreito de Hormuz. O governo já alcançou um acordo com a Federação Moçambicana das Associações dos Transportadores Rodoviários para a manutenção das tarifas de transporte face ao reajuste dos preços de combustíveis no país. A manutenção das tarifas de transporte resulta do subsídio do governo aos transportadores, cujos mecanismos serão anunciados hoje, de acordo com o comunicado do Ministério dos Transportes e Logística. No documento, o Pelouro apela aos transportadores por observância da manutenção das tarifas em vigor no país, dado que a diferença resultante do reajuste dos preços de combustíveis será compensada. O governo vai introduzir a obrigatoriedade de submissão de relatórios periódicos sobre a observância de direitos humanos nas áreas de exploração de petróleos no país. A medida consta da proposta de revisão da Lei de Petróleos, aprovada esta quinta-feira pelo Parlamento. O ministro dos Recursos Minerais e Energia, Estevão Palli, explicou que a adoção da lei visa reforçar a valorização dos recursos petrolíferos como ativo estratégico para a transformação económica nacional.
4: A proposta contempla inovações como sejam o estabelecimento de pelo menos 15% do interesse participativo para o representante exclusivo do Estado, que resultará na obrigação de financiamento designado Free Carry até o início da produção comercial, o que reduz esforço e exposição de riscos financeiros ao Estado nas operações petrolíferas. A atribuição de áreas estratégicas para a realização de operações petrolíferas à empresa nacional. A promoção do empresariado nacional com vista ao acesso de parte das ações detidas pelas empresas do Estado na cadeia de valor via mercado bolsista e também a reserva de áreas exclusivamente dedicadas a operadores nacionais.
1: Estevão Palli disse ainda que a adoção da nova lei de petróleos vai garantir maior retorno económico e controle da soberania. E no plano internacional, o presidente russo Vladimir Putin anunciou

uma trégua unilateral de 48 horas, declarada para as comemorações do Dia da Vitória este sábado. O Ministério da Defesa russo confirmou que as suas tropas suspenderam todas as ações militares a partir da meia-noite de sexta-feira até o final de sábado, das comemorações no âmbito das comemorações do 81º aniversário da vitória do Exército Vermelho sobre a Alemanha nazi. Esta cessação de hostilidades, de acordo com o Ministério da Defesa russo, inclui a suspensão temporária de ataques com mísseis, ataques com armas de alta precisão e longo alcance, peças de artilharia, bem como ataques com drones contra infraestruturas ucranianas. Apresentamos as notícias no próximo bloco às 7 horas.

0: Meteorologista Anselmo Zandamela e a previsão do estado do tempo para hoje e também para o fim de semana. Bom dia.
1: Bom dia, estimado ouvinte da Rádio Moçambique. Previsão do estado do tempo para hoje, sexta-feira, dia 8 de maio de 2026. O Instituto Nacional de Meteorologia indica para as províncias da região norte e centro do país céu pouco nublado, localmente muito nublado, com possibilidade de ocorrência de neblinas ou nevoeiros matinais locais. A circulação do vento será de nordeste a leste fraco a moderado. E para as províncias da região sul do país, espera-se céu pouco nublado, localmente nublado, com possibilidade de ocorrência de chuviscos ou chuvas fracas locais, principalmente ao longo da faixa costeira. O vento será de sudoeste a sueste fraco a moderado. Temperaturas máximas previstas em graus Celsius. Espera-se 37 graus de máxima para Tete. Segue Beira e Quelimane com 33. Nampula, 32. Inhambane, 31. Pemba e Vilanculos, 30. Chimoio, 27. Lixinga, 26. Xaixai, 25. Por fim, Maputo, com 24 graus Celsius. Previsão para o final de semana. Em geral, para todo o país, espera-se céu pouco nublado, localmente muito nublado, com possibilidade de ocorrência de chuviscos ou chuvas fracas locais e trovoadas, principalmente nas províncias de Manica, Sofala e ao longo da faixa costeira. Possibilidade de ocorrência de neblinas ou nevoeiros locais. O vento será de nordeste a leste fraco a moderado, soprando por vezes com rajadas moderadas a forte, ao longo da faixa costeira e no canal de Moçambique, no extremo sul. Tendência da temperatura. Espera-se para Maputo, Xaixai e Beira uma ligeira subida de temperatura e as restantes províncias a temperatura mantém-se sem nenhuma alteração apreciável. É tudo quanto à previsão do estado de tempo para hoje. Obrigado pela atenção dispensada. Até uma próxima oportunidade.

0: 6 horas e 11 minutos, o Jornal da Manhã da Rádio Moçambique, no seu receptor. A Presidente da República, Daniel Chapo, destaca em Tete 4 culturas de rendimento de elevado valor comercial com forte potencial de exportação para a Índia e China, tal como nos conta o jornalista Orlando Cananecas.
1: Trata-se da macadâmia, gergelim, feijão búero e castanha de caju, produtos que, segundo o chefe do Estado, dispõem de mercado garantido naqueles 2 países do continente asiático. Daniel Chapo falava durante a sessão extraordinária do Conselho Executivo Provincial Alargada, realizada

0: da MPN de sede distrital de Magui no quadro da sua visita de trabalho à província de Tete. O presidente da República afirmou que a aposta nestas culturas representa uma oportunidade estratégica para impulsionar o desenvolvimento do setor agrícola e aumentar os níveis de exportação do país. Chapo defendeu a necessidade de os produtores nacionais ampliarem as áreas de cultivo e apostarem na melhoria da qualidade da produção, de modo a responder à crescente procura internacional.
1: Porque a China não tem limites, é um mercado de 1.500.000.000 de pessoas, a tarifa para exportação para a China é zero, desde o dia 1 de maio, a Índia também tem mais de 1 bilhão de pessoas, só nestes dois países são cerca de 3 bilhões de pessoas. Então, quem deixar calça, casaco, gravata, ar-condicionado e ir trabalhar a terra, apostar só nessas 4 ou 5 culturas, daqui a uns 2, 3, 4 anos, vai virar um milionário. O problema é que arranjamos a cultura de que todos nós somos chiques, ninguém quer pegar a terra e ninguém quer produzir. Mesmo quando compramos terreno em Matundo, a primeira coisa que nós fazemos é primeiro deixar cair todas as árvores, limpar terreno. Antes de construir casa, a primeira coisa é colocar pavê, depois do muro, porque queremos comprar tudo.
0: Presidente da República Daniel Chapo e a necessidade de aproveitar o potencial agrícola existente no país, de modo a transformar o campo num importante motor de desenvolvimento econômico e social. On verá, TPE Matenda, Pakutsata Malangizo Aza Umoyo. Da cidade de Tete, Orlando Cananecas, bom dia.
2: Bom dia, bom trabalho, Orlando Cananecas, dando conta que a Presidente da República destaca 4 culturas de rendimento de elevado valor comercial com forte potencial de exportação para a Índia e China. O estadista moçambicano continua a trabalhar na província de Tete. E os residentes do distrito de Chiuta estão expectantes que a visita do Presidente da República, Daniel Chapo, seja o renovar da esperança de maior abertura para oportunidades de emprego para jovens através da implantação de novos projetos de desenvolvimento. De Olinda Matavel.
3: Segundo os nossos interlocutores, a visita esta sexta-feira do Presidente da República Chiuta constitui uma grande alegria, pois terão a oportunidade de ouvir do chefe de Estado sobre os planos do governo em prol da melhoria das condições de vida das comunidades. Para os residentes de Mães, a sede distrital de Chiuta, a problemática do abastecimento de água potável, a construção de um hospital moderno e a implantação de indústrias e empresas que possam absorver a mão de obra local constituem algumas preocupações.
4: Chuel Pinto Alberto, do Presidente da República, ele como jovem, temos muitas expectativas. Atendendo e considerando o distrito de Chiuta, é um distrito com um bocado de desenvolvimento. Tem empresas mineradoras que estão ainda no papel. Estamos a falar da mina de ferro, estamos a falar de Pandancua, que também já saiu do papel, já está já a acontecer. Então eu gostaria que o chefe do Estado falasse um bocado dessas duas minas ou duas empresas, já que tinha ido à China há pouco tempo, traga grandes empresários para abrir empregos para os jovens a nível do distrito de Chiuta, porque há muitos jovens formados, mas não fazem nada.
5: Felizardo Pedro Simbano, eu quero pedir, nós queremos água, porque nós falta aqui água e escola. E o hospital também. O hospital é pequeno.
6: MEC Alves Maciel Figo MEC. Nós gostaríamos de ouvir do chefe do Estado aquilo que é a agenda como desenvolvimento para o país, em particular para o distrito de Chiuta. Percebemos que o distrito tem como desafio as empresas que são prosperadas, como falamos.

0: mina de ferro, da mina do grafite, tanto como a barragem do Pandancua.
1: Alguns residentes do distrito de Xuta em Tete e as expectativas com a visita do chefe de Estado em Xuta, Daniel Chapo, dentre várias atividades, irá reunir-se com as mulheres da província, com a população em um comício e participar de uma feira das potencialidades existentes na província. De Xuta, de Olinda Matavel.
2: Residentes do distrito de Xuta em Tete, expectantes que a visita do presidente da República, Daniel Chapo, seja o renovar da esperança de maior abertura para oportunidades de emprego para jovens. O governo já alcançou um acordo com a Federação Moçambicana das Associações dos Transportadores Rodoviários para a manutenção das tarifas de transporte face ao reajuste dos preços de combustíveis no país. A manutenção das tarifas de transporte resulta do subsídio do governo aos transportadores, cujos mecanismos serão anunciados hoje, de acordo com um comunicado do Ministério dos Transportes e Logística. No documento, o PELUR apela aos transportadores para a observância da manutenção das tarifas em vigor no país, dado que a diferença resultante do reajuste dos preços de combustíveis será compensada. E a União dos Transportadores da província de Maputo, MAP, garante que não haverá subida da tarifa de transporte nesta região do país, apesar do recente agravamento dos preços de combustíveis. Stélio Manhissa.
3: A agremiação diz ser ilegal qualquer cobrança de valores acima do que vem sendo praticado na praça atualmente. O vice-presidente da Ultramap, que partilhou o posicionamento dos transportadores, disse não haver motivos para a especulação da tarifa do Chapa, uma vez que decorrem negociações junto do governo, visando subsidiar este ramo de atividade.
4: Não há agravamento de tarifa, porque há encontros que estão sendo realizados a nível do governo, com o objetivo de garantir a manutenção da atual tarifa, e o governo encontrar um molde que possa subsidiar o transportador face a esta subida de combustíveis. Qualquer subida de tarifa é uma ilegalidade. O que nós temos vindo a conversar com o governo e com alguns transportadores também, comunicamos isso hoje, porque essas conversões já iniciaram há mais de 2 semanas. O governo esperava mesmo essa subida, já não tinha como. E ele sempre mostrou a abertura de pedir que não houvesse subida e encontrar alguns arranjos para não ficar prejudicado o transportador.
3: Neemias Matsin exorta os transportadores da província de Maputo a manterem-se calmos e serenos, justificando que a situação que o país vive é global.
4: Se acalme, nada de se agitar. Porque está-se a trabalhar no sentido de realmente repor o que é o prejuízo que essa subida tenha causado ao transportador. Vamos com calma, porque, na verdade, estamos todos cientes que não é de hoje para amanhã que se resolve um problema, mas estamos, nesse momento, a dialogar com o governo para encontrar uma plataforma justa.
3: O vice-presidente da União dos Transportadores da província de Maputo pede vigilância dos passageiros, denunciando qualquer desmando protagonizado na via pública envolvendo os semicoletivos de passageiros. Mwingset, Achapar Kwelanga, Lukulunzi Watimaltand, Canal Mangala. Eu sou Stélio Manhissa, a partir da Matola. Bom dia e bom final de semana.
2: Às 6 horas e 20 minutos, o Conselho Municipal de Beira em Sofala vai instalar uma unidade industrial de produção de asfalto e betão para reduzir os gastos na reabilitação de estradas. Leiton Sifa.
5: O equipamento necessário para a concretização do projeto já existe e custou cerca de 250 milhões de meticais. O anúncio foi feito pelo edil da Beira, Albano Caris, que, sem avançar detalhes, falou também da aquisição de caminhões cilindros e outro material usado em obras de construção ou reabilitação de estradas. Albano Caris fez saber que o Executivo Municipal se prepara para dar início a trabalhos de reabilitação de mais de 200 km de estradas danificadas. Acrescentou que está em curso o processo de aquisição de 300 toneladas de asfalto, enquanto a edilidade cria condições

0: para produzir este material. Algumas estradas que se apresentam em estado considerado crítico já estão a ser intervencionadas.
1: Estamos neste momento com alguma aquisição de alcatrão, porque muitas vias vamos avançar com resselagem, porque quando a calça já deu o que deu, já não pode continuar a pôr chapa. Então vamos avançar com resselagem, porque quando a calça

0: industriais, uma decisão que está a gerar discussão nos círculos de debate, Monteiro Bonifácio.
1: Evelino Mussini é membro sênior do partido NCC Aramageus e a sua nomeação é vista em alguns círculos de debate como uma decisão incoerente e noutros como um princípio da criação de um governo da unidade nacional. Entretanto, a presidente Samia Sulum sublinhou na cerimônia de empossamento que a nomeação de Evelino Mussini foi baseada nas competências, profissionalismo e compromisso com a construção de uma Tanzânia que supere as divisões ideológicas. Samia Sulum explicou que Evelino Mussini possui qualificações necessárias para contribuir efetivamente com o governo e a nação. A presidente Samia também mencionou a filosofia do antigo presidente do partido NCC Aramageus, James Mbatia, que enfatizava a importância de servir a mãe Tanzânia e observou que esse princípio pode ter guiado o compromisso do partido com o serviço público. Somos todos tanzanianos e precisamos unir os nossos esforços para avançarmos coletivamente, sublinhou Samia Sulum. A estadista tanzaniana instou a nova vice-ministra a cumprir e fazer cumprir as responsabilidades do Ministério do Trabalho, Emprego e Relações Industriais, que se resume na garantia de condições de trabalho decentes, na proteção dos direitos dos trabalhadores e na garantia dos benefícios justos em todos os setores. Samia Sulum ressaltou a necessidade de fortalecer as relações tripartidas entre o governo, os empregadores e os trabalhadores nos setores público e privado para a harmonia industrial e o desenvolvimento nacional. Exortou a empossada a manter a integridade e o profissionalismo para garantir que os esforços do desenvolvimento nacional produzam os resultados esperados. De Dar Islam para a Rádio Moçambique, Monteiro Bonifácio.
0: Amigo ouvinte, fica com o noticiário econômico apresentado por Ignacio Gamay.

Bom dia. O governo garante estar a preparar um conjunto de medidas destinadas a estimular a produção nacional, reduzir a dependência de importações e assegurar maior disponibilidade de produtos alimentares nos mercados, face à recente subida dos preços dos combustíveis no país. As ações em curso visam fortalecer o setor agrário, incentivar o aumento da produção interna e melhorar os mecanismos de distribuição de bens essenciais. O presidente da República, Daniel Chapo, que partilhou a informação esta quinta-feira em TED, disse que o reforço da produção nacional poderá funcionar como uma das principais alternativas para minimizar os efeitos da inflação e estabilizar os mercados. O projeto Rovuma LNG, liderado pela ExxonMobil em Moçambique, na bacia do Rovuma, em Cabo Delgado, aproxima-se da decisão final de investimento prevista para o segundo semestre deste ano, com a expectativa de gerar cerca de 150 mil milhões de dólares norte-americanos em receitas para o Estado moçambicano ao longo dos 30 anos de exploração. O anúncio foi feito pelo diretor-geral da ExxonMobil Moçambique, Arne Gibbs, durante a 12ª Conferência e Exposição de Mineração e Energia de Moçambique. Na ocasião, Arne Gibbs revelou que a petrolífera norte-americana submeteu ao governo moçambicano em abril deste ano o novo plano de desenvolvimento do projeto, um passo considerado decisivo para o avanço do empreendimento energético. Fechamos a presente edição com a taxa de referência cambial. O rand está a ser comprado a 3 meticais e 89 centavos e vendido a 3 meticais e 97 centavos. O dólar registra uma taxa de compra de 63 meticais e 27 centavos e de venda de 64 meticais e 54 centavos. O euro apresenta uma taxa de compra fixada em 74 meticais e 48 centavos, podendo ser vendido a 75 meticais e 97 centavos. Bom dia.

0: Distrito de Boane, na província de Maputo, vai realizar este ano a primeira edição do Festival Umbeluz. Este é o cultural apresentado por Alfredo Miang. Bom dia.
1: Muito bom dia. O festival vai ter lugar em

0: setembro próximo tem em vista a promoção da diversidade cultural do distrito, promovendo as tradições, a música, gastronomia e outras expressões artístico-culturais locais, Juvita Ngovo.
1: O administrador do distrito de Boane, Lázaro Mbambamba, destacou que a primeira edição do Festival Umbeluze pretende ainda impulsionar a economia local e promover o turismo no distrito, tornando-o um polo de referência cultural e um espaço de convívio e intercâmbio cultural e afirmação da identidade local.
2: O nosso festival, 60-70% conteúdo local, música daqui da terra. Nós temos bons músicos.
1: Este encontro da cultura moçambicana, na sua primeira edição, carrega o nome Umbeluze, do rio que é a espinha dorsal para o desenvolvimento agrícola, a atividade principal dos residentes locais de onde nasce o famoso chamado Chaboane, que significa tomate de Boane.
0: E o artista da cidade da Beira, em Sofala, Gabriel Júnior, mais conhecido por Fumo Negro, atualmente a viver na capital provincial de Manica, Chimoio, lança em julho próximo o seu primeiro disco de originais, intitulado O Místico Mensageiro, contendo 16 temas inéditos, Domingos Cadeado.
3: O novo álbum de Fumo Negro marca uma fase reflexiva e profunda, unindo as influências culturais da Beira e de Chimoio na sua identidade musical. A transição da cidade da Beira para Chimoio parece ter servido de catalisador criativo para o artista.
4: Há onde encontrar lá muita mensagem, trago uma mensagem de esperança, trago uma mensagem para poder romper-se com tudo aquilo, amarra do cotidiano, tudo aquilo que é negativo para a sociedade, que é para podermos puxar a sociedade como um só para o bem.
3: O Místico Mensageiro é um dos lançamentos mais esperados do semestre, prometendo dar destaque cultural ao corredor da Beira.
0: Fecho cultural em Niassa, onde o Santuário de Massangu, distrito de Ngaúma, declarado pelo governo Património Nacional, ganha uma nova beleza com as obras de requalificação. Fernando Damas.
5: A restauração consiste no reforço da abertura de um novo roteiro para a peregrinação e na construção de um novo local para as celebrações eucarísticas no cimo do Monte Cruz, que fica próximo à Missão Católica de Massangulo. O padre João Nascimento disse que com esta intervenção pretende-se conferir novos atrativos naquele património nacional e aponta como desafios a reabilitação dos edifícios da igreja e da antiga Escola de Artes e Ofícios de Massangulo.
6: Reabilitar algo já a própria igreja, o santuário, não é? Desde a sua construção nunca mais depois foi reabilitado.
5: Padre João Nascimento, pároco do Santuário de Massangulo, distrito de Ngaúma, disse que a intervenção consiste igualmente no plantio de espécies de árvores nativas e exóticas, construção de novos locais para a recreação e lazer e na restauração da fonte natural que abastece água à missão de Massangulo e os bairros da vila.
0: Assim, ouvinte, termina o cultural aqui no Jornal da Manhã. Bom dia.
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0: Café da manhã, e agora, tal como vínhamos anunciando, hoje queremos refletir sobre as dinâmicas dos preços dos combustíveis nos mercados internacional e nacional. E para tal, temos como convidado nos estúdios da Rádio Moçambique o presidente do Conselho de Administração da Autoridade Reguladora de Energia, ARENH, Paulo da Graça, e a quem agradecemos pela presença. E bom dia e bem-vindo ao Café da Manhã.
1: Muito obrigado, bom dia, e gostaria de aproveitar esta oportunidade para saudar a todos os ouvintes da Rádio Moçambique que nos ouvem a partir do território nacional e aqueles que nos ouvem a partir do estrangeiro.
0: Muito bem, Sr. Presidente, nós gostaríamos de saber como é que as variações do preço do petróleo no mercado internacional influenciam os preços dos combustíveis no mercado nacional.
1: Certo, muito obrigado. Bom, antes de responder diretamente à sua pergunta, gostaríamos de trazer um contexto, ainda que breve, sobre aquilo que são as atribuições da ARENH. A ARENH é a Autoridade Reguladora de Energia, que foi criada para regular o mercado de energia. E com esta missão, a ARENH tem domínios de atuação que são o setor da eletricidade, o setor dos combustíveis líquidos e o setor de gás natural. Para esta sessão que estamos a ter, acho que o que importa é referir mais ao que está a acontecer no setor dos combustíveis líquidos. Com a missão que a ARENH tem e este domínio de atuação no setor dos combustíveis líquidos para a regulação do mercado, uma das atribuições que a ARENH tem é a aprovação e fixação de preços que devem ser praticados a nível nacional. Para se praticar estes preços, como sabemos, o combustível líquido é um produto importado através de um mecanismo em que as empresas com licença de distribuição realizam a importação, e este produto é adquirido em países ou locais com refinarias e onde são praticados os preços do mercado. Chegados a Moçambique, este produto ou estes produtos, por importação, eles trazem consigo um preço, que é o preço da aquisição ou o custo da aquisição. E este custo deve ser internalizado para depois se apurar aquilo que deve ser o preço a ser praticado em território nacional, que é o preço que nós mais conhecemos, que é o preço de venda ao público. Certo?
0: Muito bem, e quais é que são os principais fatores que determinaram, neste caso, neste momento, o reajuste dos preços de combustíveis?
1: Certo. Para a determinação do reajuste de preços de combustíveis agora, no mês de maio, devemos ter em conta como é que este produto foi comportando ao longo dos primeiros meses deste ano. E isto leva-nos diretamente à eclosão do conflito que envolve os Estados Unidos da América, Israel e o Irão. Nós tínhamos uma situação a nível global, não digo de alguma estabilidade, pelo menos relativamente aos preços de combustíveis, que logo depois a eclosão começaram a conhecer uma volatilidade muito, muito, muito grande. Vimos os preços já variarem de cerca de 80 dólares por barril para 100 dólares por barril. Claramente que isto iria necessariamente causar esta influência, este choque em alguns mercados. E no caso do mercado moçambicano, tendo em conta a dinâmica que é usada e o mecanismo que é usado de importação, nós temos uma importação que é feita com alguma antecedência, e isto certamente a ter influenciado nos preços. Uma das razões pelas quais, logo depois da eclosão do conflito e que vimos os preços do barril aumentar, não impactou diretamente naquele período, nos preços que são praticados em Moçambique, é que nós continuávamos a ter algum produto a ser trazido para o mercado nacional que tinha sido adquirido com os preços anteriores. Isto permitiu-nos ter algum período de para podermos aguentar com os preços, e de seguida, quando começamos já a internalizar os novos preços, isto é, passarmos a ter no mercado nacional produtos adquiridos com os novos preços, que são os preços atuais e elevados, certamente nós tivemos que avançar pelo ajuste.
0: Uhum. E como é que avaliam os preços dos combustíveis ao nível da região, quando comparados com os que já são praticados no nosso país?
1: Muito obrigado. Bom, a nível da região, o que nós assistimos em finais de março foi todos os países da região determinaram o ajuste dos seus preços com o sentido de subida de preços. Há países como Malawi, que teve, desde a eclosão deste conflito, dois ajustes. A África do Sul, recentemente, ainda nesta semana, também efetuou o segundo ajuste, e temos indicação de que outros países provavelmente ainda venham fazer ajustes, certo? E se compararmos o preço que foi praticado desde essa altura até a esta quarta-feira, em que anunciamos a revisão dos preços, não estávamos com os preços mais baixos da região. Com este ajuste, ainda que do ponto de vista interno tenha sido um ajuste significativo, mas não estamos nos níveis dos ajustes realizados pelos países vizinhos. Só para dar algum exemplo, o produto gasolina ou mesmo o gasóleo no Malawi está a cerca de 240 meticais o litro. Temos outros países como o Zimbábue, que é verdade que é do Interland, até produtos acima de 135, 140 meticais por litro. Este ajuste que aconteceu recentemente na África do Sul coloca estes produtos com preços acima dos 130 meticais por litro.
0: Uhum. E como é que está o país em termos de reservas estratégicas? Deu para perceber que a nossa capacidade de reserva permitiu, em parte, garantir que a oscilação dos preços de combustível no mercado internacional não afetassem de imediato. Isso criou uma almofada para conseguirmos sobreviver por algum tempo. E neste momento houve reajuste. De certeza que há importações, mas como é que estão as nossas reservas? Por quanto tempo podem nos garantir a sobrevivência? Porque ninguém sabe, isto é uma incerteza. Os preços a qualquer momento podem aumentar ou decrescer.
1: Certo. Pela informação que nós temos da empresa que está a fazer o fornecimento deste produto a Moçambique, existe a garantia de fornecimento para Moçambique. Para todo o ano. O que nós temos sim estado a assistir, e isto também nos foi garantido, é que com a eclosão do conflito e a imposição de alguma restrição no trânsito no estreito do Hormuz, o que o fornecedor teve que fazer foi reorganizar-se e passar a adquirir este produto a partir de outras refinarias. Estamos a nos referir a refinarias que existem na Ásia, na Europa e até na América, para continuar a fornecer o produto para Moçambique. E isto está a acontecer. O que penso podemos assumir como garantido é que, de acordo com o contrato de fornecimento, o fornecedor vai continuar a fornecer o produto ao país.
0: Uhum. E até que ponto com este reajuste vai garantir a disponibilidade do produto a nível nacional?
1: O primeiro passo há de ser este que acabei de me referir, em que o fornecedor garante que para Moçambique, até o final do ano, de acordo com o contrato, existe esta disponibilidade. Agora, temos que reconhecer, sim, a nível interno, já pelas distribuidoras, pode ser que estejam a enfrentar alguns desafios no sentido de garantir a retirada destes produtos para abastecer a sua rede de postos de abastecimento. O que temos vindo a assistir, e isto não, é algo que não podemos nos furtar, é alguma existência de bolsas que indiciavam haver alguma escassez, mas também temos estado a assistir uma tendência de reposição dos produtos em alguns postos. E nós achamos que com este ajustamento, porque na verdade estamos a praticar aqueles preços que o mercado está a exigir, pode ser que tenhamos uma mudança do cenário que vínhamos vendo nos últimos dias.
0: Uhum. E fora deste cenário de crise, quais são os outros desafios que existem neste processo de importação e distribuição de combustíveis no país?
1: O principal desafio que nos parece e aqui devemos nos ater a um só é garantir que este produto esteja disponível, porque nós reconhecemos a importância destes produtos, principalmente do gasóleo, para a economia. Então, o que é necessário que se garanta é que o país consiga ter este produto e que a economia possa funcionar.
0: Uhum. E falando do gasóleo, tanto é que registrou uma subida mais acentuada, aqui que se deve essa situação?
1: Tem uma razão única, que é o custo da aquisição do gasóleo na refinaria. Nós estamos a vir de uma situação em que, por tonelada métrica, o custo do gasóleo andava entre os 780 dólares por tonelada métrica. E de acordo com as faturas que nós começamos a receber no mês de abril, que é o último mês de referência, passamos a ter, para o mesmo produto, que é o gasóleo, faturas de 1.500 dólares por tonelada métrica. Isto significa o dobro. Então, relativamente a este produto, não existe uma outra razão que nós possamos apontar como sendo a causa para este aumento. Uma duplicação do valor da fatura, uhum, certamente iria implicar esta subida.
0: E como é que está a ser garantida a transparência no processo de definição dos preços dos combustíveis no país?
1: Nós temos um instrumento legal que regula todo este processo, que é o decreto 89/2019 de 18 de novembro, que é um decreto do Conselho de Ministros, está publicado no Boletim da República. Este decreto fixa nas suas disposições o próprio mecanismo de fixação de preços, e este mecanismo de fixação de preços contém uma fórmula. Uhum. Certamente que não vamos exigir que a fórmula que se aplica ou que consta do decreto seja de domínio geral, mas uhum, o que se segue é o que o decreto estipula e segue-se esta forma. Agora, é preciso também reconhecer que, em termos da estrutura de preços, existem, vamos considerar, três blocos principais que se devem ter em conta para se apurar o preço de venda ao público. O primeiro deles é aquele que se refere ao custo base, em que temos componentes como o preço da aquisição e todos os outros serviços que são inerentes à descarga do produto cá nos nossos portos, à medição da qualidade do produto e outros. Temos também outro bloco, que é composto pelas taxas e impostos. Estes são fixados por lei, em que temos as imposições aduaneiras, o imposto do consumo específico, a taxa regulatória e o IVA também. Não podemos deixar de nos referir a ele, que faz parte deste grupo. E temos o terceiro bloco, que é constituído pelas margens, que é a parte da rentabilidade dos operadores. Então, é neste conjunto de três blocos combinados que perfazem o preço.
0: Uhum. Existe algum plano para se rever temporariamente impostos ou taxas aplicadas aos combustíveis durante esta crise internacional?
1: Nós temos a avaliação que foi internamente feita, mas existe também a experiência que já tivemos no passado, há cerca de 3 anos, quando tivemos uma situação similar, que foi de olhar para algumas componentes da estrutura do preço e considerá-las como essenciais para mitigar a elevação do preço. Isto está a ser equacionado em função do trabalho que estamos a fazer. Se o cenário voltar ou nos indicar que teremos mais uma tendência, o governo vai ponderar e pode ser que ative estas medidas de mitigação.
0: Uhum. E que lições a Arena pode transmitir? Ou seja, é que Moçambique pode tirar desta crise para fortalecer a segurança energética nacional?
1: Do ponto de vista da regulação, nós temos que melhorar a nossa capacidade de previsão. e com base nisto produzir todas as prováveis soluções e recomendações necessárias e adotar as medidas necessárias antes de eventuais focos de instabilidade que possam perturbar o mercado a nível global, disto por causa da monitoria que é feita e com a sua influência a nível interno. Mas também como país temos que começar a pensar em soluções que nos permitam ter alguma autonomia no futuro e que não possamos estar exclusivamente dependentes.
0: Muito bem, vamos abrir as linhas para uma breve interação com os nossos ouvintes que queiram colocar questões ou sugestões aqui à volta deste tema, a reflexão hoje no Café da Manhã, a situação da crise energética global e as dinâmicas dos preços combustíveis no mercado nacional e internacional. Vítor África.
2: As nossas terminais são 21-31-77-77 e pode contactar-nos também através do telemóvel 82-34-77. O ouvinte também pode escrever na nossa página do Facebook, Jornal da Manhã RM. Temos neste momento o primeiro ouvinte em linha. Estamos a falar com Júlio Samson, a partir de Congolote. Bom dia, caro ouvinte, está a participar.
3: Bom dia, África. Bom dia, Xauque. Bom dia, senhor diretor. Serei breve. Sr. Diretor, mesmo com o reajuste de preço de combustível, continua ainda a haver problema de abastecimento. Eu gostava de saber se o problema está com as bombas ou com as gasolineiras. Outro assunto tem a ver, já ouvi até o nível do governo se dizer que o preço de combustível nos países vizinhos é mais alto que Moçambique. Mas esquece-se que qual é o salário mínimo desses países. Se o diretor chama dar exemplo, por exemplo, da África do Sul, que é sindical o litro de gasolina. Mas a moeda sul-africana é a nossa, o salário mínimo também. Eu penso que, ao falarmos dessas coisas, é preciso a gente refletir sobre o salário mínimo do moçambicano também. Muito obrigado. Júlio Samson, Congolote, no município da Matola. Bom dia.
2: Muito obrigado, ouvinte Júlio Samson. E apelamos à capacidade de síntese para os outros ouvintes. Lázaro Mazuz, a partir de Xaxé. Bom dia, caro ouvinte.
4: Obrigadíssimo, bom dia, nosso convidado. Eu só queria perceber, nosso convidado, se está a falar de subsidiar os transportadores, como é que será cautelado a questão dos transportadores que não estão mesmo cadastrados porque consideram-se eles transportadores, entre aspas, piratas, mas que eles também fazem o mesmo trabalho e ajudam a população para poder ser fazer a mobilidade. Então, eu queria saber como é que será acautelado a situação desses transportadores. E muito obrigado, bom dia.
2: Muito bom dia. Vamos agora ter Xinonanquila, ouvinte Nelson Vasco. Bom dia. Está a participar no Café da Manhã.
5: É o próprio. Bom dia, o Xauque. Bom dia, o nosso doutor. A pergunta do Nelson Vasco é: será que vamos passar nessa crise ou o governo vai por mais outras medidas perante os dias que nós estamos passando hoje em dia? Obrigado, Nelson Vasco, e cumprimento grande Constantino Manique, que está sempre no Café da Manhã. Obrigado.
2: Muito obrigado. Vamos despertar a nossa página do Facebook. Já temos já algumas mensagens. Começamos com a do ouvinte Nunes Tomás Mazevila, a partir da cidade de Inhambane, que escreve: sendo o ajuste dos preços dos combustíveis um procedimento normal em todas as nações, por que o anúncio é feito em menos de 24 horas da vigência da nova tabela de preços e que tratamento é dado aos transportadores dos produtos essenciais que compõem a cesta básica do cidadão desde armazéns até as portas de aquisição? Vamos agora ler a mensagem do ouvinte Domingos Bernardo, a partir de Nampula. Bom dia, ouvintes da Rádio Moçambique. A equipa da RM é o nosso convidado. Escrevo da cidade de Nampula. Nesta província há muito oportunismo na venda de combustíveis. Por exemplo, o custo da gasolina varia entre 250 a 350 meticais o litro, o que está a impactar negativamente na vida dos cidadãos. O governo deve criar equipas para fiscalizar as gasolineiras. Esta é a sugestão do ouvinte Domingos Bernardo, a partir de Nampula. Temos também Alberto Inhamo Tatira, que escreve na página do Facebook, Bom Dia Café da Manhã, e é o convidado. Apenas uma questão, tanto o gasóleo, assim como a gasolina, saem da mesma matéria bruta, o crude. Como se explica que os preços destes dois produtos tenham tido uma grande diferença percentual? Passamos agora para a mensagem do ouvinte Lencastre Pacua, que escreve: saudações, gostaria de saber junto do convidado como estão acautelados aspectos de fiscalização do combate aos contrabandistas e oportunistas. Temos mais um ouvinte em linha, Dixon Gulamandi, bom dia.
6: Muito bom dia o nosso jornalista, bom dia o nosso doutor. Indo para o meu nome completo, é Dixon Gulamandi Kubula Der, província da Zambeza. Por favor, meu doutor, eu quero saber em si, continente africano, quantos países que produzem gasolina e diesel? Bom trabalho para si e boa continuidade. Obrigado.
2: Muito obrigado, ouvinte Dixon Gulamanda. Vamos agora ler a última mensagem, por uma questão de gestão de tempo, da nossa página do Facebook. Escreve o nosso ouvinte Félix Penga. Bom dia, café da manhã. Respondo a partir de Vilanculo. Os preços sobem por causa dos ataques no Médio Oriente. Eu gostaria de saber se os navios terem liberdade de passar tranquilamente no oceano, os preços vão baixar? Esta é a questão do ouvinte Félix Penga, que escreve na página do nosso Facebook, Ernesto Chauque.
0: Muito bem, devolvemos a palavra agora para o nosso convidado, para que possa tecer as últimas considerações, dando resposta aos nossos ouvintes.
1: Muito, muito obrigado, Chauque, e muito obrigado a todos os ouvintes que puderam interagir conosco, seja pela via telefónica, mesmo aos internautas que conseguiram colocar as suas questões e intervir através da página do Facebook da Rádio Moçambique. E não é de seguir uma ordem, mas gostaria de começar com esta questão colocada pelo ouvinte Dixon relativamente aos países africanos que são produtores. Os mais conhecidos que nós temos conhecimento, desculpem a repetição, é a Nigéria, e temos também a Angola, que é um país produtor. Mas se notarem, ou pelo conhecimento que nós temos, esta produção desses países não é suficiente para poder suprir as necessidades internas e, acredito, da África. Pode ser que, sim, os países africanos estejam, aqueles que têm o recurso, estejam a pensar em uma possibilidade de aumentar as suas capacidades de produção, mas necessariamente a ter que ser feito um grande investimento. O ouvinte Júlio Samson, que há de ter sido o primeiro a entrar em linha, colocou uma questão relativamente às dificuldades que existem em termos de abastecimento. Penso que a resposta a isto passaria por uma explicação de como é que o abastecimento ocorre. Okay. Quem é que detém o produto à chegada junto dos terminais oceânicos é a distribuidora. E cada um dos titulares dos postos de abastecimento de combustível deve ter um contrato com uma distribuidora, que há de ser esta responsável pelo fornecimento do produto ao posto de abastecimento. Com a inclusão deste conflito e com estas dificuldades que começamos a ter aqui a nível interno, fomos assistindo perturbações na cadeia de abastecimento. E isto trouxe o impacto que nós fomos assistindo ao longo destes dias. Mas tem estado a ver com uma regularidade quase que diária, interação entre a maior parte dos operadores, e nós também temos vindo a ter esta interação com eles para criar as condições que são necessárias para garantir o abastecimento e que o produto esteja disponível nos postos de abastecimento de combustível. Para a questão do ouvinte Lázaro Mazuz, relativamente ao subsídio aos transportadores, penso que esteve cá recentemente o diretor nacional desta área e ele deve ter apresentado uma explicação, mas me parece também, e isso não podemos deixar de lado, que estes transportadores devem estar filiados ou em associações ou em cooperativas. Provavelmente numa destas formas de agregação em que eles se organizam, há de existir uma forma de de se encontrar a solução para permitir que eles, ainda neste contexto em que temos o preço do gasóleo alto, continuem a operar. Relativamente à questão do ouvinte Nelson Vasco, sim, o governo está a avaliar constantemente quais são as medidas que podem ser postas em causa. O governo tem estado a monitorar a situação com uma regularidade diária para evitar que isto, pelo menos a nível do nosso país, tenha um impacto maior do que se está a assistir. Por isso, a garantia que podemos dar é que o governo tem estado constantemente a fazer esta avaliação e a estudar as medidas que possam ser postas em causa e, certamente, na devida altura, quando se justificar, estas medidas serão anunciadas. Há uma questão que está relacionada com o horário do anúncio do ajustamento dos preços. Bom, de acordo com o decreto, existe uma regra que é de o anúncio ter que ser feito na noite do dia anterior ao dia em que deve entrar em vigor. E o que temos estado a fazer é procurar seguir as disposições legais relativamente a anúncio. Este anúncio não só é feito publicamente, é também de imediato comunicado àqueles operadores, porque no dia em que o preço tem que estar a vigorar, quando o cidadão for ao posto, tem que ter a informação do preço que está a ser, que deve ser praticado naquele dia. Sim, existem situações de oportunismo e nós também, ao longo destes dias, fomos constatando quando os nossos colegas estiveram a fazer o trabalho de fiscalização. O que está claro é que temos que reforçar a fiscalização. E quanto a isto, não há dúvidas, porque fomos sendo reportados, recebemos algumas denúncias de atos que estavam a ocorrer nos vários locais e que claramente ficava-se com a percepção de que trata-se de oportunismo que está a ser aproveitado pelos operadores.
0: De considerações finais, existem planos para reforçar a infraestrutura de armazenamento e logística dos combustíveis no país nos próximos tempos?
1: Nós temos atualmente 4 terminais oceânicos que contêm as infraestruturas. Temos indicação da existência de investidores interessados em investir nas infraestruturas de armazenamento. Esta situação pela qual nós temos estado a passar também traz ao de cima esta necessidade de melhorarmos a nossa capacidade. Então, temos também conhecimento que da parte do governo há um plano e acreditamos que sim.
0: Uhum. Muito obrigado, Sr. Presidente da ARENH, que é a Autoridade Reguladora de Energia, Paulo da Graça, aqui, que nos ajudou a analisar a crise energética global e as dinâmicas dos preços dos combustíveis no mercado internacional e nacional. E assim foi o Café da Manhã.
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0: São, neste momento, 8 horas no país. De volta a Vitor África para a apresentação das notícias.
2: O presidente da República, Daniel Chapo, trabalha hoje no distrito de Xiúta, no prosseguimento da visita que efetua à província de Tete. Em Xiúta, o chefe de Estado vai realizar um comício, participar de uma feira das potencialidades existentes na província, entre outras atividades. Os residentes do distrito de Xiúta disseram à Rádio Moçambique que aguardam a chegada do presidente da República com muita expectativa, dado que terão a oportunidade de ouvir sobre os planos do governo em prol da melhoria das condições de vida das comunidades.
10: Acho eu, Pinto Alberto, temos muitas expectativas.
9: Atendente, considerando o distrito de Xuta, é um distrito com um bocado de desenvolvimento. Tem empresas mineradoras que estão ainda no papel. Estamos a falar da mina de ferro. Estamos a falar de Pandancua, que também já saiu do papel, já está já a acontecer. Então, eu gostaria que o chefe do Estado falasse um bocado dessas duas minas ou duas empresas, já que tinha ido à China há pouco tempo.
10: Belisardo Pedro Simbano, eu quero pedir, nós queremos água, porque nós falta aqui água e escola. E hospital também. O hospital é pequeno.
11: MEC Alves Maciel Figo MEC. Nós gostaríamos de ouvir do chefe do Estado aquilo que é a agenda como desenvolvimento para o país, em particular para o distrito de Xuta.
2: Alguns residentes de Xuta em Tete e as expectativas em torno da visita do presidente da República ao distrito. O governo já alcançou um acordo com a Federação Moçambicana das Associações dos Transportadores Rodoviários para manutenção das tarifas de transporte e face o reajuste dos preços de combustíveis no país. A manutenção das tarifas de transporte resulta do subsídio do governo aos transportadores, de acordo com o comunicado do Ministério dos Transportes e Logística. No documento, o Pelouro apela aos transportadores para uma observância da manutenção das tarifas em vigor no país, dado que a diferença resultante do reajuste dos preços de combustíveis será compensada. E o Diretor Nacional dos Transportes e Segurança no Ministério dos Transportes e Logística, Alberto Matus, esclareceu esta manhã à Rádio Moçambique alguns aspectos sobre o subsídio aos transportadores.
12: A nossa intenção é que tenha-se o preço de referência, o anterior preço que se praticava, e a diferença que resultou deste aumento possa ser devolvida, portanto, ao transportador. Nesta perspectiva, o transportador não entrará em prejuízo. Contudo, um aspecto importante aqui é que é preciso pagar efetivamente aquele transportador que vai transportar.
0: O que é que isso significa?
12: Exatamente. Por virtude desse motivo, de termos a certeza, estamos a trabalhar, portanto, com a Federação Moçambicana dos Transportadores Rodoviários para atualizarmos a base de dados dos transportadores. Visa este exercício essencialmente a termos uma indicação muito clara de quem são os operadores, onde é que operam, em que rotas, quais são, em geral, as voltas que dão. Quer dizer, é preciso compreender por cada dia que distância é que o transportador percorre, portanto, fazendo o transporte público de passageiro. Uhum. E nessa distância vai gastar uma quantidade de combustível que, no final, vai se somar, no final de 26 dias, vai se somar que quantidade de combustível é que gastou, o que era do preço anterior e o que é do reajustamento do preço vai ser devolvido em forma, portanto, de valores que vão ser aplicados para continuar a abastecer sem prejudicar aquilo que era a margem de lucro dele, portanto, no período antes da entrada em vigor dos novos preços do custo de combustível.
2: Diretor Nacional dos Transportes e Segurança no Ministério dos Transportes e Logística, Alberto Matussi. A União dos Transportadores da província de Maputo diz que vai observar a manutenção das atuais tarifas de transporte como resultado do subsídio do setor ao setor a ser feito pelo governo. Segundo o vice-presidente da Ultramap, Memias Matsinhi, qualquer aumento das tarifas é ilegal, dado que o governo vai compensar a diferença resultante do reajuste dos preços de combustíveis.
13: Não há agravamento de tarifa, porque há encontros que estão sendo realizados a nível do governo com o objetivo de garantir a manutenção da atual tarifa. Qualquer subida de tarifa é uma ilegalidade. O governo esperava mesmo essa subida, já não tinha como. E ele sempre mostrou a abertura de pedir que não houvesse subida e encontrar alguns arranjos para não ficar prejudicado o transportador.
2: União dos Transportadores da província de Maputo garante manutenção das tarifas de transporte como resultado do subsídio ao setor a ser feito pelo governo. A alta comissária de Moçambique na África do Sul, Maria Gustava, visita hoje os postos fronteiriços de Ressano Garcia e Lebombo. Maria Gustava vai se inteirar do funcionamento das duas instituições. Ainda hoje, a alta comissária de Moçambique vai manter um encontro de cortesia com o governador de Mpumalanga, Manglanglovo. Estas atividades estão inseridas na visita de trabalho que Maria Gustava efetua à vizinha província de Mpumalanga. O Conselho Municipal da Beira, em Sofala, vai instalar uma unidade industrial de produção de asfalto e betão para reduzir os gastos na reabilitação de estradas. O projeto está em curso e é orçado em 250 milhões de meticais. Jornalista Layton Sifa.
14: O anúncio foi feito pelo edil da Beira, Albano Caris, que, sem avançar detalhes, falou também da aquisição de caminhões cilindros e outro material usado em obras de construção ou reabilitação de estradas. Albano Caris fez saber que o Executivo Municipal se prepara para dar início a trabalhos de reabilitação de mais de 200 km de estradas danificadas. Acrescentou que está em curso o processo de aquisição de 300 toneladas de asfalto, enquanto a edilidade cria condições para produzir este material. Algumas estradas que se apresentam em estado considerado crítico já estão a ser intervencionadas. Layton Sifa, na Beira.
2: E no plano internacional, o Tribunal Constitucional da África do Sul vai proferir hoje a sentença do caso Palapala, referente ao roubo de avultadas somas de dinheiro numa fazenda do presidente da África do Sul, Cyril Ramaphosa, em 2020. O caso foi apresentado pelos partidos dos combatentes da Liberdade Económica e Movimento de Transformação Africana, que contestam a decisão do Parlamento de rejeitar o relatório de um painel independente de investigação. O painel concluiu que o presidente Ramaphosa pode ter violado gravemente as disposições da Constituição, bem como a Lei de Prevenção e Combate a Atividades Corruptas. Na altura, o ANC, com maioria parlamentar, chumbou o relatório do painel independente, que tinha sido criado justamente pelo próprio Parlamento. Apresentamos as notícias, o próximo bloco às 9 horas.

0: É o ponto final da quinta e última edição do Jornal da Manhã desta semana. Dissemos que a Presidente da República, Daniel Chapo, destaca quatro culturas de rendimento de elevado valor comercial com forte potencial de exportação para Índia e China. União dos Transportadores da província de Maputo garante que não haverá subida da tarifa de transporte nesta região do país, apesar do recente agravamento dos preços dos combustíveis. No café da manhã, olhamos para a crise energética global e as dinâmicas dos preços dos combustíveis no mercado nacional e internacional. E nosso convidado foi o presidente do Conselho de Administração da Autoridade Reguladora de Energia, AREN, Paulo da Graça. Em nome de uma vasta equipa que tornou possível esta transmissão, despedem-se Francisco Jate, que esteve na sonorização, Vitor África nas notícias, Ernesto Chauk na edição e apresentação. Obrigado pela preferência. Bom dia e um abraço de tamanho de Moçambique.
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2: Oito horas e 10 minutos. 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
2: 8 horas e 11 minutos.

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1: Este produto a partir de outras refinarias, estamos a nos referir às refinarias que existem na Ásia, na Europa e até na América, para continuar a fornecer o produto para Moçambique. E isto está a acontecer. O que penso que podemos assumir como garantido é que, de acordo com o contrato de fornecimento, o fornecedor vai continuar a fornecer o produto ao país.
2: Paulo da Graça falava hoje no Espaço Café da Manhã da Rádio Moçambique, onde afirmou que o país está a praticar os preços em conformidade com as exigências do mercado de combustíveis. E o governo já alcançou um acordo com a Federação Moçambicana das Associações dos Transportadores Rodoviários para manter as tarifas de transporte em vigor, apesar do reajuste dos preços dos combustíveis no país. Um comunicado do Ministério dos Transportes e Logística refere que a medida resulta do subsídio que o governo vai prover aos transportadores. No documento, o Ministério dos Transportes e Logística apela aos transportadores a observarem e respeitarem as tarifas em vigor no país, dado que a diferença resultante do reajuste dos preços de combustíveis será compensada. E o Diretor Nacional de Transportes e Segurança no Ministério dos Transportes e Logística, Alberto Matus, esclareceu esta manhã à Rádio Moçambique alguns aspectos sobre o subsídio aos transportadores.
3: Estamos a trabalhar, portanto, com a Federação Moçambicana dos Transportadores Rodoviários para atualizarmos a base de dados dos transportadores. Visa este exercício, essencialmente, a termos uma indicação muito clara de quem são os operadores, onde é que operam, em que rotas, quais são, em geral, as voltas que dão. Quer dizer, é preciso compreender por cada dia que distância é que o transportador percorre, portanto, fazendo o transporte público de passageiro. Uhum. E nessa distância vai gastar uma quantidade de combustível que, no final, vai se somar, no final de 26 dias, vai se somar que quantidade de combustível é que gastou, o que é que era do preço anterior e o que é do reajustamento do preço vai ser devolvido em forma, portanto, de valores que vão ser aplicados para continuar a abastecer sem prejudicar aquilo que era a margem de lucro dele, portanto, no período antes da entrada em vigor dos novos preços do custo de combustível.
2: Diretor Nacional dos Transportes e Segurança no Ministério dos Transportes e Logística, Alberto Matuse. Governador da província de Maputo promete medidas duras contra os responsáveis implicados no alegado desvio de kits destinados ao financiamento de projetos de empreendedorismo juvenil vulgo Nguela. O facto surge na sequência de denúncias feitas por um grupo de jovens beneficiários do programa que dizem não ter recebido kits contendo materiais correspondentes aos projetos submetidos. Fernando Sidum.
4: Neste sentido, o chefe do executivo da província de Maputo garantiu que será criada uma equipe encarregue de investigar os fatos e que, se se concluir que, de facto, houve desvios destes materiais aos implicados, serão tomadas medidas exemplares para desencorajar estas práticas. As queixas foram apresentadas ao governador Manuel Tulle esta quarta-feira no distrito de Buane, durante um encontro que manteve com os jovens beneficiários dos fundos do programa Ndlela. Fernando Sidumo, Rádio Moçambique, Matola.
2: Fechamos com a atualidade internacional. O Tribunal Constitucional da África do Sul vai proferir hoje a sentença do caso Palapala, referente ao roubo de avultadas somas de dinheiro numa fazenda do presidente Cyril Ramaphosa em 2020. O caso foi apresentado pelos partidos dos combatentes da liberdade económica e Movimento de Transformação Africana, que contestam a decisão do Parlamento de rejeitar o relatório de um painel independente de investigação. O painel concluiu que o presidente Ramaphosa pode ter violado gravemente as disposições da Constituição, bem como a Lei de Prevenção e Combate a Atividades Corruptas. Ouvinte, foram as notícias das 10, as próximas às 11 horas.

0: Moçambique não se resignará a ser apenas um exportador de matérias-primas. Assumimos, com determinação, o compromisso de transformar os nossos recursos naturais em base de industrialização, diversificação económica e prosperidade partilhada para todos os moçambicanos com os nossos parceiros aqui presentes. O verdadeiro valor dos nossos recursos não está no que extraímos, mas no que somos capazes de construir a partir deles. É neste quadro que os setores de mineração e energia assumem um papel central, não como fins em si, mas como instrumentos estratégicos para a transformação estrutural da nossa economia.
1: Presidente da República, Daniel Chapo.

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1: 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Esta semana, recebemos dois estrangeiros. 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
0: Eduardo Naftal Chimela, diretor nacional de emprego no Ministério da Juventude e Desporto, é o nosso convidado.
15: Nós temos centros de emprego a nível das províncias. Estamos a falar de 23 centros de emprego que temos neste momento. Temos 6 incubadoras de empreendedorismo, 3 de oportunidades, 2 incubadoras digitais e 1 de agronegócio. Mas também temos balcões móveis de emprego. Por causa da zona rural mesmo, temos o programa Meu Kit Meu Emprego. Promovemos estágios para profissionais, promovemos informação e orientação profissional, assim como temos o portal de emprego. Isto tem a ver com o Instituto Nacional de Emprego. Então, promovemos empreendedorismo para os jovens, mesmo nas zonas rurais. Há um decreto do governo, aprovado pelo Conselho de Ministros, que permite o reconhecimento de competências adquiridas. Por quê? Porque se for a zona rural, há de encontrar que é um carpinteiro muito hábil, com muito conhecimento. Eu acredito que a maior parte dos edifícios construídos a nível da cidade de Maputo e um pouco pelo país fora, não são engenheiros que fizeram aqueles edifícios. São bons mestres de obras que aprenderam fazendo. Então, é preciso reconhecer essas competências, porque devem estar em pé de igualdade, por exemplo, com qualquer estrangeiro que entra no país ou qualquer um que beneficiou de uma formação. Então, são pessoas que têm o saber fazer, mas esse saber fazer não é reconhecido. Estamos a implementar este programa de uniforme escolar para reter a rapariga na escola. Daí que distribuímos uniformes, bicicletas, kits de higiene e na segunda componente temos espaços seguros. Espaços seguros é mais perigoso para aquelas raparigas que estão fora da escola. Então provemos com o treinamento em habilidades para a vida, escola de parceiros, assim como mobilização comunitária, onde formamos líderes comunitários que devem participar na educação da rapariga a nível da comunidade.
0: Aguardamos por si nesta sexta-feira às 14 horas e 30 minutos e depois do noticiário das 2 horas de madrugada de terça-feira.
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20: São as 22 horas e 18 minutos em Moçambique. O ouvinte continua ligado à Antena Nacional da Rádio Moçambique, que transmite a partir dos estúdios em Maputo, num dia em que o Parlamento aprecia as propostas de leis de conteúdo local e de criação do Banco de Moçambique, Banco de Desenvolvimento de Moçambique, submetidas ao órgão pelo Presidente da República, Daniel Francisco Chapo. Contamos seguir ao Parlamento ao longo desta manhã para acompanhar este dia de trabalho, que também é marcado por um comício no distrito de Xiuta, na província central de Tete, no âmbito da visita de trabalho àquela província do Presidente da República, Daniel Francisco Chapo. Antes do comício, Daniel Chapo visitou a Feira das Potencialidades Económicas da província. Música também é parte desta manhã de sexta-feira, 8 de maio de 2026. Vamos fazendo assim a nossa manhã com música e informação à mistura.

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1: 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Unidade Nacional, oiê! Diálogo Nacional Inclusivo, oiê! A paz, oiê! Moçambique, oiê! Tete, oiê! Chiuta, oiê! Muito obrigado. Nós chegamos aqui na nossa província de Tete ontem.

0: trabalhar junto do nosso povo. Porque quando tomamos posse, dissemos que íamos fazer uma governação próxima do povo. E para nós, governar próximo do povo é sair de Maputo, ir para a província, para o distrito, para posto administrativo, para a localidade, até para a povoação. Para junto do povo se inteirar das preocupações do povo, porque a nossa missão como governo é servir o povo moçambicano. É por isso que chegamos ontem à cidade de Tete, onde passamos para Magwe e hoje estamos aqui em Xiuta. Em Magwe ontem inauguramos o Tribunal Distrital e tivemos um comício popular e também nos reunimos com o nosso governo da província para perceber como é que está a trabalhar com o povo na província de Tete.
1: Chegamos
0: hoje aqui a Xiuta com o objetivo de ouvirmos a população de Xiuta. Já ouvimos as preocupações na mensagem, mas também podemos ouvir mais algumas pessoas no fim deste comício.
1: Porque
0: só ouvindo as preocupações do povo é que podemos ter instrumentos de trabalho, porque a nossa missão é resolver as preocupações do povo.
1: E se vamos ter que
0: por isso estamos aqui em Xiuta, exatamente com esse objetivo. E quero, em primeiro lugar, agradecer o nosso líder religioso, o nosso pastor, que com a oração abençoou este nosso comício. E quero pedir uma grande salva de palmas para o nosso pastor. Quero agradecer aos grupos culturais que com danças e também os músicos abrilhantaram este nosso comício. E quero pedir uma grande salva de palmas para eles. Manja, manja, manja, manja, manja, manja. Xiuta, oiê! Tete, oiê! Quero também pedir para agradecer a grande mensagem que foi apresentada aqui pelo nosso líder da população de Xiuta.
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0: Quero também pedir uma grande salva de palmas para o nosso líder. Queria dizer que nós viemos aqui a Xiuta, estamos a trazer algumas mensagens para a população de Xiuta, população de Tete e população de Moçambique. Por isso, antes de falarmos destas mensagens, queria dizer que eu não vim aqui sozinho. Vim acompanhado por alguns membros do governo, conselheiros do
1: presidente
0: e outros colegas, assessores que fazem parte da delegação e da comitiva do presidente.

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1: Por isso quero dar lugar agora para eles puderem vos cumprimentar. Também puderem conhecer. Saberem que trabalho fazem para o povo. Que é para depois podermos conversar. Ver como convive.
2: Presidente Chapo, oiê! 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
3: Presidente Daniel Francisco Chapo, oiê! Oiê! 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
5: Moçambique, oiê! Chiuta, oiê! Presidente Daniel Francisco Chapo, oiê! Juventude, oiê! Entendere, oiê! Anima, não anima?
6: Anima,
5: não anima? 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
1: Moçambique, oiê! Presidente Daniel Chapo, oiê! Manje, oiê! Zinangu, Ndine José, Ajato, Seno, Chironga, Mulangizi, o presidente. 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
2: Moçambique, oiê! População de Xiuta, oiê! Presidente Daniel Francisco Chapo, oiê! Zinayanga de Abdur Razak Ismail, de Sapata, com o Ministério de Trabalho, Gênero e Ação Social, como Secretário de Estado de Gênero e Ação Social. Zicomo.
3: Moçambique, oiê! Tete, oiê! Unidade Nacional, oiê! Diálogo Nacional Inclusivo, oiê! A paz, oiê! Xiuta, oiê! Homem moçambicano, oiê! Mulher moçambicana, oiê! Jovem moçambicano, oiê! Xiuta, oiê! Zicomo. Como dizia, nós não viemos aqui para roubar muito tempo. Mas estamos a trazer mensagens muito importantes. Que é para estarmos unidos, focados para o trabalho, vigilantes para mantermos a paz, mantermos a segurança e desenvolvermos o nosso país, desenvolvermos a nossa província e desenvolvermos o nosso distrito de Xiuta. A primeira mensagem que estamos a trazer, queremos explicar como age o inimigo da paz e o inimigo do desenvolvimento. Porque tem várias formas de agir. Ano passado, nós vimos o inimigo da paz e do desenvolvimento a destruir o país. Aquele inimigo que proclamou vitória antes de contarmos os votos para fazer as manifestações e destruir o país. O mesmo inimigo tem várias formas de agir. E nós temos que ficar atentos como povo. Porque senão vai nos levar a destruir a paz e, consequentemente, a segurança e não desenvolvermos o nosso país. Esta é a primeira coisa que viemos explicar aqui. Para que haja unidade, haja trabalho e haja vigilância permanente. Estes dias

0: masiku ano
1: uinimigo do desenvolvimento
0: mdani wa chitukuko
1: e o inimigo da paz
0: ndi mdani wa mtendere
1: o inimigo da unidade do povo moçambicano
0: mdani wa kulalifisa magwirizane
1: e o inimigo da segurança do povo moçambicano
0: mdani wa chitetezo kwa anthu a mdziko lino
1: inventou boato
0: ameneyu wapeka bodza
1: e este boato
0: ndipo bodza limeneli
1: está a levar o povo moçambicano
0: likutengera nzika za muno moçambique
1: a matar o seu irmão
0: kumapha abale athu
1: a ferir o seu irmão
0: kupweteka abale athu
1: e a odiar o seu irmão
0: kumawazonda abale athu
1: a violentar o seu irmão
0: kuwapanga zankhanza abale athu
1: este é o inimigo do desenvolvimento
0: meneyu ndiye mdani wa chitukuko
1: este é o inimigo da paz
0: amene ndiye mdani wa mtendere
1: do povo moçambicano
0: kwa anthu okhala muno moçambique
1: estes dias
0: masiku ano
1: inventou boato
0: wapeka bodza lina
1: uma autêntica mentira
0: bodza lochalola mkunkhuniza
1: para distrair o povo
0: kuti asokoneze anthu mitu
1: anda por aí a dizer
0: akumayenda akumakamba kuti
1: que existem pessoas
0: akuti pali anthu ena
1: que quando toca outra pessoa
0: kuti akakhudzana ndi munthu wina
1: ou cumprimenta outra pessoa
0: kapena akalonjerana ndi munthu wina
1: o sexo desaparece
0: akuti ziwalo zobelekera zimasowa
1: ou o sexo costuma se atrofiar
0: kapena kuti zimalowa mkati ziwalo zobelekerazo.
1: Nós, como governo
0: Ifengeriboma,
1: da República de Moçambique,
0: a ziko lino la Moçambique,
1: do Rovuma ao Maputo,
0: kuchokera ku Rovuma mpaka Maputo,
1: do Zumbo ao Índico,
0: Zumbo mpaka Índico,
1: incluindo daqueles moçambicanos que estão fora de Moçambique,
0: estamos
1: à procura de uma pessoa só
0: que
1: tenha desaparecido o sexo
0: ou
1: o sexo tenha se atrofiado em resultado de alguém ter lhe cumprimentado ou de ter lhe tocado. Não existe. Vou repetir. Nós, como governo, estamos à procura do Rovuma ao Maputo,
0: do
1: Índico ao Zumbo, de uma pessoa só que tenha desaparecido sexo ou sexo tenha se atrofiado em resultado de alguém ter lhe cumprimentado ou alguém ter lhe tocado. Não existe uma pessoa só. Estão a entender? Uma pessoa só.
0: Muntu mmodzi yekha.
1: Não existe.
0: Palibe sakupezeka.
1: E não vai existir.
0: Komanso sadzapezeke.
1: Porque isso não é verdade.
0: Chifuka izi sizona.
1: É mentira.
0: Ndibodza.
1: É boato.
0: Ndibodza chairo.
1: Do inimigo do desenvolvimento, o inimigo da paz.
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1: Nós como governo
0: Ifengariboma
1: temos o controle
0: tilindichelu
1: de todos os hospitais do Rovuma ao Maputo do Zumbo ao Índico. Temos o controle de todos os centros de saúde do Rovuma ao Maputo do Zumbo ao
0: Índico.
1: Ainda não recebemos
0: nenhuma
1: pessoa sequer
0: que
1: tenha se apresentado num hospital a dizer meu sexo desapareceu. Estamos a compreender? É boato.
0: Ndibodza.
1: É mentira.
0: Ndibodza.
1: É invenção.
0: Kungobeka kumene.
1: O inimigo da paz e o inimigo do desenvolvimento do povo moçambicano.
0: Akubeka mdani wamgwirizano komanso chitukuko.
1: Nós temos controle de postos de saúde.
0: Ife tikwanganira malo onsaza omoyo.
1: De hospital.
0: Zipatala zonse.
1: De centros de saúde.
0: Malongo nangono opereka chitosa omoyo.
1: De todo o país.
0: Zigolonse la Moçambique.
1: Não existe uma pessoa
0: palibe ndi mmodzi yemwe
1: que se apresentou num hospital
0: amene adafika kuchipatala
1: a dizer que meu sexo desapareceu ou se atrofiou.

0: Não existe essa pessoa. Por isso tem que ficar claro para todo o povo moçambicano, para todo o povo de Tete, para o povo de Xiuta, que isto é mentira, é boato para distrair o povo moçambicano. Porque o povo moçambicano tem que se concentrar no trabalho para produzir comida, para matarmos a fome, termos comida e outros produtos, não só para alimentar a nossa família, mas para podermos vender, termos dinheiro e criarmos melhores condições de vida para a nossa família e para Moçambique. E temos que nos concentrar no trabalho, principalmente na agricultura. Vamos trabalhar a terra para produzirmos mais milho, mais arroz, mais feijões, produzirmos mais gergelim, mais feijão buer e outro tipo de feijões, mais castanha de
1: caju,
0: mais macadâmia e muitos outros produtos, não só para o consumo, mas culturas de rendimento que nós podemos vender e gerarmos mais riqueza com base no nosso trabalho honesto. É isso que temos que fazer. E não nos distrairmos com boato, com mentira de uma coisa que não aconteceu, não acontece e não vai acontecer. Xiuta, oi! Tete, oi! Moçambique, oi! Unidade Nacional, oi! Diálogo Nacional Inclusivo, oi! Esta é a primeira mensagem que estamos a trazer. Nenhum moçambicano tem que fazer justiça com as suas próprias mãos. É por isso que, mesmo tendo problemas, temos tribunal aqui em Xiuta, aqui em frente onde estamos a fazer comício. É lá onde nós temos que levar as nossas preocupações e os nossos problemas. Mas antes de levarmos para lá, temos que sentar primeiro na família, dialogar, falar. Se não conseguimos, temos padrinhos na nossa família, vão nos ajudar a resolver. Se não conseguirmos, temos secretário do bairro, temos os nossos pais líderes comunitários que estão aqui, temos os nossos combatentes mais velhos que estão aí, temos as nossas autoridades do Estado, temos a nossa polícia, temos procuradoria, temos tribunal, temos tantas instituições para nos ajudar a resolver as nossas preocupações ou os nossos problemas. A base para a resolução dos nossos problemas tem que ser o diálogo, falar entre irmãos, porque é só falando que a gente se entende, e não violência, e não o ódio, e não a

Veja. Porque o ódio não constrói. Só destrói. A violência não constrói. Só destrói. A inveja não constrói. Só destrói. Se seu irmão está a desenvolver, está a fazer um projeto, está a trabalhar honestamente, está a gerar riqueza honestamente, está a ficar rico honestamente, não lhe odeia, não lhe inveja, aproxima. Moçambique, oiê! Chiuta, oiê! Aproxima o seu irmão. Senta com ele. Pergunta, meu irmão, qual é o segredo para você ter esta barraca? Conseguir vender como você está a vender? A casa que você está a construir? O seu irmão vai lhe explicar. Meu irmão, o segredo é este aqui. Minha irmã, para começar, comecei assim, assim, assim, assim, para estar onde estou hoje. E não lhe odiar. E não lhe invejar. Que depois esta inveja e ódio termina em violência, que acaba matando o seu irmão. A estes que hoje estão a matar os seus irmãos por causa de uma mentira, por causa de um boato, não se esqueçam que amanhã vão matar seu pai, vão matar seu irmão, vão matar seu primo, vão matar seu avô, vão acabando matando a si. É isso que as pessoas precisam de perceber. Porque quem com faca mata, com faca vai ser morto. Quem com arma mata, com arma será morto. Hoje, você acorda de manhã, vai violentar seu irmão com base em mentira, com base em boato. Amanhã alguém vai dizer que você é que fez e vão matar assim. Por isso, isso não é vida. Nós temos que viver em paz. Temos que viver em harmonia entre irmãos. Temos que viver em comunhão entre irmãos. Porque só a paz, só a reconciliação, só a segurança é que podem construir Moçambique. E não a violência, não a ódio, não a inveja. Veja. Por isso, minhas irmãs e meus irmãos, temos que estar atentos e vigilantes. Fungula maço. As obras e manobras do inimigo. O inimigo da paz e inimigo do desenvolvimento do povo moçambicano. Estes dias inventou este boato. É nosso trabalho, todos nós que estamos aqui, levar essa mensagem de que isto é boato, é mentira. Nunca aconteceu, não acontece e nunca vai acontecer. É manobra do inimigo da paz.

0: amene wandima pulani amdani wa mtendere ndi chitukuko
1: para distrair o povo moçambicano
0: kuti asokoneze anthu okhala mdziko la Mosambiki.
1: Por isso temos que estar atentos.
0: Chifukwa chake kanthu atcheru.
1: Temos que estar unidos
0: ogwirizana
1: para mantermos a paz e a segurança.
0: Kuti ife tisunge mtendere ndi chitetezo.
1: Temos que trabalhar
0: tikuyenera kugwira ntchito
1: para podermos gerar riqueza.
0: Kuti ife tizipangire chuma.
1: E precisamos de estar vigilantes. E atento às manobras do inimigo da paz e do desenvolvimento do povo moçambicano. Esta é a primeira mensagem que estávamos a trazer. É uma mensagem para Ciúta. Para a província de Tete, mas para todo o povo moçambicano. A segunda mensagem também que precisamos de estar atentos às manobras do inimigo da paz e do desenvolvimento. As manobras do inimigo da segurança do povo moçambicano é um assunto que tem a ver com combustíveis. E os preços dos combustíveis no mundo não é só Moçambique. Estamos aqui em
0: Ciúta,
1: em Tete,
0: Kutete,
1: para explicar à população de Tete,
0: kutife, tuauze, antakuno kutete,
1: mas todo o povo moçambicano.
0: Komanso, kwantu, onse, am, Moçambique.
1: O assunto do preço dos combustíveis
0: mitengo, kuzana, ndi mafuta,
1: não é assunto só de Moçambique.
0: Singhani, azigula, tulokala, Moçambique.
1: É um assunto do mundo.
0: Ndinkano, kutza, zigolonse.
1: Tal como era a Covid.
0: Covid
1: não era só assunto de Moçambique. Era assunto do mundo todo. Hoje o assunto dos combustíveis é a mesma coisa. Por uma razão muito simples. Que vou explicar aqui. Há cerca de 2 meses. Começou uma guerra entre 2 ou 3 países. Estados Unidos, Irã e Israel. Esta guerra está a acontecer numa zona onde é produzida boa parte da quantidade de combustível que é consumida no mundo, incluindo em Moçambique.
0: Moçambique,
1: tal como muitos países no mundo, não fabrica petróleo, não fabrica diesel, não fabrica gasolina, tal como muitos países no mundo. Por isso, havendo guerra nesta zona e havendo destruição das refinarias e o acesso por onde tem que passar o combustível está fechado,
0: o
1: mundo já não tem a mesma quantidade de combustível que tinha 2 meses atrás. Repito, o problema do combustível não é só de Moçambique. É como o problema de Covid. Não era só de
0: Moçambique.
1: Era um problema mundial. E nós temos que começar a tomar medidas para aguentar esta crise até que a guerra um dia termine. Enquanto não terminar, já vinhamos avisando há 2 meses atrás que nós, como Moçambique, temos sorte porque Deus colocou-nos num país que tem o mar.
0: Gomotilindi nyanja.

0: e temos três principais portos. Porto de Maputo, Porto da Beira, Porto de Nacala, que tem grandes depósitos de combustível. E tendo grandes depósitos de combustível, avisamos há 2 meses atrás que nós íamos aguentar, porque o combustível que estava lá foi comprado com um preço anterior, antes da guerra, e que havia já outros navios a caminho, também que tinham partido lá antes da guerra. E dissemos, há 2 meses atrás, que nós, a quantidade de combustível que nós tínhamos e aquele que estava a caminho, íamos aguentar pelo menos até finais de abril e princípios de maio. E avisamos na altura que se a guerra terminar, não teríamos problemas. Mas se a guerra continuasse, não íamos aguentar. Um dia haveria aumento de combustível. Quando nós dissemos isso, os outros países no mundo, incluindo os nossos irmãos aqui na região, Zimbábue, Zâmbia, Malawi, África do Sul e outros países, já tinham aumentado 3 vezes. Porque eles não têm portos. Não tinham depósitos que nós tínhamos. E que temos até hoje. Por isso, não pode aparecer ninguém a distrair o povo moçambicano a dizer que o problema do combustível é só de Moçambique. É um problema mundial, tal como o
1: Covid.
0: E nós como governo, nós também como povo, temos que perceber isso e tomar medidas. E nós já temos vindo a tomar medidas. Uma das primeiras medidas, nós estivemos em Nampula e entregamos lá mais de 100 machimbombos para os municípios da zona centro e norte do país. Já sabíamos que se a guerra não terminar, teríamos esta crise, tal como os outros países no mundo que já foram afetados há muito tempo. E sabíamos que tínhamos que tomar medidas. Uma das medidas que nós tomamos foi a aquisição desses machimbombos, que é para podermos subsidiar o combustível e manter o preço dos transportes, para não afetar o bolso do povo. Porque nós somos governo do povo. Fomos eleitos pelo povo. A nossa tarefa é servir o povo. É por isso que segunda-feira vamos estar em Maputo e vamos fazer o mesmo exercício que fizemos em Nampula. Vamos fazer a entrega de 200 machimbombos para o povo, que é para servir o povo, para facilitar o transporte, subsidiarmos o combustível, manter o preço.

0: e servir o povo
1: moçambicano.
0: Para que o aumento dos combustíveis não afete o bolso do povo. E temos outros projetos. Estamos a trabalhar em Nhambane. Este ano vamos estar lá para começar a meter viaturas que funcionam a gás. Porque nós temos gás. Estamos a exportar gás para a África do Sul em Nhambane há mais de 20 anos. Chegou a hora deste gás servir o povo moçambicano. É por isso que estivemos lá a inaugurar a primeira fábrica de gás de cozinha em Moçambique. Para que o gás que chega na casa do povo seja gás de Moçambique. Este ano, vamos estar lá para fazer o lançamento do primeiro projeto de gás veicular para o país. Mais uma medida para reduzir o impacto do aumento do preço dos combustíveis no mundo, que não tem nada a ver conosco. Estamos a trabalhar para colocar refinarias em Maputo, na Beira. Estamos a trabalhar para colocar mais um depósito de combustível no porto da Zambésia, em Quelimane. E aumentar a capacidade do porto de Nacala. Que é para, no futuro, caso haja uma guerra igual, como está a acontecer agora, numa zona onde boa parte do combustível sai para o mundo, não possa nos afetar. Porque vamos ter mais viaturas que circulam a gás, mais machimbombos como esses 200 machimbombos que vamos fazer entrega na segunda-feira em Maputo. Vamos ter refinarias de petróleo aqui em Moçambique. Vamos aumentar mais viaturas que andam à eletricidade. São várias medidas que estamos a tomar para minimizar o impacto do aumento do preço dos combustíveis na vida do nosso povo. E aqui em Xiuta, quero deixar uma explicação clara. Neste momento podemos não sentir muito. Sente-se muito nas cidades capitais. Mas se esta guerra continuar, vai afetar a todos nós. E há outra medida muito importante. Que se nós todos trabalharmos nesta medida, vamos ter um impacto menor do que se não fazermos esta medida. Esta medida é trabalharmos a terra, produzirmos mais milho, produzirmos mais arroz, produzirmos mais feijões, produzirmos mais cebola, mais tomate, mais couve, mais cenoura, mais hortaliças, que é para permitir mais peixe, mais cabrito,
1: mbuzi,
0: mais gado bovino.
1: Comanso ngombe.
0: Se nós aumentarmos a produção e a produtividade no país,

0: e deixarmos de importar produtos de consumo. E não só. E produzirmos aqui em Moçambique. Caso haja uma guerra como igual. Não vai nos afetar. Por uma razão muito simples. O arroz que nós consumimos. Que é importado. Ele é transportado da Machamba para o armazém do meio que usa combustível. Do armazém para o porto também vai no meio que usa combustível. O navio que anda no mar a trazer o arroz também usa combustível. Quando chega no porto, o carro que transporta do porto para o armazém, o caminhão usa combustível. Do armazém para a loja, o caminhão usa combustível. Da loja para minha casa, o carro usa combustível. Daí que quando este combustível sobe o preço, quem paga o aumento do preço é a última pessoa que vai consumir o saco de arroz. A mecânica é só essa. Mas se eu produzir o arroz na minha machamba, se eu produzir milho na minha machamba, se eu produzir couve na minha machamba, até no meu quintal, colocar tomate, cebola, repolho, couve, cenoura, não vou comprar esses produtos. Para tirar couve no meu quintal, não preciso combustível. Daí que quando aumenta o preço do combustível, e eu já produzi o que é meu, para minha família comer, para os meus vizinhos comprarem, até para o país exportar, este aumento não nos afeta. Daí que a grande mensagem que quero deixar em Xiuta, em Tete,
1: Kutete,
0: e para todo o povo moçambicano, vamos trabalhar a terra. Vamos produzir para nós consumirmos. A partir da nossa casa. Nós, na cidade, temos um mau hábito. Quando temos um terreno para construir casa, a primeira coisa que fazemos é limpar todo o terreno para fazer o muro e colocar pavês. Resultado. O quintal não tem nenhum canteiro sequer. Não tem couve. Não tem cebola. Não tem tomate. Não tem alho. Não tem cenoura. Não tem repolho. Compramos tudo. E não produzimos nada. Mas Deus nos deu a terra. E toda a riqueza sai da terra. É só uma questão de trabalharmos a terra.

0: Pomuevo ndori paligolide.
1: Levo a terra.
0: Amarenga ntakaija.
1: Põe num vaso.
0: Ameka muchina chosungira.
1: E semeiam lá no vaso, lá no prédio.
0: Ndipo amabzala mbeu zao mipika imene.
1: Colocam na varanda.
0: Ndipo ameka makonde.
1: Outros colocam no terraço.
0: Wena ameka padenga.
1: Outros amarram vasos naquela grade da varanda.
0: Ena mamangrira pansandamira.
1: Põe a reia lá dentro.
0: Ameka nchenga nkwadimo.
1: Põe adubo.
0: Ameka fortaleza.
1: E semeiam lá.
0: Amabzala mbia zimenezi.
1: E come.
0: Ndipo amadya.
1: E nós temos terra que não acaba.
0: Como é que
1: mas até no nosso quintal.
0: Como ampaga com panda com aife.
1: Se não tem pavé.
0: Ngarife se da sira indi conquiri.
1: Tem relva.
0: É como é que o culuzui não o meta
1: gozar. Gastamos água todos os dias.
0: Depois de mazonga mais o tira o zumeneu.
1: A regar capim. Em vez de regar comida para comer.
0: Malamadi sira zindu zomai feringa zagolole.
1: Moçambique, oiê! Vamos mudar este hábito. Para que quando uma crise como esta de combustível que está a afetar o mundo todo, incluindo Moçambique, não possa ter o impacto que tem. É por isso que nós, como governo, estamos a trabalhar para levar o dinheiro através do Fidel, Fundo de Desenvolvimento Econômico Local, para o distrito, para aqui, para Ciúta, porque sabemos que é aqui onde há terra. É aqui onde há água. É aqui onde se produz comida. A riqueza. Minhas irmãs e meus irmãos. Está no campo. Cidade. É só para gastar. É só para ir vender. É só para comprar. Mas para produzir riqueza, temos que trabalhar a terra. Temos que ir para o campo. Mesmo no meu quintal, eu posso produzir riqueza. Criar fango, criar coelhos, criar cabritos e muitos outros animais, criar patos, criar galinhas para poder sustentar a minha família e vender para ter dinheiro. Esta é a mensagem que estamos a trazer, que a crise do combustível é mundial. E há países no mundo que estão já a tomar as mesmas medidas que foram tomadas quando havia Covid. Que atingiram já um nível mais grave do que este em que nós nos encontramos. Nós, apesar de ter havido aumento do preço, o nosso preço na região continua a ser o mais baixo. Quando se compara com os nossos vizinhos, há países no mundo que já começaram a tomar as mesmas medidas como de Covid. As pessoas já começaram a trabalhar a partir de casa. Através do computador. Reunião através do Zoom. E já não saem de casa.
0: Só joga uma nyumba.
1: Porque não há combustível para ir trabalhar.
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1: Há países no mundo.
0: Para mais com a bazigo.
1: Que já começaram a alternar dias de trabalho.
0: A daí amba cupagiza masigo anchiro.
1: Trabalham, por exemplo, na segunda.
0: É na capricho segundo lembro.
1: Terça não trabalham.
0: Lá juízes está capricho.

0: Aqueles que foram na segunda não vão na terça. Vão na quarta. Aquele que foi na terça não vai na quarta, vai na quinta. Assim sucessivamente. Dias alternados para poder aguentar esta crise. Nós aqui em Moçambique, por iniciativa familiar, também precisamos de tomar medidas. Como tomamos no tempo de Covid. Vou dar um exemplo só para entender o que estou a dizer. Suponhamos que há uma família. Pai.
1: Bambo.
0: Mãe.
1: Amai.
0: Filho.
1: Ana.
0: E filha.
1: De Manaus,
0: quatro pessoas
1: ali, Anai,
0: vivem na mesma casa.
1: Agukanyumbaibozi.
0: Cada um deles
1: ali, ense maiowa,
0: tem o seu carro.
1: Ali, ndi galimoto yake.
0: Antes da crise de combustível,
1: mafuta,
0: cada um saía com o carro dele de manhã.
1: Ali, ense, ankapchoka, ndi galimoto yake kumawa,
0: para irem trabalhar no mesmo sítio.
1: Kudakapirenshiro malabozi.
0: Na baixa da cidade de Maputo, por exemplo.
1: Hoje,
0: Ndipolero, essa família tem que sentar
1: banjalimele kwenye kuklabansi,
0: e conversar.
1: Nkuchezerana.
0: Dizer, meu marido,
1: Nkukamburi,
0: minha esposa,
1: mkazi wanga,
0: minha filha,
1: mwana wanga,
0: meu filho,
1: mwana wangu wa chimuna.
0: A partir de agora,
1: kuyambira lero,
0: os três carros
1: galimoto
0: ficam estacionados aqui em casa. Nós vamos sair de um carro só. Os quatro. Entramos no mesmo carro. Vamos trabalhar. Até a guerra passar. No dia em que a guerra passar. E o mundo tal como quando houve Covid, também Covid passou. A crise do combustível também um dia vai passar. Cada um volta a andar de carro dele. E tantas outras medidas que temos que tomar. E não querermos levar a mesma vida que levávamos antes da crise. Crise mundial. Neste momento em que nos encontramos em crise, querer continuar cada um sair de carro dele não funciona.
1: Deixe
0: só um exemplo. E podia dar tantos outros. Por isso, minhas irmãs e meus irmãos, vamos ficar atentos às manobras do inimigo. Porque vai aparecer alguém a querer culpar, procurar culpados de uma crise mundial. Tal como apareciam pessoas no tempo de Covid,
1: COVID
0: que também procuravam culpados. Mas era uma crise mundial. Esta é a segunda mensagem que nós queremos deixar. E para terminar, queria dizer que não estamos a trazer Fidel no distrito, porque sabemos que é aqui no distrito onde se gera riqueza. Nós, quando descentamos como governo e decidimos pelo Fundo de Desenvolvimento Econômico Local, já sabíamos que a procura vai ser maior, mas não podíamos parar. Tínhamos que começar. E sabemos que aqui em Xiuta foram submetidos muitos projetos e o dinheiro não foi suficiente para todos. É por isso que decidimos que este ano vamos duplicar o dinheiro aqui em Xiuta.
1: Xiuta,
0: oê! Tete, oiê! Moçambique, oiê! Vamos duplicar em Xiuta. Vamos duplicar em Tete. Vamos duplicar em Moçambique todo.

0: Moçambique, oiê! Que é para permitir que aqueles irmãos e nossas irmãs que submeteram os seus projetos e não foram aprovados porque dinheiro não era suficiente puderem também receber. Mas este dinheiro é para fazer negócio, para poder ter rendimento, uma parte ir devolvendo, outra parte continuar a fazer negócio. Por isso que também existem projetos que não foram aprovados. E não foram aprovados por uma razão muito simples. Não é só por falta de dinheiro. É porque o projeto não tem condições para ser aprovado. Existiram pessoas que submeteram um projeto a dizer que eu tenho uma esposa, quero dinheiro para casar mais três para serem quatro. Esse projeto não vai ser aprovado porque a ideia não é essa. Não é para ir levar dinheiro para gastar. É para levar dinheiro para fazer negócio. E um negócio que gera lucro. Existiram pessoas que foram submeter projeto a dizer que quero comprar Boeing para Ceuta. Todo o dinheiro para Ceuta, nem para pneu de Boeing não dá para comprar. Ceuta nem aeroporto tem. É para aprovar esse projeto. É para aprovar esse projeto. Não é para ser aprovado. Portanto, dos projetos que foram submetidos, existiram alguns que não têm requisito mesmo. Há outros que têm, mas o dinheiro não foi suficiente. Então, estes que têm requisitos do negócio que vai gerar renda, vai trazer lucro, vai ajudar o povo e a pessoa vai conseguir devolver e continuar a fazer negócio e o dinheiro não foi suficiente, este dinheiro deste ano é mesmo para financiar esses projetos. E nós, como governo, vamos continuar com Fidel, porque sabemos que com Fidel no distrito o dinheiro vai circular, vai chegar no bolso de todos. E amanhã nós, com o aumento da produção e produtividade, vamos ter mais comida. E aí, matando a fome, onde toda a gente vai encher a barriga e a boca, muitos problemas vão ficar resolvidos. É ou não é? É ou não é?
1: Zona Gabinai.
0: Porque a maioria dos problemas que nós temos é fome.
1: Ndinjala.
0: E onde há fome,
1: Ndinjala,
0: todo mundo fala, mas ninguém tem razão.
1: Mas,
0: matando a fome,
1: njala,
0: ninguém vai nos distrair. Mesmo esses boatos, ninguém vai ficar vulnerável. Por isso, minhas irmãs e meus irmãos, essas são as grandes mensagens que eu trazia aqui em
1: Ceuta.
0: Vamos combater o boato.

0: Combater a mentira.
1: Boza.
0: Combater a desinformação.
1: Ditesse que somos na maganizões nos aboza.
0: Vamos combater a violência.
1: Tiene limbane ndinkhanza.
0: Combater o ódio.
1: Tilimbane ndikudana
0: pakati pathu. Combater a inveja.
1: Tilimbane ndinsanje.
0: Vamos promover a paz.
1: Tipitse patsogolo mtendere.
0: Promover a unidade nacional.
1: Kupitse patsogolo mgwirizano wathu.
0: Promover a reconciliação nacional.
1: Tikupitse patsogolo kuyanjana pakati pathu.
0: Promover o diálogo nacional inclusivo.
1: Kukambirana kofunikira kwefe tonse.
0: Promover o amor ao próximo.
1: Chikondi kwa wina ndinzake.
0: Promover a união entre moçambicanos.
1: Como são grisana, pode ver fenzigas a
0: Moçambique. Porque só com isso.
1: Isso caso.
0: É que vamos desenvolver Xiuta.
1: Somos ainda tesouros Xiuta e do Google.
0: Desenvolver Tete.
1: Isso tesouros Tete e do Google.
0: Desenvolver Moçambique.
1: Isso do Google, do Google outro Moçambique.
0: Nós registramos aqui as preocupações.
1: E fez a lembrar uma vruano.
0: As preocupações que aqui trouxeram. São muito importantes. Mas para resolvermos essas preocupações, tem que haver paz. Tem que haver segurança. Não há desenvolvimento sem paz e segurança. E não podemos permitir todos nós que o inimigo da paz e do desenvolvimento traga boato e distraia o povo moçambicano. Por isso, minhas irmãs e meus irmãos, eu quero terminar dizer, vamos todos nós explicar ao povo esta crise mundial de combustível que é como Covid afetou todo mundo. Temos que tomar medidas para aguentar a crise. Um dia a guerra vai terminar. Os combustíveis vão voltar a ter o mesmo preço que tinham antes ou melhores até. E vamos viver normalmente. Vamos continuar a trazer Fidel para o distrito. Nós registramos as preocupações. Mais água. Mais energia. Mais pontes.
1: Milato.
0: Mais estrada.
1: Njira.
0: Hospital distrital.
1: Chibadal, chikulu,
0: escola secundária de raiz.
1: Secundária de seguro amazigo.
0: Registramos todas as preocupações.
1: Zonse e feira lembera.
0: É por isso que levamos a mensagem.
1: Foi já grande mula, o tenga uja.
0: Essa mensagem para nós é muito importante.
1: Eu tenga o meneu e ferunha
0: mula. Porque as preocupações do povo são nosso instrumento de trabalho. A nossa tarefa como governo é servir o povo. E servir o povo é construir mais estradas, mais escolas, mais hospitais, mais livros mahala para nossas crianças, mais medicamento, mais água, mais energia. É ou não é? É ou não é? É servir o povo, o povo, o povo. Essa é que é a nossa tarefa. É por isso que estamos a levar aqui as preocupações. Mas aqui onde nós estamos, pode haver alguém que acha que a mensagem não diz tudo. Quero acrescentar mais alguma coisa. Desde que este acrescentar seja um problema do povo. Não é para vir aqui para vir dizer meu marido me bateu à noite. Esse não é o problema do povo. Esse é o problema, você e seu marido. Vão resolver lá em casa. Nós queremos ouvir preocupações do povo.
1: Então,
0: se existir alguém, mais duas, três pessoas, que quer acrescentar alguma coisa, agora vamos abrir o espaço para depois terminarmos o nosso comício.
1: Xiu!

0: Tete oye! Mozambique oye! Unidade Nacional oye! Diálogo Nacional Inclusivo oye! A paz oye! Moçambique oye! Tete oye! Chiuta oye! Zicomo Gambino.
1: Termina assim esta comunicação do chefe de Estado.
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0: dos problemas da população por parte dos membros da Assembleia Provincial.
1: Não podemos fugir daquilo que é uma realidade. Se nós representamos a população e se esse é um problema, só nós é que podemos resolver este problema. Não podemos estar a questionar, parece que o documento não entrou. Mas o problema entrou. O problema está connosco. O problema está na Zambésia. Então, se está na Zambésia, quem tem que resolver somos nós juntos. A Assembleia, que é a população, e nós, que fomos escolhidos para responder ao que a população precisa.
0: Pio Matos, governador da Zambésia, falando no segundo dia da sessão ordinária da Assembleia Provincial, que termina esta sexta-feira.
2: No estrangeiro, o Tribunal Constitucional da África do Sul decide que o Parlamento agiu ilegalmente em 2022 ao votar contra o relatório de um painel independente que recomendava a abertura de um processo de destituição contra o presidente Cyril Ramaphosa. Na sentença lida pelo presidente do Tribunal Constitucional, Mandisa Maia, é referido que a votação é inconstitucional e, por isso mesmo, nula. Correspondente Eduardo Figurão.
3: Por outro lado, o Tribunal Constitucional Sul-Africano ordena que o relator do painel independente deve ser remetido à Comissão de Destituição estabelecida nos termos do Regulamento Interno do Parlamento Sul-Africano. Em junho de 2022, veio à ribalta a informação de que o presidente Ramaphosa encobertou o roubo de US$580 mil, o equivalente a mais de 37 milhões de meticais, ocorrido na fazenda dele, localizada em Palapala, na província de Limpopo. O parlamento criou um painel independente que concluiu que o presidente Ramaphosa pode ter violado gravemente as disposições da Constituição, bem como da Lei de Prevenção e Combate a Atividades Corruptas. E para proteger Ramaphosa de um processo de destituição, em dezembro de 2022, o ANC usou a maioria parlamentar para votar contra a adoção das conclusões do painel independente. Inconformados, os partidos dos combatentes da liberdade econômica e o movimento de transformação africana recorreram ao Tribunal Constitucional. Pelo meio, a Provedora de Justiça, a Autoridade Tributária e o Banco Central disseram, em momentos separados, que o presidente Ramaphosa não cometeu nenhum erro no negócio de venda de búfalos de que resultou o montante roubado. No entanto, esta sexta-feira, a decisão do Tribunal Constitucional reabre o caso e coloca de novo o presidente Ramaphosa na berlinda. Em 2022, após a divulgação das conclusões do painel independente, Cyril Ramaphosa quis se afastar do cargo de presidente, mas acabou sendo demovido pelo ANC, que recorreu ao voto para chumbar o relatório. Segundo a legislação sul-africana, a destituição de um presidente necessitaria de pelo menos 2/3 de votos do parlamento. Neste momento, nenhum partido, incluindo o ANC, detém a maioria parlamentar, sendo que se adivinham longas e difíceis equações nos próximos tempos. Rádio Moçambique, Eduardo Figurão, em Bombela.
2: Uma nota do desporto para fechar este Jornal da Tarde. Arranca hoje a segunda jornada do Moçambola 2026 com o confronto entre o Machakene e a ABB na Nalgia Arena em Tchumene, na Matola, às 15 horas. A ronda prossegue amanhã com os embates Costa de Sol Ferroviário de Maputo no Ninho do Canário e a Liga Desportiva de Sofala Xingal de Tete. No domingo, o Ferroviário de Nampula recebe o Baía de Pemba e o Ferroviário da Beira. União Desportiva do Songo é outra partida marcada para este dia. Já na segunda-feira, o Ferroviário de Nacala será o hospedeiro da Associação Desportiva de Pemba. É o fim do Jornal da Tarde. Despedem-se em nome de uma vasta equipa que o tornou possível. Francisco Jatte, que esteve na sonorização, e Simon Cabue na edição e apresentação. Boa tarde.
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0: Boa tarde, membro da Comissão Política e chefe da Brigada Central do Partido Frelimo de Assistência à província de Inhambane, afirma que a subida de preços dos combustíveis não irá trazer alterações no custo de vida. Na província de Inhambane prevalece o caso de alunos que estudam ao relento com o agravamento das condições a quando da passagem do ciclone Gezane. Joga-se este final de semana a segunda mão da Taça de Moçambique em futebol fase provincial. São tópicos de alguns assuntos neste jornal, a edição e apresentação a cargo de Alexandre Matsinde e Bernardo Salomão na sonorização. Ótima escuta. Jornal da Tarde, iniciamos com o desdobramento dos assuntos neste espaço com esta indicação da membro da Comissão Política do Partido Frelimo e chefe da Brigada Central, Esperança Bias, que afirma que, apesar da subida dos preços dos combustíveis, o custo de outros serviços, a exemplo do transporte, não poderá ser alterado. Siga os contornos com Horácio Romão.
1: A membro da Comissão Política da Frelimo, chefe da Brigada Central de Assistência à província de Inhambane, Esperança Bias, apela à calma face ao aumento dos preços de combustíveis. Falando nesta sexta-feira, momentos após a chegada à província de Inhambane para um trabalho político de 3 dias, frisou que não haverá um agravamento nas tarifas do transporte público, assegurando que o governo está a desenhar e a implementar mecanismos estratégicos para absorver o impacto dos custos operacionais.
2: Nosso governo está a tomar medidas para que este aumento do preço do combustível não faça com que aquelas pessoas mais vulneráveis fiquem ainda mais vulneráveis. Por isso, tomou algumas decisões que vão ser implementadas, outras também estão sendo implementadas.
1: Sobre os atos xenófobos na vizinha África do Sul, disse que Moçambique mantém-se vigilante em diálogo contínuo com as autoridades deste país vizinho para garantir a segurança dos cidadãos estrangeiros e salvaguardar a integridade dos moçambicanos que residem e trabalham na chamada terra do Rand.
2: E o nosso presidente tomou algumas medidas, entre as quais verificar a situação dos nossos irmãos que trabalham na África do Sul, verificar se estão ou não em condições de segurança, para que, em tempo oportuno, sejam tomadas medidas.
1: Esperança Bias instou as comunidades a ignorarem e não propagarem boatos infundados, especificamente sobre o suposto fenômeno de encolhimento de órgãos genitais através do toque, que tem circulado em algumas regiões, gerando pânico e desordem social.
2: Abaixo o boato!
3: Abaixo!
2: Abaixo a desinformação!
3: Abaixo!
2: As pessoas que fazem isso querem nos distrair. O país é nosso, nenhum país se constrói com boatos, nenhum país se constrói com desinformação.
1: A visita, que se estende pelos próximos 2 dias, tem uma agenda que inclui o balanço do recenseamento de membros da Frelimo, a avaliação do processo de recuperação das infraestruturas e da população após calamidades naturais, além de preparativos para a Conferência Nacional de Quadros, agendada para agosto próximo na cidade de Chimoio, província de Manica.
0: Jornal da Tarde, vamos a outras notas. Os efeitos do ciclone Gezane continuam a fazer sentir no setor de educação. O dado foi apurado por Paulo Massango.
4: Em Inhambane, mais de 8 mil alunos continuam a frequentar o ensino ao relento depois dos fenômenos calamitosos que destruíram cerca de 470 salas de aula. Na sua maioria, os alunos que continuam a estudar em condições precárias são dos distritos de Masinga, Jangamo e cidade de Inhambane, onde o impacto das calamidades naturais foi mais devastador. O trabalho de emergência até aqui realizado permitiu a reconstrução de mais de metade das 470 salas afetadas. O chefe do Departamento de Planificação e Estudos na Direção Provincial de Educação em Inhambane, Domingos Chibins, disse que o setor aguarda pela disponibilidade financeira para a conclusão dos trabalhos de reabilitação das salas de aula e outras infraestruturas escolares destruídas pelas cheias de tempestade de Gezane. Chibins indicou que, Não obstante a situação, o processo de ensino decorre em pleno, graças ao apoio prestado pelas comunidades.
5: Contamos com cerca de 54 turmas ainda ao ar livre. Esta também é a nossa maior preocupação, que acredito que essas crianças estejam em salas de aula. São trabalhos que vamos fazendo em função dos orçamentos que são comunicados. O setor tem vindo a beneficiar-se de um programa denominado PCA, que é o Programa de Construção Acelerada. Portanto, este programa visa mesmo tirar crianças ao ar livre. Então, sempre que temos a comunicação dos orçamentos, procuramos primeiro incidir naqueles locais que temos turmas ao ar livre e, em segundo plano, vamos para aquelas salas que são de material precário para poder fazer a sua substituição.
4: Chefe do Departamento de Planificação e Estudos na Direção Provincial de Educação em Inhambane, Domingos Chibindes.
0: Continua em sintonia com a Rádio Moçambique, que transmite o Jornal da Tarde. Agora o contacto com a Merco Mucumba e a experiência do profissional ou da profissão do cobrador. Boa tarde, Mucumba.
6: Ora viva, Alexandre Matsimbi e ao ouvinte que acompanha o Jornal da Tarde. Estamos aqui no Terminal de Transportes Semicoletivos na capital provincial e hoje vamos conhecer o cotidiano de um cobrador de transporte semicoletivo. O nome, por favor?
7: E aqui fala Yassin Abdullah Kalu.
6: Yassin, há quanto tempo faz este trabalho?
7: Eu estou há 2 anos a fazer chapa assim.
6: Partilha com o auditor da Rádio em Moçambique como tem sido o seu dia a dia, a que horas acordas, a que horas começas a trabalhar, a primeira viagem é feita a que horas, como é que acontece, a que horas recolhes para casa?
7: Desperto 4 horas, primeira viagem eu faço 5h30 para as 6. Então, hora de expediente para mim, no máximo 21. Nós usamos telefone, né? Ele pode vir até a paragem ou eu posso ir até o terminal e encontro dele.
6: Quais são as qualidades de um bom cobrador?
7: Um cobrador, nós não podemos desvalorizar essa área, né? Temos que andar bem, limpo, organizado. Não é porque é cobrador, tem que andar sujo ou a cheirar, não sei, incomodar as pessoas, não. Muito antes de sair de casa, tem que fazer um banho, passar uma escova para poder interagir bem com os passageiros. Se você sai desorganizado para o serviço, né, acaba a ser rejeitado, como outros colegas. A maioria dos colegas são rejeitados. Um e o outro é que é asseado.
6: E assim, já fecharmos, sabemos que aqui não há tempo a perder, estão sempre a correr. O que é que tens feito para garantir que as pessoas cheguem seguro onde vão?
7: Ando com prudência, sim. Não corro, respeito como deve ser. Não encho o carro como muitos. Eu, no máximo, carrego 20 pessoas só. Sim, como vê na minha licença, 20 pessoas.
6: Alguns cobradores que apressam as pessoas a descerem ou a subirem. Como é que olhas isto enquanto cobrador?
7: Isso é um bocado arriscado, porque nós podemos apressar e a pessoa se ferir dentro do carro. Nós acabamos nos responsabilizando por causa disso. Sim, temos que deixar a pessoa descer como deve ser.
6: Obrigado. Portanto, este é o cotidiano de um cobrador de chapa e este em específico a operar aqui na capital provincial, faz a rota cidade de Inhambane, Guiúa. E a nossa intervenção fica por aqui. Américo Mucumba, conduza bem e chegue seguro. Boa tarde.
0: Obrigado. Ainda sobre o transporte, vamos a esta reflexão sobre os combustíveis com Horácio Romão.
1: A Babilônia dos combustíveis. Nos últimos dias, o país vive momentos pouco comuns devido à escassez de combustíveis nos postos de abastecimento deste produto, que faz roncar os motores dos veículos e não só. Na sua maioria, os que procuram pelo gasóleo e gasolina são automobilistas que acordam cedo à caça de combustível. Outros nem sequer conseguem pegar o sono porque o seu trabalho não pode acontecer sem o ouro do momento, o combustível. Falamos dos transportadores. As gasolineiras tornaram-se então domicílios temporários dos que usam viaturas não como simples meios de transporte, mas e sobretudo o seu ganha-pão. As filas são intermináveis que se assistem nos postos de abastecimento, alegadamente porque a escassez de combustíveis, embora o governo tenha vindo a terreiro dizer que até aqui não há motivos de alarme quanto à disponibilidade do produto. De facto, e ao que tudo indica, nos terminais oceânicos têm combustíveis, mas parece que os mesmos não chegam aos postos de abastecimento, não se sabendo onde encalham. No último sábado, experimentei o sofrimento em que se mergulham muitos automobilistas. Com uma viagem já marcada para a minha aldeia, o Moine, abandonei cedo a cama por volta das 5 horas e dirigi-me ao único posto de abastecimento que tinha o gasóleo no bairro Muelé, arredores da cidade de Inhambane. A quase meio quilômetro do posto de abastecimento, a vista começou a ficar embriagada. Era uma fila enorme de viaturas que procuravam alcançar a bomba para abastecer. Como a regra era essa de alinhar na fila, o fiz. A lentidão como andava a fila chamou-me a atenção. Desci da viatura e fui a pé até o posto de abastecimento e lá vi uma dura realidade. É que, além de viaturas, havia uma fila de bidões de homens, pais de família, a usarem a lei da selva. Ali, a pujança física era o requisito para conseguir algumas gotas de combustível. Devido à azáfama, a gasolineira decidiu a dado momento limitar o abastecimento. 20 litros por viatura, o que criou nervos na flor da pele dos que tinham uma longa viagem. Diante desta realidade, tenho vindo a esforçar a mente para compreender, afinal, o que está a acontecer ao ponto de recuarmos para a década de 80, em que era preciso ficar na fila para ter alguns produtos da primeira necessidade. Mas um amigo que entende bem de negócios tranquilizou-me, afirmando que esta aparente escassez de combustíveis acabou porque os preços subiram. E eu que estava à espera, os fornecedores, depois de o governo esticar a corda até o limite. Afinal, era então uma manobra dilatória das gasolineiras. Oxalá a situação se normalize mesmo, porque ficar na fila horas a fio, parecendo estar a pedir esmola com o meu dinheiro, já basta. Um abraço fraternal de Horácio Romão.
0: Vamos fechar o jornal com a notícia do desporto na voz de Avelino António.
8: A Associação Provincial de Futebol marcou para este fim de semana os jogos da segunda mão da primeira eliminatória da Taça de Moçambique, fase da província de Inhambane. No sábado, os Barões de Massinga têm a visita da Académica de Inhassoro, um duelo marcado para o campo do Bila Shopping de Massinga, em Chiludrane. Na primeira mão, último fim de semana, os Barões levaram a melhor por 1-0 diante da Académica. No outro jogo, o Ferroviário de Inhambane vai jogar a casa da União Desportiva de Cumbana. Os Locomotivas levam a Cumbana uma vantagem de 1 golo por terem ganho na primeira mão por 2-1. No domingo, a fechar a primeira eliminatória, Nova Aliança de Maxixe recebe no Municipal Valdemar Fernandes o Temusa Costa do Sol de Massinga. Com vantagem de 1 golo na eliminatória, os pescadores querem ganhar e ir o mais longe possível na Taça de Moçambique.
9: Será um jogo para nós muito importante. É com um Temusa muito conhecido nos patamares de futebol de Inhambanese. E a equipe está a se preparar para tal. Teremos um jogo agradável para assistir. Terão uma Nova Aliança diferente com a ambição de ganhar o jogo.
8: Qual é a ambição do Nova Aliança da Maxixe na Taça de Moçambique a esta época?
9: Primeiro, a ambição de nós como treinador é uma dupla de treinadores que gosta de ganhar. Se não der, não deu, mas nós gostamos de ganhar. Então, primeiro, a nossa ambição como treinadores que é ganhar o jogo até onde for dar a Taça de Moçambique.
8: Tem capacidade de gerir o campeonato da Taça de Moçambique ou estão apenas para cumprir?
9: Temos a capacidade de gerir as duas competições. Temos vários jovens que eles precisam de jogos nos pés. Então, o segredo é ganhar esse jogo para ganhar o segundo. Até, se for a dar, chegamos na final para terem mais jogos nos pés.
8: Daniel, treinador adjunto do Nova Aliança da Maxixe, debruçando-se em torno do jogo deste domingo frente ao Temusa Costa do Sol de Massinga, referente à segunda mão da primeira eliminatória da Taça de Moçambique.
0: Amigo ouvinte, o tempo não dá mais. Despedem-se Alexandre Matsimbi e Bernardo Salomão. Até a próxima, se Deus quiser.
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11: 13:46. 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Estamos a chegar ao final desta nossa emissão, hoje atípica. Tivemos somente, a esta altura, excepcionalmente, o Jornal de Inhambane, que terminou há pouco. Vamos trazer um pouco de música até 13:55, sensivelmente, a altura em que vamos passar o testemunho para Guitonga, que vai fazer a continuação da emissão.

E chegamos ao final desta nossa emissão. A promessa foi que quando estivermos em 13h54, sensivelmente, a passagem do testemunho, a emissão passará para Guitonga. Então é tempo para deixar aqui a despedida. Estão entregues em boas mãos. A missão vai prosseguir na língua Guitonga.

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2: Atenção às notícias já a seguir, apresentadas por Rosa Maciel. Boa tarde.
3: Boa tarde, Rosa Freitas. Boa tarde, caro ouvinte. O Presidente da República anunciou hoje, no distrito de Xiúta, em Tete, um conjunto de medidas visando reduzir o impacto do custo de vida no país. Uma das medidas anunciadas por Daniel Chapo é a alocação de autocarros a partir da próxima segunda-feira para reforçar o transporte de passageiros no país.
4: É por isso que segunda-feira vamos estar em Maputo e vamos fazer o mesmo exercício que fizemos em Nampula. Vamos fazer a entrega de 200 machimbombos para o povo, que é para servir o povo, para facilitar o transporte, subsidiarmos o combustível, manter o preço e servir o povo moçambicano. Para que o aumento dos combustíveis não afete o bolso do povo. E temos outros projetos. Estamos a trabalhar em Inhambane. Este ano vamos estar lá para começar a meter viaturas que funcionam a gás. Porque nós temos gás. Estamos a exportar gás para a África do Sul em Inhambane há mais de 20 anos. Chegou a hora deste gás servir o povo moçambicano. Por isso que estivemos lá a inaugurar a primeira fábrica de gás de cozinha em Moçambique, para que o gás que chega na casa do povo seja gás de Moçambique.
3: O Presidente da República falava em comício realizado em Manje, na sede distrital de Xiúta. O chefe de Estado reiterou que este ano será incrementado o valor do Fundo de Desenvolvimento Económico Local devido a um número elevado de projetos submetidos. A Frelimo, na cidade de Maputo, apela aos cidadãos a manterem a calma e a distanciarem-se de atos de desinformação face à subida dos preços de combustíveis no país. É um apelo feito hoje pelo primeiro secretário do partido na capital do país, António Niquice, durante a visita que efetuou ao Distrito Municipal de Camavota.
5: Constatamos que no período da manhã, hoje, embora tivesse circulado algum nível de desinformação e boato e a paralisação parcial da circulação dos semicoletivos, a população continua calma e serena, os serviços estão a funcionar normalmente, há sim dificuldades de mobilidade por conta desta paralisação parcial de alguns meios circulantes, mas acreditamos que com este nível de civismo que está-se a registrar, não ao vandalismo e o trabalho que está sendo feito, vamos imediatamente retomar a normalidade.
3: A visita ao Distrito Municipal Camavota serviu para a divulgação das decisões tomadas na 5ª Sessão Ordinária do Comitê Central da Frelimo, realizada em abril, da Matola, província de Maputo, e avaliar a situação política, económica e social do distrito. O governo quer mais participação de empresas e cidadãos moçambicanos na indústria de petróleo e gás através da prestação de serviços e fornecimento de bens, incluindo a contratação de mão de obra moçambicana. O fato consta da proposta de lei de conteúdo local, aprovada esta sexta-feira na Generalidade e por consenso pela Assembleia da República. O ministro dos Recursos Minerais e Energia, Estevão Pale, explica que o objetivo do Executivo com a presente proposta de lei é permitir que os megaprojetos gerem benefícios concretos para a economia nacional, tendo em conta as dinâmicas atuais na indústria do petróleo e gás.
6: Esta proposta de lei visa ainda materializar a Estratégia Nacional de Desenvolvimento ENDE 2025 e o Programa de Industrializar Moçambique PRONAI, criando oportunidades de dinamizar a economia nacional, desenvolvendo o setor empresarial moçambicano, oportunidade de emprego para os jovens e impulsionar a produção doméstica.
3: Para assegurar que as empresas e os cidadãos moçambicanos tenham uma maior participação na indústria de petróleo e gás, o governo prevê a criação, através desta proposta de lei, da Autoridade Reguladora do Conteúdo Local em Moçambique. Na atualidade internacional, o Tribunal Constitucional da África do Sul decidiu esta sexta-feira que o Parlamento agiu ilegalmente em 2022 ao votar contra o relatório de um painel independente que recomenda a abertura de um processo de destituição contra o presidente Cyril Ramaphosa. Correspondente Eduardo Figurão.
7: Na sentença, lida pela presidente do Tribunal Constitucional, Mandisa Maia, é referido que a votação é inconstitucional e, por isso, nula. Por outro lado, o Tribunal Constitucional Sul-Africano ordena que o relatório do painel independente deve ser remetido à Comissão de Destituição, estabelecida nos termos do Regulamento Interno do Parlamento Sul-Africano. Rádio Moçambique, Eduardo Figurão, em Bombela.
3: E estas foram as notícias das 14. As próximas, às 15 horas.
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14 horas nem 9 minutos. 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
2: Olá, amigo ouvinte, seja bem-vindo a mais uma edição da rubrica Fatos Curiosos do programa interativo transmitido dos estúdios da Rádio Moçambique, emissor provincial de Inhambane. Hoje vamos conhecer melhor um animal muito famoso nas águas e também nas nossas cozinhas, o camarão. O camarão é um pequeno animal aquático que vive em mares, rios, lagoas e mangais. Ele pertence ao grupo dos crustáceos, o mesmo grupo do caranguejo e da lagosta. O seu corpo é coberto por uma casca dura que serve de proteção. Apesar do tamanho pequeno, o camarão é muito ativo. Passa boa parte do tempo à procura de alimento no fundo da água ou entre plantas aquáticas. Alimenta-se de pequenos organismos, restos de matéria orgânica e algas. Por isso, ajuda também a limpar o ambiente onde vive. Quando sente perigo, o camarão reage rapidamente. Ele dobra a cauda e lança-se para trás com grande velocidade, escapando de peixes e outros predadores. Esse movimento rápido é uma das suas maiores defesas. Para continuar a crescer, o camarão precisa trocar da casca várias vezes durante a vida. Como a casca não cresce com o corpo, chega um momento em que fica apertada, então o camarão sai dela e forma uma nova casca maior. Nos primeiros momentos, essa nova casca é mole e depois endurece. O camarão possui olhos bem desenvolvidos e antenas compridas que o ajudam a sentir vibrações, localizar comida e perceber mudanças ao redor. Mesmo sem falar ou fazer barulho, ele está sempre atento ao ambiente. Existem milhares de espécies de camarão no mundo. Alguns são muito pequenos, quase transparentes,

0: proteínas, minerais e nutrientes importantes para o corpo. Em muitos lugares é preparado com arroz, caril, grelhado, frito ou em molhos especiais. Em Moçambique, o camarão tem grande importância econômica e cultural. As águas costeiras do país são conhecidas pela qualidade do camarão, que é consumido localmente e também comercializado para outros mercados. Muitas famílias dependem da pesca e do comércio deste produto. Mas é importante lembrar, a pesca deve ser feita com responsabilidade, respeitando os períodos corretos e protegendo a natureza, para que o camarão continue a existir com abundância no futuro. Agora diga-nos, amigo ouvinte, já viu um camarão vivo? Já sabia que ele troca de casca e foge para trás? O camarão pode ser pequeno no tamanho, mas carrega uma grande importância para a natureza, para a economia e para a nossa alimentação. Amigo, essas foram as curiosidades que trouxemos para ti. E para trás fica a rubrica Fatos Curiosos do programa interativo transmitido dos estúdios da Rádio Moçambique, emissor provincial de Inhambane. Despeço-me com promessas de cá estar numa próxima oportunidade. Tchau, tchau!
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0: Olá, seja bem-vindo à rubrica Novidades da Semana do programa interativo da Rádio Moçambique, emissora provincial de Inhambane. Vamos às novidades. A cantora moçambicana Lisa James confirmou na noite passada da quinta-feira a realização da edição 2026 do Lisa Sou Festas durante uma transmissão em direto nas redes sociais. Na live, a artista mostrou-se emocionada com o carinho dos fãs e revelou que tem acompanhado atentamente as mensagens enviadas pelos seguidores, sobretudo as relacionadas com a continuidade do evento infantil. Segundo Lisa James, muitos admiradores demonstraram preocupação em saber se o Lisa Sou Festas iria ou não acontecer este ano. Vocês guiam-me, vocês fazem-me perceber o que devo fazer e qual é o plano a seguir, declarou a cantora, agradecendo o apoio constante do público ao longo da sua trajetória. Durante a transmissão, Lisa James garantiu que o projeto continuará ativo e em crescimento. O Lisa Sou Festas é for life, afirmou a artista, reforçando que o evento continuará a fazer parte do calendário das suas atividades. A edição deste ano está marcada para os dias 31 de maio na cidade da Matola, no mesmo local que acolheu a edição anterior. Habitualmente realizado a 1 de junho, o evento terá este ano uma ligeira alteração na data. A cantora anunciou ainda a realização do Lisa Sou Festas no dia 13 de junho na cidade de Xai-Xai, em Gaza, e revelou que decorreram contactos para que o projeto aconteça pela primeira vez na província de Tati. Ainda na atualidade nacional, os escritores moçambicanos Paulina Xiziane e Miyakoto tornaram-se tema de uma investigação de doutoramento definida pelo docente Joel António Tiago da Faculdade de Educação da Universidade de Lukungu na Universidade de Aveiro, em Portugal. A tese intitulada A Identidade Cultural, Política e Religiosa em Paulina Xiziane e Miyakoto foi defendida na tarde de 6 de maio de 2026 no âmbito do doutoramento em Estudos Literários, especialidade em Literaturas em Língua Portuguesa, sobre orientação científica do professor Dr. António Manuel Ferreira. Segundo a Unilecungo, a investigação procurou analisar a representação da identidade cultural, política e religiosa de Moçambique através das obras O Sétimo Juramento, de Paulina Xiziane, e Um Rio Chamado Tempo, Uma Casa Chamada Terra, de Miyakoto. O estudo teve ainda como objeto identificar e descrever as principais marcas de moçambicanidade presentes nas obras dos dois autores, explorando questões ligadas à cultura, religião, política e construção da identidade nacional do período pós-colonial. De acordo com a nota divulgada pela instituição, Joel Tiago destacou que Moçambique apresenta uma riqueza cultural marcada pela coexistência de vários grupos culturais e religiosos, fator que abre espaço para múltiplas abordagens científicas e literárias. A investigação também abordou o secretismo religioso presente na sociedade moçambicana, analisando a convivência entre religiões tradicionais africanas e outras crenças, como o cristianismo, islamismo, hinduísmo, elementos frequentes retratados nas narrativas de Xiziane e Miyakoto. Além dos estudos literários, a tese incorporou contribuições das áreas como estudos culturais, ciências políticas, antropologia e sociologia, reforçando o caráter multidisciplinar da pesquisa.
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1: 15 horas e 50 minutos. 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
2: Seguir apresentadas por Cristina Xavier. Boa tarde.
3: Boa tarde, Rosa Freitas. O Presidente da República assegura que o Fundo de Empoderamento Económico da Mulher vai impulsionar a atividade comercial deste estrato social no país. Daniel Chap falava num comício por se orientado no distrito de Xiúta, no prosseguimento da sua visita à província de Tete. Detalhes por Diolinda Matavel.
4: Daniel Chapo falou esta sexta-feira em Mange, sede distrital de Xiúta, sobre a importância da alocação do Fundo de Empoderamento Económico da Mulher como forma de permitir que a mesma continue a cuidar da melhor forma das famílias moçambicanas.
5: No dia 7 de abril fizemos o lançamento do Fundo para o Empoderamento Económico da Mulher. Esse vai ser um dinheiro só para entregar às mulheres. E vou explicar porquê. Elas é que cuidam das famílias, elas é que são as melhores gestoras. Elas, quando fazem negócios, se nós formos aí ao mercado, vamos ver que 60, 70, 80% que estão aí são mulheres. Não precisam muito para fazer um grande negócio. Para vender pão e badia para as nossas crianças na escola, para vender marreu. Pequenos negócios, mas que sustentam famílias, são feitas por mulheres. E elas são grandes gestoras.
4: Presidente da República, Daniel Chapo, e a importância de potenciar as mulheres no processo de desenvolvimento. Esta tarde, o chefe de Estado, Daniel Chapo, irá reunir com as mulheres da província de Tete, em Mange, sede distrital de Xiúta. De onde vos falou? De Olinda Matavel.
3: O governo anuncia a compensação mensal de 35 mil meticais para cada operador de transporte semicoletivo de passageiros na zona metropolitana de Maputo e nas capitais provinciais para fazer face ao agravamento dos preços dos combustíveis. O secretário de Estado dos Transportes, Xinguane Mabote, disse que, por via disso, os proprietários das viaturas compensadas devem reduzir o valor da receita diária com vista a garantir a sustentabilidade da atividade.
6: O Ministério de Transportes e Logística exorta aos conselhos executivos para a articulação com as respectivas associações a proceder com a devida atualização das tarifas na observância às competências do decreto que aprova o Regulamento de Transporte Automóvel. Foram também orientados as direções provinciais de transportes e comunicação, as DPIs também, para que articulem a nível provincial e o mais celere possível discutam e tragam as tarifas acordadas a esse nível.
3: Secretário de Estado dos Transportes, Xinguane Mabote, em torno da compensação mensal de 35 mil meticais para cada operador de transporte semicoletivo de passageiros na zona metropolitana de Maputo e nas capitais provinciais. A iniciativa visa fazer face ao agravamento dos preços dos combustíveis. O governo compromete-se a garantir o acesso a tarifas subsidiadas de energia e combustíveis para impulsionar a produção no setor agrário. É uma garantia dada esta sexta-feira pelo Ministro da Agricultura, Ambiente e Pescas, Roberto Albino, no encontro com os membros da Confederação das Associações Económicas de Moçambique. O evento serviu para discutir o ambiente de negócios no setor, os desafios setoriais, reforçar o diálogo público-privado e apresentação de propostas de solução e identificação de oportunidades de investimento e de negócios.
7: De facto, o setor privado quer fazer mais do que está fazendo, mas sente que o setor, a banca comercial não está à altura de satisfazer as suas necessidades, então pretendem que haja um trabalho conjunto entre o setor privado e o governo para alavancar linhas de financiamento especiais de forma que eles possam implementar os seus empreendimentos.
3: Ministro da Agricultura, Ambiente e Pescas, Roberto Albino. O governo quer mais participação de empresas e cidadãos moçambicanos na indústria de petróleo e gás através da prestação de serviços e fornecimento de bens, incluindo a contratação de mão de obra moçambicana. O facto consta da proposta de lei do conteúdo local aprovada esta sexta-feira na generalidade por consenso na Assembleia da República. O ministro dos Recursos Minerais e Energia, Estevão Paulo, explica que o objetivo do Executivo com a presente proposta de lei é permitir que os megaprojetos gerem benefícios concretos para a economia nacional, tendo em conta as dinâmicas atuais na indústria do petróleo e gás.
8: Esta proposta de lei visa ainda materializar a Estratégia Nacional de Desenvolvimento ENDE 2025 e o Programa de Industrializar Moçambique, PRONAI, criando oportunidades de dinamizar a economia nacional, desenvolvendo o setor empresarial moçambicano, oportunidade de emprego para os jovens e impulsionar a produção doméstica.
3: Para assegurar que as empresas e os cidadãos moçambicanos tenham uma maior participação na indústria de petróleo e gás, o Governo prevê a criação, através desta proposta de lei, da Autoridade Reguladora do Conteúdo Local em Moçambique. Foram as notícias a esta hora. Próximo serviço noticioso, às 17 horas.
0: Às 16 horas e 6 minutos, e temos uma última antena nacional. E na bom galo com Maria Cogatinho, o tenente latino é o Wing City. E lá vai ter lá em primeiro às 16 horas e 10 minutos. Que escuta com ninguém, Missungu e a Mahungu.

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1: 17 horas e 58 minutos. Lá vai ter na primeira 18 horas que as corridas para a morgue contra o Moçambique na antena nacional. Moçambique corre de maneco. Tia Cacetite Sagaza, ninguém bane. Ambinem de Maia, Kudungula, Machaca.
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4: Notícias apresentadas por Cristina Xavier. Boa noite.
5: Boa noite, Albertina Pascoal. O Presidente da República de visita à província de Tete reuniu-se hoje com mulheres e garantiu que o Fundo de Empoderamento Económico da Mulher vai abranger todos os distritos do país. Jornalista Diolinda Matavel.
6: Segundo Daniel Chapo, a mulher moçambicana já provou ser responsável na gestão e com este fundo espera-se que a mesma continue a participar ativamente no desenvolvimento de Moçambique.
7: A mulher é que assegura a sociedade moçambicana. Por isso, nós, ao organizarmos este fundo de empoderamento econômico da mulher, é exatamente para estas mulheres que estão no mercado, que às vezes precisam de 1.000 meticais só para começar um negócio, às vezes precisam de 2.000 meticais para começar um grande negócio, às vezes precisam só de 5.000 meticais para começar um grande negócio. É ou não é?
8: É!
7: É exatamente para estas mulheres, porque elas é que asseguram a família, é que asseguram a sociedade, é que fazem a economia moçambicana girar, é que fazem a economia moçambicana ser uma economia que gera renda, gera salário, gera emprego e fazem circular dinheiro. Então, queríamos dizer à mulher de Tete que vamos nos organizar a todos os níveis, principalmente aquelas mulheres que já fazem negócio.
6: O Presidente da República, Daniel Chapo, vincou na ocasião sobre a importância da mulher rural aumentar as áreas de cultivo para garantir o sustento das famílias. De Xiúta, Diolinda Matavel.
5: O governo esclarece que o Banco de Desenvolvimento de Moçambique não vai substituir os bancos comerciais no processo de financiamento. A ministra das Finanças, Carla Louveira, disse hoje no Parlamento que o Banco de Desenvolvimento de Moçambique tem como missão viabilizar investimentos com impacto real na economia, sobretudo nos setores onde o financiamento da banca comercial é restritivo.
9: O Banco de Desenvolvimento de Moçambique não visa concorrer e nem substituir a banca comercial tradicional. Pelo contrário, visa complementar e fazer uso da capilaridade da banca comercial para assegurar o financiamento ao desenvolvimento e promover maior inclusão financeira. A visão do Banco de Desenvolvimento de Moçambique é clara: tornar-se uma instituição de referência nacional no reforço aos instrumentos de financiamento orientados ao desenvolvimento.
5: A proposta de lei que cria o Banco de Desenvolvimento de Moçambique foi aprovada hoje na Generalidade por consenso pelo Parlamento. Ainda hoje, o Parlamento aprovou na Generalidade por consenso a proposta de lei do conteúdo local. A ministra da Educação e Cultura enaltece o contributo da professora universitária, jornalista e ativista sul-africana Ruth Fest na luta pela liberdade e justiça social. Para Samaria Novella, a antiga diretora de investigação do Centro de Estudos Africanos da Universidade Eduardo Mondlane, que perdeu a vida em 1982 em Maputo, desempenhou um papel fundamental na preservação da história nacional.
10: A doutora Ruth Fest é uma das mais legítimas representantes dessas equipes de investigadores que passaram pelo Centro de Estudos Africanos da Universidade Eduardo Mondlane e deixaram este legado que hoje somos chamados a consolidar, visualizar e, sobretudo, a colocar permanentemente ao serviço dos mais jovens e de todas as nossas comunidades.
5: A ministra da Educação e Cultura falava hoje na inauguração da Sala Ruth Fest, instalada no Centro de Estudos Africanos da UEM, com financiamento do governo sul-africano. A Rádio Moçambique vai continuar a apostar em iniciativas de modernização para capitalizar a audiência. É uma garantia dada hoje em Maputo pelo presidente do Conselho de Administração da Rádio Moçambique no final de uma reunião com os delegados dos emissores provinciais desta estação emissora. Mário Albino quer mais presença dos canais da Rádio Moçambique nas plataformas digitais.
11: O uso das plataformas digitais é uma das formas de colocarmos a rádio próximo do nosso serviço público, sobretudo na camada jovem. Por isso que nós já temos programas que são de rádio, mas que vão passar também na televisão. Programas de rádio que também passam em streaming nas redes sociais, YouTube, Facebook, etc. Esta é uma forma também de divulgar mais o que se faz e produz na rádio. E nós estamos bem posicionados para recuperar a nossa posição no mercado.
12: Sim.
5: Presidente do Conselho de Administração da Rádio Moçambique, Mário Albino, falando hoje em Maputo, no final do encontro com os delegados dos emissores provinciais desta estação emissora. Desporto, Machacane e Black Bulls empatam sem golos em jogo de abertura da segunda jornada de Moçambola 2026. O jogo teve lugar na tarde de hoje no Lalji Arena, no Tchumene. Com este desfecho, a Black Bulls assumiu provisoriamente o comando do campeonato com 4 pontos e o Machacane passa para a 10ª posição com 1 ponto. Neste sábado jogam Costa do Sol Ferroviário de Maputo no campo do Costa do Sol. No domingo jogam Ferroviário de Nampula, Baía de Pemba, no estádio 25 de junho e Ferroviário da Beira, União Desportiva de Songo, no campo do Ferroviário da Beira. A jornada encerra na segunda-feira com o jogo Ferroviário de Nacala, Associação Desportiva de Pemba, em Nacala. O tempo. As cidades de Quelimane e Tete poderão registrar amanhã 34 graus centígrados de temperatura máxima, seguidas por Beira com 32 graus, Inhambane e Pemba 31, Maputo, Nampula e Vilanculo 30, Xai-Xai 29, Chimoio 27 e por fim Lixinga 26 graus centígrados de temperatura máxima. Foram as notícias a esta hora. As próximas às 19h30 no Jornal da Noite.
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Estamos na companhia de Flávio Acitela, que renova votos de excelente e agradável noite de sexta-feira.

0: estimado ouvinte, acerta o seu relógio em toda a República de Moçambique, são 19 horas.
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0: Acompanhe a seguir o Jornal de Inhambane na sua segunda edição, uma edição de Armindo Macinque e Tomás Valoi. Acompanhe.
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0: Boa noite, estimado ouvinte, queira por esta via aceitar as nossas saudações. Cruz Vermelha de Moçambique, em Inhambane, lança uma plataforma digital com vista a facilitar a população e os demais interessados a aprenderem como prestar os primeiros socorros. A Vila de Inharme celebra amanhã, dia 9 de maio, 54 anos de sua elevação à categoria e esta sexta-feira expôs suas potencialidades agropecuárias, turísticas, gastronómicas e académicas. Estes os tópicos da segunda edição do Jornal de Inhambane, hoje editado e apresentado por mim, Armindo Massinho, com os cuidados sonoros de Tomás Valor. Desde já, ótima escuta. Dissemos nos tópicos que a Cruz Vermelha de Moçambique acaba de lançar uma plataforma digital com vista a abranger mais pessoas no que diz respeito ao conhecimento sobre a prestação dos primeiros socorros. Olá, seu Romão.
1: Cruz Vermelha de Moçambique em Inhambane lança uma plataforma virtual de acesso à informação sobre os primeiros socorros. O lançamento do link está inserido nos esforços desta organização humanitária de garantir que os cidadãos tenham noções do que fazer em situações de emergência. A presidente da Cruz Vermelha de Moçambique em Inhambane disse que a prestação de primeiros socorros reveste-se de grande importância para salvar vidas. Emília Cândido indicou que em casos de acidentes de viação ou incêndios, é preciso que as pessoas saibam como proceder para evitar a perda de vidas humanas.
2: É difícil ler um livro como tal, um documento, um panfleto, mas quando a ideia é entrar para um link, a tecnologia facilita e me parece que é mais prático. Então, nós lançamos um link em que qualquer um pode acessar e a partir daí poder ter as noções básicas sobre primeiros socorros. Por que isto? Porque sabemos que os primeiros socorros são aqueles que nos salvam a todos nós, a partir das nossas casas mesmo, até o local de trabalho. Vezes já em que nos acontece alguma coisa nas nossas casas, com as nossas crianças ou com os nossos parentes, e entramos em pânico, não sabemos o que fazer até chegar à unidade sanitária. Então, este link visa exatamente facilitar o cidadão, por forma a saber intervir em qualquer situação que lhe ocorra, em qualquer sítio onde estiver.
1: Presidente da Cruz Vermelha de Moçambique, em Inhambane, Emília Cândido, e o lançamento esta sexta-feira de uma plataforma virtual onde está disponível informação sobre primeiros socorros. Refira-se que hoje se celebra o Dia Internacional da Cruz Vermelha e do Crescente Vermelho, sob o lema "Tudo o que fazemos vem do coração".
0: De facto, tudo o que a Cruz Vermelha vem de coração e o Serviço Nacional de Salvação Pública em Inhambane pretende igualmente ter maior abrangência na sua atuação no que diz respeito à prevenção de incêndios e outros incidentes. Abílio Nyakundela.
3: SENSAP, Serviço Nacional de Salvação Pública em Inhambane, expande os seus serviços para mais distritos e municípios da província. A ideia é garantir o combate aos incêndios, afogamentos e outros acidentes que têm causado perdas, luto e dor em muitas famílias moçambicanas. Neste momento, o SENSAP só tem suas representações nas cidades e em alguns municípios e vilas, segundo soube a Rádio Moçambique. A porta-voz do Serviço Nacional da Salvação Pública em Inhambane, Edida Zandamela, refere na entrevista que a breve trecho toda a província será coberta pelo Serviço de Bombeiros. Enquanto estes serviços não conseguem cobrir toda a província, a população deve pautar pela prevenção de acidentes, acrescentou a fonte.
4: Estamos em contato com as entidades distritais, estou a falar do comando distrital da PRM, onde está lá alguma entidade da Costa Fluvial que trabalhamos em coordenação, caso haja alguma emergência para a intervenção, deslocam-se para o efetivo do que está mais próximo ao local onde está a ocorrer alguma emergência e vão lá prestar a ajuda o mais rápido possível.
3: Edida Zandamela, porta-voz do Serviço Nacional de Salvação Pública em Inhambane e o projeto de expansão dos comandos dos soldados de paz para toda a província.
0: No ar consigo a segunda edição do Jornal de Inhambane. São 19 horas e 5 minutos e 42 segundos. A Vila de Inharime celebra amanhã, dia 9 de maio, a sua elevação à categoria. E no quadro das celebrações, esta sexta-feira, expôs ao público as suas potencialidades agropecuárias, turísticas, gastronómicas e académicas. Carmelo de Comé, quantos anos a Vila completa amanhã?
5: O evento enquadra-se nas celebrações dos 54 anos da elevação de Inharime à categoria de vila efeméride que se assinala amanhã, 9 de maio. Na feira estão expostos diversos produtos agrícolas, serviços e iniciativas de formação profissional numa demonstração da capacidade produtiva e do crescimento do distrito em várias áreas de desenvolvimento. Os expositores afirmam que Inharime dispõe atualmente de condições e serviços que reduzem a necessidade de deslocação da população para outros pontos do país em busca da mão de obra especializada ou determinados serviços.
6: Sou Miguel, sou Malernesto, estou a representar em Bomba Elétrica. Foram demonstrações de várias atividades em várias instituições. Foi uma boa demonstração. Por exemplo, nós fizemos demonstração de instalação elétrica e fizemos também demonstração de eletricidade industrial e foi sistema fotovoltaico, que é montagem de painéis solares.
7: Sou Romilton Romão Zango, estudante da Escola Secundária 9 de Maio, aqui em Inharime mesmo. Trouxe um expositor muito importante que fala das energias renováveis. Fiz um pequeno projeto. Quando temos alguns eletrodomésticos com um problema, ou um pequeno circuito, eles não funcionam, eu levo aquilo, recolho, pus lá em casa. Numa de que é de aproveitar, em qualquer momento. Chegou este momento muito importante, aproveitei os eletrodomésticos variados, tirei os dínamos, tirei as bobinas e gerei uma corrente elétrica a partir e apanhei algumas baterias que foram usadas há muito tempo. Levei. Fiz ligação de alguns fios ali e está a funcionar. Está a produzir uma energia muito forte.
8: Pode ser aplicada para residências?
7: Pode ser aplicada.
8: Numa outra dimensão?
7: Numa outra dimensão. Podemos usar numa zona rural, onde não há energia.
5: Já os apreciadores dizem-se surpreendidos com a diversidade de serviços e oportunidades existentes no distrito, considerando a feira uma montra importante das potencialidades locais.
9: Eldon dos Santos Sérgio. A exposição foi boa. Tem aqui os DJs, em certos jogadores, também como tem os da confeitaria, temos os apresentantes da eletricidade também.
10: Sim, tenho a voz. Eu estou a gostar muito da exposição, apreciei, estou a apreciar. Está muito bem organizado, eles vieram bem preparados. Eu estou a gostar muito mesmo na parte dos eletricistas, também na parte das confeiteiras. Sim, a cultura está muito boa, estou a gostar. Sim.
5: A Feira das Potencialidades de Inharime marca assim o arranque oficial das festividades de 54 anos da elevação da região à categoria de vila, numa celebração que pretende destacar os avanços e conquistas alcançados pelo distrito ao longo dos anos. Carmelo.
0: Obrigado, Carmelo do Comé, que pedimos para que continue em antena nesta exposição apresentada hoje aí na Vila de Inharime. Ficou-se a saber que há falta de mercado para a comercialização da farinha de mandioca, vulgo tapioca.
11: A Associação 3 de Fevereiro, localizada na região de Inhambane, distrito de Inharime, debate-se com dificuldades para comercializar tapioca processada na sua manjeira, situação que está a comprometer o funcionamento da agremiação. Neste momento, a associação possui cerca de 5 mil quilogramas de tapioca armazenados à espera de compradores, devido à escassez de mercado para o produto. Por semana, são processados cerca de 400 quilos de tapioca. A falta de clientes está igualmente a afetar os compromissos financeiros da organização. Existe uma dívida superior a 150 mil meticais junto dos produtores que fornecem mandioca para o processamento. O presidente da Associação 3 de Fevereiro, Diogo Raul, afirma que uma das alternativas para ultrapassar a situação passa pela aquisição de uma viatura que permita transportar a tapioca para outros mercados fora do distrito de Inharime.
12: Não há mercado. Desde o ano passado nós fizemos esse rally, está retido até agora. Yeah, nós estamos a dever, mas não é questão de dever a falta de dinheiro, é falta do comprador, porque temos 5 toneladas arquivadas, que não tem comprador. Não há comprador.
11: Diogo Raul, presidente da Associação 3 de Fevereiro, distrito de Inharimi, de onde fala Crimildo Comé.
1: Muito obrigado, Crimildo Comé. Bom trabalho, boas celebrações amanhã dos 54 anos de elevação de Inharimi, categoria de vila. Já no distrito de Vilanculo, assim continuando com as notas de reportagens aqui na segunda edição do Jornal de Inhambane, o turismo está a conhecer nova dinâmica com a divulgação e promoção dos locais turísticos. Daniel Faela.
13: Os locais históricos existentes no distrito de Vilanculo, província de Inhambane, estão a impulsionar a atividade turística. Trata-se de Manhiquene e Chibuene, locais que serviram para trocas comerciais entre o interior e o Oceano Índico. Aliás, Manhiquene foi local de um importante assentamento e entreposto comercial entre os séculos XII e XVII, ligando a tradição arquitetônica do Grande Zimbábue. Chibuene é um museu histórico-cultural que guarda uma importante fase da história do povo moçambicano. O administrador do distrito de Vilanculo, José Jeremias, diz haver muito interesse por parte de turistas nacionais e estrangeiros em conhecer e ou visitar estes locais. E, por causa disso, o governo está a criar condições para dar maior valor a estes sítios, indicou José Jeremias.
14: O que estamos a sentir nesses últimos tempos é que os turistas, porque já têm a radiografia destes locais históricos, sempre que chegam, além de se instalar nos locais já marcados, pedem visitar estes locais históricos. Estamos a falar de Manhiquene, estamos a falar de Chibuene, até já colocamos os nossos guias. Estes guias sempre recebem os turistas no aeroporto, parte já vem com o objetivo de visitar estes locais históricos e vão desfrutar aquilo que é a nossa situação histórica nestes locais. E isto acaba a contribuir bastante, porque temos alguns que, na verdade, até escalam o Vilanculo exatamente para visitar esses locais. E dia seguinte passam para outro local. Isto significa que há um desafio para nós, o governo, é melhorarmos cada vez mais estes nossos locais históricos. Porque, na verdade, há turistas que vêm aqui em Vilanculo, por um lado, para desfrutar as potencialidades que temos, mas, por outro lado, para visitarem os locais históricos.
13: Administrador do distrito de Vilanculo, em Inhambane, José Jeremias, destacando o contributo dos locais históricos existentes na região no desenvolvimento da atividade turística.
1: A Organização da Juventude Moçambicana em Inhambane apela aos jovens da província a não aderirem aos boatos que nos últimos dias têm vindo a ser propalados sobre o alegado encolhimento dos órgãos genitais masculinos. O secretário provincial desta organização juvenil, Osman Hassan, disse que pessoas inocentes estão sendo linchadas por conta da desinformação protagonizada por indivíduos com projetos obscuros. Osman Hassan repudia e desencoraja aos mentores dos boatos a abandonarem esta prática que está a custar vidas humanas.
15: Queríamos primeiro, em nome desta organização da Juventude Moçambicana, repudiarmos, de fato, qualquer ato de desinformação, desencorajarmos aqueles que pretendem, de fato, semear dor, porque às vezes cai-se para situações de violência que não abonam aquilo que é o bom nome da província de Inhambane. A província de Inhambane tem sido calma, ordeira, e que as pessoas são trabalhadoras. Não pode, de certa forma, este elemento da natureza ver como um elemento de boato para instigarmos as pessoas e, acima de tudo, haver uma onda de perseguição às pessoas. Queremos é mais uma vez repudiarmos e desencorajarmos as pessoas que tendem, de fato, a nos colocar contra outras pessoas que, por sua natureza, já nasceram desta forma.
1: Secretário Provincial da OJM em Inhambane, Osman Hassan, e o apelo para que a população não adira aos boatos sobre o alegado encolhimento dos órgãos genitais masculinos, supostamente depois de ter sido tocado no ombro. Assim, caro ouvinte, está tudo dito nesta segunda edição do Jornal de Inhambane, hoje editado e apresentado por mim, Armindo Massinga, com os cuidados sonoros de Tomás Valoi. A dupla deseja a todos vós uma ótima noite e um bom final de semana. Até a próxima.
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17: Muito obrigada, Armindo Massinco. Estimado ouvinte, são 19h15. Seguimos com os nossos compromissos comerciais e 19h30. A transmissão em cadeia nacional do Jornal da Noite.
18: Saúde, 78 vagas, distribuídas da seguinte maneira. Médico intensivista, 2 vagas. Licenciado em Medicina, 6. Especialistas em Cuidados Intensivos, 3. Licenciado em Enfermagem, 6 vagas. Licenciado em Cuidados Intensivos, 2. Licenciado em Cirurgia, 2. Licenciado em Anestesiologia, 7. Licenciado em Instrumentação, 6. Licenciado em Nutrição, 2 vagas. Licenciado em Enfermagem de Saúde Materna, 2. Licenciado em Farmácia, 2. Licenciado em Laboratório, 2. Licenciado em Antropologia, 2 vagas. Licenciado em Sociologia, 1 vaga. Licenciado em Saúde Pública, 2. Licenciado em Psicologia Clínica, 2. Licenciado em Ensino de Português, 6. Licenciado em Ensino de Inglês, 3. Licenciado em Ensino de Matemática, 5. Licenciado em Gestão, 2 vagas. Licenciado em Informática ou Eletrônica, 6. Licenciado em Biologia, 5. Licenciado em Química, 2 vagas. Agentes polivalentes de saúde, APS, disponíveis 8 vagas, da seguinte maneira: técnico de estatística sanitária, 2, técnico de medicina preventiva, 2, técnico de informática, 2, técnico de psiquiatria, 2 vagas.
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Xixelanga, o Buia Equina. São 19 horas e 25 minutos, estimado ouvinte. Em 5 minutos, o contacto com a Antena Nacional para o Jornal da Noite. Até lá, os Jackas nos fazem companhia.

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1: A presença inconfundível dos Jack e o nosso relógio a marcar 19 horas e 30 minutos em cadeia nacional, transmitimos o Jornal da Noite. Acompanhe.

0: Boa noite, caro ouvinte. Bem-vindo ao Jornal da Noite. O presidente da República, Daniel Chapo, enaltece o papel da mulher rural na produção de alimentos no país.
1: É graças à mulher rural que Moçambique é alimentada, porque ela é que produz o milho, é que produz arroz, é que produz mapira, é que produz maçoeira, é que produz todos os cereais, todos os feijões, tudo aquilo que nós consumimos em casa é graças a esta mulher rural.
0: O chefe de Estado falava hoje em Xiúta, no encontro que manteve com mulheres no âmbito da sua visita de trabalho à província de Teta. O Parlamento aprova a proposta de lei que cria o Banco de Desenvolvimento de Moçambique. Morreu hoje, aos 86 anos de idade, o antigo presidente do Botswana, Festus Mogae. Destaques da presente edição do Jornal da Noite, que conta com Musa Gigalibo na sonorização e Cristina Xavier na apresentação. Ótima escuta. O presidente da República, Daniel Chapo, manifesta profundo pesar pelo desaparecimento físico de Festus Mogae, antigo chefe de Estado da República do Botswana e uma das figuras mais proeminentes da história política contemporânea daquele país. Em mensagem dirigida às autoridades tsuanas, Daniel Chapo expressa tristeza pela perda do antigo estadista, sublinhando o seu papel determinante na consolidação da democracia, na promoção da boa governação e no desenvolvimento socioeconómico do Botswana. O presidente Daniel Chapo destaca na mensagem que Festus Mogae será lembrado como um líder visionário comprometido com os valores da paz, da unidade e do progresso, acrescentando que o seu desaparecimento físico constitui uma perda irreparável, não apenas para o Botswana, mas para toda a África. Neste momento de dor, o Presidente da República apresenta, em nome do povo e do Governo da República de Moçambique e em seu nome pessoal, as mais sentidas condolências à família enlutada, ao Governo e ao povo tsuana, reafirmando a solidariedade de Moçambique perante esta irreparável perda. O Presidente da República manifesta igualmente solidariedade ao seu homólogo do Malawi, Arthur Peter Mutharika, na sequência do trágico acidente rodoviário ocorrido no dia 5 de maio corrente na província de Mashonaland, na República do Zimbábue, que provocou várias vítimas mortais e feridos, entre os quais cidadãos malauianos. Na mensagem dirigida ao chefe do Estado malauiano, o presidente Daniel Chapo manifesta profunda consternação pela tragédia, expressando a solidariedade do povo e do governo de Moçambique ao povo irmão do Malawi e às famílias enlutadas. O chefe de Estado transmite em nome do povo e do governo da República de Moçambique e em seu nome pessoal as mais sentidas condolências às autoridades malauianas, reafirmando votos de rápida recuperação aos feridos. 19 horas e 34 minutos, o Presidente da República, de visita à província de Tete, reuniu-se hoje com mulheres e garantiu que o Fundo de Empoderamento Económico da Mulher vai abranger todos os distritos do país. O chefe de Estado reconheceu o contributo da mulher rural na produção de alimentos no país. Jornalista Diolinda Matavel.
2: Segundo Daniel Chapo, a mulher moçambicana já provou ser responsável na gestão e com este fundo espera-se que a mesma continue a participar ativamente no desenvolvimento de Moçambique.
1: A mulher é que assegura a sociedade moçambicana. Por isso, nós, ao organizarmos este fundo de empoderamento,

0: econômico da mulher é exatamente para estas mulheres que estão no mercado, que às vezes precisam de 1.000 meticais só para começar um negócio. Às vezes precisam de 2.000 meticais para começar um grande negócio. Às vezes precisam só de 5.000 meticais para começar um grande negócio. É ou não é?
1: É.
0: É exatamente para estas mulheres. Porque elas é que asseguram a família, é que asseguram a sociedade, é que fazem a economia moçambicana girar, é que fazem a economia moçambicana ser uma economia que gera renda, gera salário, gera emprego e fazem circular dinheiro. Então, queríamos dizer à mulher de Tete que vamos nos organizar a todos os níveis, principalmente aquelas mulheres que já fazem negócio.
2: O presidente da República, Daniel Chapo, vincou na ocasião sobre a importância da mulher rural aumentar as áreas de cultivo para garantir o sustento das famílias.
0: A mulher, principalmente a mulher rural, é aquela que pega enxada todos os dias e produz comida para o povo moçambicano. A esta mulher, nós queremos aqui pedir a mulher de Tete para nós podermos acarinhá-la. É graças à mulher rural que nós temos hortaliças nos nossos mercados, nas vilas-sedes, posto administrativo, localidades e principalmente nas cidades capitais das nossas províncias. É graças à mulher rural que Moçambique é alimentado, porque ela é que produz o milho, é que produz arroz, é que produz uma pira, é que produz uma choeira, é que produz todos os cereais, todos os feijões, tudo aquilo que nós consumimos em casa é graças a esta mulher rural. Por isso que nós, como governo, decidimos que vamos ter que fazer chegar dinheiro aos distritos.
2: Presidente da República, Daniel Chapo, apelando as mulheres a continuarem a trabalhar em prol do desenvolvimento de Moçambique. De Xiúta, de Olinda Matavel.
3: Presidente da República reúne-se com mulheres em Tete e garante que o Fundo de Empoderamento Económico da Mulher vai ser alocado a todos os distritos do país. Na ocasião, o presidente Daniel Chapo instou as mulheres a intensificarem ações de sensibilização com vista a desencorajar todas as formas de desinformação nas comunidades. Otília Bendito.
4: O presidente da República, Daniel Chapo, desafia as mulheres da província de Tete e do país em geral a combater a desinformação relacionada com o alegado desaparecimento ou atrofiamento de órgãos genitais por simples estoque entre pessoas. Segundo o chefe do Estado, não existe qualquer registro de cidadãos que tenham perdido ou visto atrofiados seus órgãos genitais devido ao contacto físico com a outra pessoa. Daniel Chapo considera que estas informações falsas estão a ser disseminadas por inimigos da paz e da unidade nacional com o objetivo de distrair a população das atividades de desenvolvimento das comunidades.
0: Anda aí um boato de atrofiamento dos órgãos sexuais masculinos ou desaparecimento. E isso está a levar aos irmãos moçambicanos a se matarem entre eles, haver linchamentos, agressões, violência, e nós temos que acabar com isso. E para acabar com isso, a mulher joga um papel fundamental, porque a mulher, como se disse aqui, educar uma mulher é educar uma sociedade. E nós sabemos que se a mulher decidir que esta mentira, esta desinformação, este boato tem que acabar hoje, amarrar a capulana e o lenço e avançar, temos certeza absoluta que isto vai acabar, porque a mulher tem força. Porque tudo isso que se diz é boato, é mentira, é desinformação.
4: O presidente da República falava esta sexta-feira em Mandi, sede distrital de Xiúta, durante um encontro com mulheres da província de Tete, no âmbito da sua visita de trabalho à região. Na ocasião, o chefe do Estado exortou ainda a mulher moçambicana a reforçar o combate à violência nas comunidades, promovendo a convivência pacífica, a união e o desenvolvimento social. De Mandi, sede distrital de Xiúta, Otília Bendito.
3: E o arcebispo de Nampula diz que é preciso parar de propalar boatos de ódio e morte. frutíferos e rebuscar a convivência harmoniosa no país, reporta Olívio Mateus.
1: Dom Inácio Saúra faz esta chamada de atenção esta sexta-feira, no encontro de reflexão sobre o fenômeno de encolhimento dos órgãos genitais, que está a criar agressões e mortes a inocentes. O encontro juntou vários estrados da sociedade, com a finalidade de mostrar o impacto social, clínico e jurídico deste fenômeno que o arcebispo Saúra chamou de mortífero. Dom Inácio Saúra disse que a Igreja Católica em Nampula incentiva a população a não se deixar levar pelos boatos que estão a destruir a construção da harmonia e paz das comunidades.
5: Há crianças que perderam pais, esposas que perderam maridos, sobrinhos que perderam tios, sogros que perderam genros. Moçambique está a perder seus filhos. Todos nós, como moçambicanos, estamos de luto. E que eu saiba, ainda não houve nenhuma apresentação de prova irrefutável do toque mágico destruidor. Neste espaço e neste momento, Deus oferece-nos a oportunidade de procurarmos juntos caminhos para a reposição da harmoniosa convivência social perdida, por causa da circulação de uma informação que carece de compreensão razoável. Neste anfiteatro da Faculdade de Educação e Comunicação da Universidade Católica de Moçambique, em Nampula, a fé e a ciência abraçam-se. A medicina, a psicologia, as ciências jurídicas abraçam-se em defesa firme do valor sagrado da vida, o nosso maior valor, como nos lembra o Ministério da Saúde do nosso país.
1: Dom Inácio Saúra, arcebispo de Nampula, no encontro de reflexão sobre o impacto social, clínico e jurídico do fenômeno de encolhimento ou atrofia de órgãos genitais. Olívio Mateus, Nampula.
3: O Parlamento aprovou hoje, na generalidade por consenso, a proposta de lei que cria o Banco de Desenvolvimento de Moçambique. O instrumento foi submetido com caráter de urgência pelo Presidente da República, Daniel Chapo. Toda a informação por Paulino Nussa.
6: À luz desta proposta de lei, a instituição financeira terá a missão de impulsionar o desenvolvimento económico através do financiamento de projetos estratégicos e sustentáveis. A ministra das Finanças, Carla Louveira, explicou na Assembleia da República que o Banco de Desenvolvimento não pretende substituir os bancos comerciais, antes, pelo contrário, visa reforçar os mecanismos de inclusão financeira.
7: Este banco tem como missão viabilizar investimentos com impacto real na economia, sobretudo naqueles setores onde o financiamento da banca comercial é restritivo. O Banco de Desenvolvimento de Moçambique não visa concorrer e nem substituir a banca comercial tradicional. Pelo contrário, visa complementar e fazer uso da capilaridade da banca comercial para assegurar o financiamento ao desenvolvimento e promover maior inclusão financeira. A visão do Banco de Desenvolvimento de Moçambique é clara: tornar-se uma instituição de referência nacional no reforço aos instrumentos de financiamento orientados ao desenvolvimento.
6: Carla Louveira destacou que o banco deverá ser capitalizado inicialmente pelo Estado, abrindo espaço para a posterior participação de outros parceiros.
7: O capital social inicial será de 32 mil milhões de meticais, integralmente subscrito pelo Estado, com a possibilidade de participação de outros parceiros, até o limite de 49% do capital, designadamente instituições financeiras de desenvolvimento e bancos multilaterais. No plano operacional, o banco poderá realizar operações de crédito de médio e longo prazos, conceder garantias, estruturar financeiramente projetos, mobilizar recursos externos e gerir fundos temáticos.
6: A ministra das Finanças disse igualmente que a sustentabilidade do Banco de Desenvolvimento de Moçambique prevê um modelo de financiamento em três fases.
7: A primeira fase, que será a fase inicial de capitalização, com aportes do Estado e linhas de crédito de parceiros internacionais. A segunda fase, que é a fase de alavancagem, com emissão de obrigações e mobilização de investimento privado. E terceira e última fase, que é a fase de maturação, em que o banco se torna financeiramente autossustentável com base na sua própria carteira de operações. Os indicadores financeiros apresentados demonstram a viabilidade do projeto, com um ponto de equilíbrio operacional previsto para o terceiro ano e capacidade de catalisar investimentos significativamente superior ao seu capital inicial.
6: Com a aprovação da proposta de lei que cria o Banco de Desenvolvimento de Moçambique, Fica materializado o compromisso assumido pelo Presidente da República, Daniel Chapo, na sua tomada de posse. Nesta sexta-feira, a Assembleia da República aprovou também, na generalidade e por consenso, a proposta de lei de conteúdo local.
3: O Parlamento aprova a proposta de lei que cria o Banco de Desenvolvimento de Moçambique. O Governo anuncia a compensação mensal de 35 mil meticais para operadores de transporte semicoletivo de passageiros na zona metropolitana de Maputo e nas capitais provinciais. A medida visa fazer face ao agravamento dos preços dos combustíveis. A reportagem é de Vitor Rufino.
8: O valor será canalizado diretamente nas contas dos proprietários dos veículos, bastando para o efeito aderir à plataforma de compensação criada pelo governo em parceria com a Federação Moçambicana das Associações dos Transportadores Rodoviários, FEMATRO. Por via disso, os proprietários das viaturas vão reduzir automaticamente o valor da receita diária exigida aos transportadores semicoletivos, também conhecidos como chapeiros, para a sustentabilidade da atividade, segundo explicou o presidente da FEMATRO, Castigo Nhamani.
9: A redução de receita é a razão da existência da estabilização deste subsídio, porque está certo que com a subida do preço do combustível vai afetar a receita. É por essa razão que nessas negociações surgiu esta compensação. A compensação é mesmo para compensar o déficit que vai se criar.
8: Por outro lado, os transportes interprovinciais e interdistritais de passageiros vão sofrer um reajuste, segundo anunciou o secretário de Estado dos Transportes, Xinguan Mabote.
10: O Ministério de Transportes e Logística exorta aos conselhos executivos para, em articulação com as respectivas associações, a proceder com a devida atualização das tarifas, na observância às competências do decreto que aprova o Regulamento de Transporte Automóvel. Foram também orientados as direções provinciais de transportes e comunicação, as DPIs também, para que articulem a nível provincial e com o mais celeiro possível discutam e tragam as tarifas acordadas a esse nível.
8: O governo anunciou ainda a entrega, na segunda-feira, de 190 autocarros movidos a gás à província e cidade de Maputo. Deste lote, 40 são de transporte escolar de tarifa única, onde cada estudante deverá pagar um valor de 12 meticais.
3: O governo anuncia compensação mensal de 35 mil meticais para operadores de transporte semicoletivo de passageiros na zona metropolitana de Maputo e nas capitais provinciais. O executivo compromete-se igualmente a garantir o acesso a tarifas subsidiadas de energia e combustíveis para impulsionar a produção no setor agrário. É uma garantia dada esta sexta-feira pelo Ministro da Agricultura, Ambiente e Pescas, Roberto Albino, no encontro com os membros da Confederação das Associações Económicas de Moçambique, jornalista Jeremias Mungana.
11: O evento serviu para discutir o ambiente de negócios no setor, reforçar o diálogo público-privado e a apresentação de propostas de solução e identificação de oportunidades de investimento e de negócios.
12: Há, naturalmente, assuntos que precisam ser resolvidos e nós tomamos nota desses assuntos. Posso mencionar três só para resumir. Um é o assunto do RPC para o setor da agricultura, que tem que também estender-se à agroindústria e ficar em definitivo em 10% na lei. O segundo é o acesso a tarifas subsidiadas de energia e de combustíveis que vão permitir que, de fato, o setor produtivo possa ser competitivo. E isso é um assunto que temos que resolver. E o terceiro é o acesso ao financiamento, porque, de facto, o setor privado quer fazer mais do que está fazendo, mas sente que a banca comercial não está à altura de satisfazer as suas necessidades. Então, pretendem que haja um trabalho conjunto entre o setor privado e o governo para alavancar linhas de financiamento especiais, de forma que eles possam implementar os seus empreendimentos.
11: Já o vice-presidente do Conselho Empresarial Nacional da CTIA, Osvaldo Maute, manifestou satisfação pela promessa de abertura de linhas de financiamento e de acesso ao mercado.
13: Segundo ele, diz que já o Ministério não vai poder comprar a semente, mas sim deve criar-se aqui uma cadeia entre os empresários, de quem produz a semente para fornecer a quem produz. Então, achamos nós que estaríamos aqui a fazer um casamento ideal, porque o que, que acontecia antigamente, estávamos numa situação de o setor de semente estava a entrar em problemas, porque quando o governo não tivesse nenhum projeto de distribuição de semente, eles acabavam sendo afetados. Segundo o que o ministro anunciou, de facto, onde o governo anuncia, há sinais de facto, acho que houve aqui um estudo e que vai ser, no final do dia, implementado.
11: Vice-presidente do Conselho Empresarial Nacional da CTA, Osvaldo Maute.
3: O governo compromete-se a garantir o acesso a tarifas subsidiadas de energia e combustíveis para impulsionar a produção no setor agrário. E o chefe adjunto da Brigada Central da Frelimo da Assistência e Apoio Político à província de Manica, Pedro Guilis, diz que, apesar do agravamento, o país continua a praticar preços de combustíveis mais baixos da região. Nelson Manato.
14: Pedro Guilis disse que, devido ao prolongamento da crise global provocada pelo conflito no Médio Oriente, houve necessidade de aumento dos preços com vista a minimizar a escassez.
15: O nosso país conseguiu, durante todo o mês passado, durante todo este período em que este conflito ainda prevalece, o nosso país conseguiu controlar os preços de combustíveis. Por que é que era preciso fazer isso? Porque a preocupação central do presidente Chapo, a preocupação central da Frelimo é promover e zelar pelo bem-estar do seu povo. Isso foi possível até ao final do mês de abril e a primeira semana de maio. O nosso governo fez tudo o que estava ao seu alcance para poder controlar e conter os preços, mas o conflito continua e os preços tiveram que ser ajustados. Para ultrapassarmos esta crise, precisamos do envolvimento e engajamento de todos.
14: Para Guiliche, há um trabalho em curso para assegurar que não haja agravamento das tarifas dos transportes de passageiros em decorrência da revisão em alta do preço dos combustíveis. Pedro Guilis fez o pronunciamento esta sexta-feira na cidade de Chimoio, quando se dirigia a membros e simpatizantes da Frelimo por ocasião da visita de trabalho na qualidade de chefe adjunto da Brigada Central da Frelimo de Apoio Político à província de Manica. O político defende que as crises constituem janela de oportunidade para a exploração das potencialidades existentes.
15: Olhando para o volume de divisas, de dinheiro, de dólar, que nós usamos para importar produtos essenciais, principais, como o arroz. Se nós diminuímos a importação do arroz, nós vamos ter mais divisas, vamos ter mais recursos aqui no nosso país para poder atender a importação daqueles produtos que não temos como produzir aqui dentro.
14: O chefe adjunto da Brigada Central da Frelimo de Assistência e Apoio Político à província de Manica, Pedro Guilis, quer inteirar-se da situação política, econômica e social do país. Da cidade de Chimoio, Nelson Mainato.
3: E na província de Sofala, Frelimo apela calma aos transportadores na sequência da subida do preço dos combustíveis. Reporta Benícia Faiana.
16: O chefe adjunto da Brigada Central da Frelimo de Assistência à Sofala, Gonçalves Gemussi, pede aos transportadores a manter calma perante reajuste dos preços de combustíveis, assinalando que o governo vai tomar medidas compensatórias. Gonçalves Gemussi diz que o governo já anunciou apoio aos operadores dos transportes para reduzir o impacto da subida do custo dos combustíveis e, por isso, a classe deve continuar a exercer a atividade normalmente. O político falava momentos após a sua chegada à cidade da Beira, onde, entre outros objetivos, vai reunir-se com órgãos de base da Frelimo no quadro da preparação da 10ª Conferência Nacional de Quadros.
17: Nós queremos apelar aqui à calminha, o diálogo, a compreensão e aproximar aos órgãos a nível local para termos uma melhor explicação, ao invés de recorrermos às paralisações, às greves. Isso não vai nos ajudar de lado nenhum. Eu penso que os produtores estão ordenados em associações. É de bom agrado que aproximem ao governo para ter mais explicação, porque o nosso país não é produtor deste líquido. Nós dependemos. Então, essa dependência também tem a ver com a pessoa que faz o transporte deste combustível para o nosso país. E se lá aumenta, também tem que aumentar a nível do país. Mesmo se for a fazer a comparação, o nosso país levou muito tempo para aumentar o preço. Mas há outros países que já aumentaram há muito tempo e preços com uma percentagem muito elevada.
16: O chefe adjunto da Brigada Central da Frelimo de Assistência à Sofala, Gonçalves Gemussi, insta também a população a não se deixar levar pelos boatos sobre o atrofiamento de órgãos genitais masculinos.
17: É um fenômeno que está a circular de desinformação, cuja sua face real até agora não está comprovada.
16: Gonçalves Gemussi, chefe adjunto da Brigada Central da Frelimo de Assistência à Sofala, Benícia Faiani, na Beira. No estrangeiro, pelo menos 6 pessoas morreram na Nigéria e outras 8 ficaram feridas na explosão de uma bomba ocorrida durante a passagem de um veículo no estado de Zamfara, informaram hoje os meios de comunicação locais. Até o momento, não foi reivindicada a autoria do incidente. Morreu hoje, aos 86 anos, o antigo presidente do Botswana, Festus Mogae, anunciou o atual chefe de Estado do Maboko. Num discurso à nação, o atual chefe de Estado elogiou o antigo presidente do Botswana pela governação baseada em princípios, gestão económica rigorosa e compromisso inabalável com a democracia. Festus Mogae liderou o país entre 1998 e 2008 e se destacou pelo combate à SIDA e pela estabilidade económica. De regresso ao país, a Rádio Moçambique vai continuar a apostar em iniciativas de modernização para capitalizar a audiência. É uma garantia dada hoje em Maputo pelo presidente do Conselho de Administração da Rádio Moçambique no final de uma reunião com os delegados dos emissores provinciais. Mário Albino quer mais presença dos canais da Rádio Moçambique nas plataformas digitais.
18: O uso das plataformas digitais é uma das formas de colocarmos a rádio próximo do nosso serviço público, sobretudo na camada jovem. Por isso que nós já temos programas que são de rádio, mas que vão passar também na televisão, programas de rádio que também passam em streaming nas redes sociais, YouTube, Facebook, etc. Esta é uma forma também de divulgar mais o que se faz e produz na rádio. E nós estamos bem posicionados para recuperar a nossa posição no mercado.
19: Sim.
16: Presidente do Conselho de Administração da Rádio Moçambique, Mário Albino, falando hoje em Maputo, no final do encontro com os delegados dos emissores provinciais desta estação emissora. Desporto, Machacana e Black Bulls empatam sem golos em jogo de abertura da segunda jornada de Moçambola 2026. O jogo teve lugar na tarde de hoje no Lalji Arena, no Tchumene, tal como reporta Fernando Gilovani.
20: No Lalji Arena, no Tchumene, com este empate, Black Bulls assumiu provisoriamente o comando do campeonato com 4 pontos e Machacana sai do último lugar e passa para a 10ª posição com 1 ponto. Mauro Jamal é o timoneiro dos tricolores.
21: Bom, este é um resultado que se aceita daquilo que aconteceu aqui. O ABB teve mais posse, mas não conseguiu criar oportunidades para gol. Nós também não criamos nenhuma oportunidade para gol. Então o resultado é justo daquilo que aconteceu aqui.
22: O que é que privilegiou, portanto, durante a semana para trazer uma equipa relativamente diferente em relação àquilo que foi o jogo contra a Costa do Sul?
21: Bom, tivemos que motivar os jogadores, fazer perceber que já estão no outro nível de competição e levantar a moral psicologicamente para termos aqui um resultado positivo hoje.
22: Portanto, gostou da resposta dos jogadores?
21: Claramente, claramente.
20: Mauro Jamal, treinador do Machacana. Do outro lado da barricada, Nelson Santos, técnico da Black Bulls, lamentou os 2 pontos perdidos.
23: Quando não rematamos, quando não cruzamos, quando somos lentos a ir para o ataque, é natural que isto depois aconteça. Uma equipa que quer ser campeã não pode perder pontos da maneira como perdeu hoje. Tem que ter mais vontade, tem que ter mais atitude. E são estes jogos, às vezes, que fazem depois a diferença na matemática final. Por isso, como eu já disse, iniciei, nada está perdido. Como na semana passada nada estava a ganho. Há jogos que a gente pensa que vamos ganhar e depois não corre assim tão bem. Acho que foi excesso de confiança. Acho que nós é que somos o nosso próprio adversário, criamos dificuldades a nós. E pronto, agora é a pensar já para o Costa Sol, porque nada está perdido à segunda jornada, nada está a ganhar à segunda jornada. Queríamos ter com 6 pontos, estamos com 4 e é continuar a trabalhar.
3: Machacane e Black Bulls empatam sem golos em jogo de abertura da segunda jornada de Moçambola 2026.